mobilizados para o BNDES, em especial, por exemplo, no Brasil Soberano 1, e que não foram utilizados então. Nós vamos atendendo à medida em que a necessidade aparecer, avaliando a necessidade de maneira bastante pontual e procurando recursos que já foram mobilizados para o BNDES, em especial, por exemplo, no Brasil Soberano 1, e que não foram utilizados então. Nós vamos atendendo à medida em que a necessidade aparecer, avaliando a necessidade.

0: De Serviços, Márcio Elias Rosa, destacou que o programa atende a uma reivindicação apresentada por 22 setores produtivos.
1: Uma reivindicação de todos os setores, para que nós tivéssemos essa linha de crédito, acesso a essa linha, capaz de aplacar um pouco. Nós vamos continuar lá no MDIC, dialogando com o setor privado, com todos os setores atingidos e não atingidos.
0: A tarifa adicional de 25% dos Estados Unidos sobre parte dos produtos brasileiros exportados ao país entrou em vigor nesta quarta-feira. A medida atinge itens como etanol, máquinas agrícolas, açúcar orgânico, calçados, vestuário, papel, máquinas elétricas e produtos de aço. A sobretaxa será cobrada dos importadores americanos no momento em que os produtos brasileiros entrarem nos Estados Unidos. Reportagem Gabriela Noronha.
2: E o Ministério da Pesca e Aquicultura informou que determinados tipos de peixes e crustáceos ficaram de fora da lista dos setores atingidos pela tarifa de 25% imposta pelos Estados Unidos aos produtos brasileiros.
3: Entre eles estão a tilápia fresca ou refrigerada, albacora bandolim e lagosta congelada.
2: E estão na lista de itens sujeitos à nova tarifa o filé de tilápia congelado e lagostas vivas, frescas ou refrigeradas.
3: A relação completa dos produtos está disponível em gov.br/MPA.
2: O Brasil registra 741 casos de feminicídio no primeiro semestre deste ano, uma redução de 2,5% em relação ao mesmo período do ano passado.
3: Os resultados foram divulgados hoje pelos Ministérios da Justiça e Segurança Pública e o das Mulheres.
4: Os dados são referentes ao período de janeiro a junho deste ano. O Brasil registrou 741 casos de feminicídio no primeiro semestre, uma redução de 2,5% em comparação ao mesmo período de 2025. Os indicadores são do Monitoramento Nacional da Violência contra a Mulher, elaborado com base no Sistema Nacional de Informações de Segurança Pública. Na divisão por regiões, o Norte teve o maior índice de queda, com 20%, seguido do Nordeste, com 19,9%. A gerente do projeto Mulher Segura, Fernanda Antonucci, ressalta a importância do acompanhamento constante desses índices estatísticos.
5: A redução de 2,5% dos casos de feminicídio demonstra que o enfrentamento à violência contra a mulher exige ações coordenadas, integradas entre os entes federativos e as instituições responsáveis pela proteção das mulheres.
4: O levantamento também contabilizou 20.441 prisões entre fevereiro e julho. Desse total, mais de 16 mil foram feitas em flagrante e mais de 4 mil por mandados judiciais. O monitoramento indicou que foram realizados mais de 92 mil atendimentos a vítimas e o acompanhamento de 55 mil medidas protetivas em todo o país. De acordo com Fernanda Antonucci, gerente do projeto Mulher Segura, o resultado mostra a relevância do acompanhamento dos indicadores.
5: Recebemos esse resultado com responsabilidade. Cada feminicídio evitado representa uma vida preservada, uma família protegida e uma mulher que pôde continuar sua trajetória com segurança e dignidade.
4: Os dados completos do Monitoramento Nacional da Violência contra a Mulher estão disponíveis nos canais oficiais do Ministério da Justiça e Segurança Pública e do Ministério das Mulheres. Com reportagem de Edinaldo Júnior, Márcia Fernandes, para a Voz do Brasil.
2: Vale lembrar que o Ligue 180 é o principal canal de denúncias e acolhimento em casos de violência contra a mulher.
3: A ligação é gratuita e o serviço funciona 24 horas por dia, todos os dias da semana.
2: Além do atendimento por telefone, o canal também recebe mensagens pelo WhatsApp no número 61 96100 0180.
3: O preço do tomate caiu 15,85% das principais centrais de abastecimento, as CEASAs, no país no mês de junho.
2: É o que mostra o sétimo boletim Hortigranjeiro, divulgado hoje pela Companhia Nacional de Abastecimento, a Conab.
3: De acordo com o levantamento, o quilo do produto foi comercializado em média por R$ 5,59 no atacado.
2: Além do tomate, a melancia, a laranja e a maçã também ficaram mais baratas.
3: Segundo a Conab, a redução dos preços é reflexo do aumento da oferta e da menor demanda por algumas frutas no período analisado, como explica a analista de mercado da companhia, Flávia Starling.
6: Em relação aos preços das principais frutas, a laranja apresentou uma desvalorização de 13,20%, já a maçã

0: O que que aconteceu? Houve a finalização da colheita tanto da variedade Fuji quanto da variedade Gala, aumentando a oferta e com isso os preços também reduziram em consequência. Já a melancia, dentre as frutas, foi a que apresentou a maior desvalorização. Houve queda tanto nos preços quanto na comercialização. Todas as frutas apresentaram desvalorização nas suas cotações da média mensal ponderada, com exceção da banana. A banana, ela apresentou incremento de 2,10% devido à menor oferta.
1: Hoje a Voz do Brasil completa 91 anos.
2: Já mudou de nome, de formato e até de horário, mas o compromisso com o cidadão permanece.
1: Aqui pelas ondas do rádio e atualmente também por meio de outras plataformas, é possível saber sobre as principais políticas públicas e serviços do governo.
2: Como sempre, foi ao longo dessas mais de 9 décadas.
3: Em 22 de julho de 1935, foi ao ar pela primeira vez o programa de rádio mais antigo do país. Estreou durante a presidência de Getúlio Vargas para divulgar os principais atos do governo.
4: Na Rede Brasileira de Rádio Difusão, a Voz do Brasil.
3: Ao longo dos anos, o programa passou a contar também com notícias do Poder Legislativo, do Judiciário e uma pequena participação do Tribunal de Contas da União. Mudou o nome, o formato, mas a missão permaneceu a mesma ao longo desses 91 anos. Levar informações oficiais aos brasileiros de todos os cantos do país.
5: O excelentíssimo senhor presidente da República, Tancredo de Almeida Neves, faleceu esta noite.
6: O Brasil tem uma nova constituição. O
7: presidente Fernando Henrique condecora aos pentacampeões.
3: No sul do Brasil, o pescador Márcio Prudêncio Constantino, de Balneário Rincão, em Santa Catarina, está sempre sintonizado.
8: Traz a informação precisa, sem distorção, sem fake news, traz as informações mais relevantes para o cidadão brasileiro que tem acessibilidade em qualquer local. Que a gente aqui do Sul, às vezes, não sabe o que está acontecendo no Norte. As atualizações de programas, o que vai acontecer, programas sociais, ele abrange tudo. Então, quem escuta ali sabe que o que está acontecendo é realmente para mim é sem igual.
3: Um dos principais objetivos da Voz do Brasil é fazer com que os cidadãos conheçam os serviços públicos a que eles têm direito, não importa o local onde moram ou sua condição de vida, como no caso do pescador Márcio Constantino.
8: É ali que vai saber, não só dos pescadores, que é a minha modalidade, mas de toda a categoria. É muita informação que é noticiada e às vezes as pessoas, por falta dessa informação, não vão nem procurar os seus benefícios, seus direitos. É, normalmente a gente já escuta de primeira mão na Voz do Brasil e depois é só ir de atrás, aqui que a gente já tá bem informado, né?
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3: Ao longo dessas décadas, o programa se modernizou e hoje é multiplataforma. Está disponível também na internet em tempo real e nas redes sociais. Mas o rádio continua sendo a marca registrada do programa e está entre as memórias mais saudosas da agricultora familiar Maria Santos Almeida, de 57 anos.
9: A gente se criou ouvindo a Voz do Brasil, porque a gente tinha somente o rádio, nem televisão a gente não tinha. Então, no horário da tardinha, a gente tinha o compromisso de ficar inteirado com aquelas notícias que se passava e que a gente, então, ficava sabendo somente pelo programa, pela Voz do Brasil. Atualização sobre saúde, sobre política, sobre programas sociais, que a gente na época até nem entendia.
3: Maria Almeida não só passou a entender dos programas sociais, como tornou-se beneficiária. Foi pelas ondas do rádio que ela soube, por exemplo, do Programa Nacional de Fortalecimento da Agricultura Familiar, o PRONAF.
9: Desde bem antes de eu me aposentar, de 20 e poucos anos, impacta bastante a gente e todos os agricultores, e ele nos dá a certeza de que aquilo ali foi atualizado, falou na Voz do Brasil, para nós tá falado.
3: Na outra ponta do país, em Oeiras, no Pará, o jornalista Cristivan Alves tem uma relação com a Voz do Brasil que é também afetiva.
10: Desde a infância, no meu território quilombola, a gente ouve a Voz do Brasil, né? Isso no período quando a gente era criança e vem atravessando a nossa geração todinha, né? Eu, como um comunicador quilombola aqui da Amazônia, a gente traz uma referência referência afetiva, né, no jornalismo brasileiro, quando se fala em Voz do Brasil, né?
3: Depois de quase 60 anos de obrigatoriedade da transmissão às 19 horas, em 2018, o horário de veiculação da Voz do Brasil ganhou flexibilidade. O programa continua sendo transmitido ao vivo às 19 horas, mas as emissoras têm liberdade para iniciar a transmissão até às 21 horas. Independente disso, ao toque da trilha, todo brasileiro, em todos os cantos do país, já sabe o que vem na sequência. Reportagem Natália Koslick.
1: Por causa dos riscos de incêndios florestais durante o período de estiagem, o IBAMA orienta propriedades rurais para prevenir o fogo.
11: E alerta para as multas e interdições em caso de descumprimento de medidas de combate aos incêndios.
12: Com a chegada do período de estiagem, aumenta o risco de incêndios florestais em diversas regiões do país. A prevenção é uma das principais formas de reduzir a ocorrência e a propagação do fogo. O IBAMA publicou editais de notificação preventiva destinados a proprietários de imóveis rurais localizados em áreas de maior vulnerabilidade. O presidente do IBAMA, Jair Schmidt, explica qual o objetivo do edital.
13: Como é que o IBAMA faz isso? E faz uma notificação para essas propriedades para que elas adotem medidas preventivas para evitar os incêndios, mas também que realizem os planos, né, de operacionais voltados a combater esses incêndios caso eles ocorram.
12: Os editais reforçam obrigações previstas na legislação ambiental. Entre as orientações estão a proibição do uso do fogo sem autorização, a redução do acúmulo de vegetação seca, a proteção de áreas de preservação, a implantação de aceiros quando tecnicamente recomendados, o monitoramento das propriedades, a capacitação de trabalhadores e a comunicação imediata às autoridades em caso de incêndio. O presidente Jair Schmidt destaca que durante o período seco, medidas preventivas ajudam a reduzir o risco de incêndios florestais. A prevenção depende da atuação dos órgãos ambientais, dos proprietários rurais e da população. E a adoção antecipada dessas medidas contribui para proteger pessoas, propriedades e o meio ambiente.
13: O IBAMA notificou 11.805 propriedades rurais no Pantanal, na Amazônia e no Cerrado, se ocorreu alguma queima naquele local. Se não houver autorização, essas áreas elas podem sofrer fiscalização e as pessoas serem multadas, serem autuadas, serem área embargada ou algum equipamento material também apreendido.
12: O monitoramento também utiliza imagens de satélite e sistemas de sensoriamento remoto para identificar focos de calor, acompanhar áreas de risco e apoiar as ações de fiscalização. Reportagem Pablo Mundim.
11: E a fumaça dos incêndios florestais pode afetar a saúde, especialmente em períodos de piora da qualidade do ar.
1: Para orientar a população, o Ministério da Saúde disponibiliza o documento com alerta e recomendações para a população em caso de queimadas e incêndios florestais.
11: Entre as principais recomendações estão acompanhar as previsões meteorológicas e os alertas oficiais sobre queimadas e qualidade do ar, além de beber água regularmente para manter as vias respiratórias hidratadas.
1: Também é importante evitar atividades físicas e esforços intensos ao ar livre quando a qualidade do ar estiver comprometida e priorizar a permanência em ambientes internos e protegidos da fumaça.
11: O documento pode ser encontrado em gov.br/saúde.
1: Sabonete, shampoo, cremes para cabelos ou para pele. Todos esses produtos atraem a atenção do consumidor.
11: Mas na hora de comprar, é preciso ficar atento ao selo da Anvisa, que é responsável por regulamentar os cosméticos.
1: Para garantir a segurança de quem compra, a agência atualiza substâncias que podem ser utilizadas nesses produtos.
3: Eles fazem parte do cotidiano, mas em alguns casos podem se tornar vilões da saúde. Os produtos de higiene pessoal, cosméticos e perfumes comercializados no país são regulamentados e fiscalizados pela Agência Nacional de Vigilância Sanitária, que acabou de atualizar as listas de substâncias restritas e proibidas na fabricação desses itens. O gerente-geral de cosméticos e saneantes da Anvisa,
14: Bruno Rios, explica que essa lista está sempre passando por atualizações.
15: Tanto de proibitivos quanto de restritivos, ela é uma lista viva. Então a gente está sempre acompanhando novos estudos, novas evidências científicas, novos modelos regulatórios. Então, sempre quando há novos estudos, a gente corre atrás para poder fazer uma nova avaliação daquela substância para ver se, de fato, ela ainda é uma substância segura e que ela ainda pode ser utilizada nos cosméticos que serão oferecidos para a população.
14: Entre os problemas que podem ser ocasionados pelo uso de produtos irregulares estão as alergias e dermatites de contato. Para evitar reações adversas, é importante observar se o produto tem um registro na Agência Nacional de Vigilância Sanitária, além das condições em que ele é armazenado e vendido. Como explica a médica dermatologista e primeira secretária da Sociedade Brasileira de Dermatologia, Rosana Lazzarini.
16: Se você está comprando um produto numa farmácia ou numa loja e ele está exposto ao sol, a chance de ter a transformação de alguma substância dentro desse cosmético e ela se tornar um alérgeno aumenta. Então, eu acho que são cuidados também que têm que ser tomados, né? Observar a procedência, está aprovado pela Anvisa, observar se como que foi armazenado esse produto.
14: As substâncias que se tornaram restritas só poderão estar presentes na fórmula dos cosméticos e produtos de higiene pessoal em condições e limites explícitos. Já os itens proibidos deverão ser banidos desse mercado. As listas de substâncias restritas e proibidas estão disponíveis na página da Anvisa na internet, em gov.br/anvisa. No site, também é possível fazer denúncias sobre produtos comercializados que não tenham selo da Anvisa ou relatar reações adversas causadas por produtos regulamentados. Reportagem Luana Karen.
11: 22 de julho é o Dia Internacional do Trabalho Doméstico.
1: De acordo com dados do IBGE, são mais de 5 milhões de trabalhadores e trabalhadoras domésticas no país.
11: E você sabia que o registro na carteira de trabalho e a garantia de salário mínimo são direitos obrigatórios no Brasil?
1: Saiba mais sobre as principais leis que regem a categoria e o que empregadores e funcionários devem fazer para assegurar contratos dentro da legislação.
17: O Brasil acumula 5,6 milhões de pessoas que atuam no trabalho doméstico remunerado, segundo dados da Pesquisa Nacional por Amostra de Domicílios Contínua, referentes ao quarto trimestre de 2025. O setor é amplamente feminino. 92% da categoria é composta por mulheres. Desse total, 68% são mulheres negras. O rendimento médio mensal das trabalhadoras domésticas ficou em R$ 1.335. Cerca de 76% das trabalhadoras não possuem carteira assinada e 65% não realizam contribuições para a Previdência Social. Para combater a informalidade e assegurar proteção social, os direitos dos empregados domésticos foram regulamentados e foi criado o Simples Doméstico, integrado ao portal E-Social. O cadastro na plataforma é uma obrigação do empregador. É ele quem deve emitir mensalmente a guia de recolhimento dos impostos e do Fundo de Garantia por Tempo de Serviço, o FGTS. O registro na carteira de trabalho é obrigatório desde o primeiro dia do contrato. Após um período de 12 meses, o empregado tem direito a 30 dias de férias remuneradas. No caso da trabalhadora gestante, ela tem direito a 120 dias de licença maternidade, sem prejuízo do emprego e do salário. Para cadastrar o funcionário ou tirar dúvidas sobre o cálculo de verbas, acesse esocial.gov.br ou consulte os canais de atendimento do Ministério do Trabalho e Emprego. Edinaldo Júnior para a Voz do Brasil.
11: Estão abertas até 6 de agosto as inscrições para cursos de formação de lideranças quilombolas e ciganas.
1: O objetivo é capacitar essas pessoas para atuarem na gestão territorial, no controle social e na execução de políticas públicas de igualdade racial.
11: Os cursos serão realizados em formato que combina atividades presenciais e práticas nos territórios.
1: Estão sendo ofertadas 70 vagas ao todo, com bolsas mensais de R$ 1.000 para os participantes selecionados.
11: As inscrições devem ser feitas pela internet. Os editais podem ser encontrados no site gov.br/igualdade racial.
1: E essas foram as notícias do Governo Federal.
11: Uma realização da Secretaria de Comunicação Social da Presidência da República.
1: Com produção da Empresa Brasil de Comunicação.
11: Fique agora com o Minuto do TCU e em seguida as notícias do Poder Judiciário e do Congresso Nacional. Boa noite.
1: Boa noite e até amanhã.
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19: Minuto do TCU.
20: O Tribunal de Contas da União lançou um novo portal para ampliar a transparência sobre o uso da inteligência artificial no setor público. A plataforma mostra como o TCU utiliza essa tecnologia em auditorias, atividades internas e serviços prestados à sociedade. O site reúne informações sobre as ferramentas de inteligência artificial em uso, os resultados alcançados e as regras adotadas para garantir o uso responsável da tecnologia. Também apresenta medidas de segurança, governança e proteção de dados. O objetivo é compartilhar experiências, estimular boas práticas e apoiar outros órgãos públicos a usarem a tecnologia com transparência, ética e responsabilidade. O portal é aberto ao público e pode ser consultado por gestores, pesquisadores, estudantes e qualquer cidadão interessado. Saiba mais em tcu.gov.br.
19: TCU, fiscalização a serviço da sociedade. 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
21: CNJ lança central de vagas e emprega lab no Rio Grande do Norte.
22: Eleições 2026. Material de campanha impresso para pleito majoritário também deve ser produzido em braille.
21: Justiça determina a indenização ao filho de João Cândido.
22: Boa noite, eu sou Marcela Luiza.
21: E eu sou Walter Lima e conduzo esta edição em comemoração aos 91 anos da Voz do Brasil.
22: O Conselho Nacional de Justiça lançou no Rio Grande do Norte duas novas iniciativas do Plano Pena Justa para enfrentar a superlotação do sistema prisional.
21: As ações também buscam reduzir a reincidência criminal. Judite Aragão.
23: Uma das medidas anunciadas é a Central de Regulação de Vagas. O sistema organiza o ingresso de pessoas no sistema prisional de acordo com a capacidade de cada unidade e amplia o uso de alternativas penais quando possível. Outra iniciativa apresentada foi o Emprega Lab, espaço de articulação entre judiciário, executivo, setor produtivo e sociedade civil para ampliar oportunidades de qualificação profissional e emprego para pessoas privadas de liberdade e egressas do sistema prisional. No Rio Grande do Norte, o cenário evidencia a necessidade dessas medidas. Atualmente, o estado tem quase 7.900 pessoas presas para pouco mais de 5 mil vagas.
22: Pais não precisam esperar filha completar 18 anos para que ela mesma saque a indenização por danos morais recebida em razão do atraso de voo.
21: A decisão é do STJ. Fátima Uchoa.
24: Ao reformar acórdão do Tribunal de Justiça de São Paulo, a terceira turma do STJ considerou que não havia motivo que justificasse a retenção do dinheiro. Assim, por unanimidade, o colegiado seguiu o voto do relator ministro Humberto Martins, para quem o Tribunal Estadual contrariou o entendimento consolidado do STJ, no sentido de que os pais podem administrar os bens dos filhos menores, segundo o Código Civil, e em regra têm o direito de sacar valores de indenização destinados a eles.
22: Material de campanha impresso para a eleição majoritária também deve ser produzido em braille.
21: TSE divulga percentuais que servirão de base para a aplicação da regra. Estevão Furtado.
25: Nas eleições 2026, a propaganda eleitoral impressa para cargos majoritários também deverá ser acessível às pessoas com deficiência visual. A regra determina que partidos, federações e candidaturas produzam material em braille de acordo com o percentual de eleitores com deficiência visual de cada localidade. Segundo a Justiça Eleitoral, o Brasil tem mais de 319 mil eleitoras e eleitores com deficiência visual. A medida busca ampliar a inclusão e garantir mais acessibilidade durante a campanha.
22: Engenheiro acusado injustamente de favorecer o filho obtém indenização.
21: Para a primeira turma do TST, a acusação foi infundada e atingiu a honra e a reputação do empregado. Mila Amaral.
0: A primeira turma do Tribunal Superior do Trabalho aumentou de 50 mil para 200 mil reais a indenização por danos morais a um engenheiro da Petrobras. Ele foi demitido por justa causa em 2015, acusado de favorecer a empresa do filho na escolha de softwares usado pela estatal. O TRT do Rio havia anulado a dispensa por falta de provas, mas manteve o valor baixo da reparação. No TST, o entendimento foi de que a empresa, além de não apresentar provas concretas, não garantiu também o direito de defesa, afetando a honra de um profissional com mais de 30 anos de carreira.
4: Justiça acolhe parcialmente parecer do MPF e determina indenização ao filho de João Cândido.
21: A União foi condenada a pagar 300 mil reais de indenização por danos morais. Vanessa Pereira.
5: Em 2024, a Marinha enviou um documento para a Câmara dos Deputados classificando a revolta da Chibata como uma, abre aspas, deplorável página da história nacional, fecha aspas, e desqualificando os participantes da revolta. Na sentença, a Justiça Federal no Rio de Janeiro reconheceu que as expressões utilizadas pela Força Naval extrapolaram o direito à manifestação institucional e causaram um dano moral ao descendente direto de João Cândido, e condenou a União ao pagamento de 300 mil reais de indenização por danos morais.
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4: Uma boa noite.
21: E até amanhã.
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8: Eu sou Humberto Pinheiro e estes são os destaques de hoje do Jornal do Senado, que começa agora. Publicidade de apostas esportivas ganha alerta sobre os riscos do vício. Combate à violência doméstica avança com projetos aprovados na Comissão de Constituição e Justiça. Governo libera 547 milhões para ressarcir aposentados do INSS. Boa noite. As publicidades de empresas de apostas esportivas, as bets, passaram a exibir mensagens de alerta sobre os riscos do vício e das perdas financeiras. A medida busca informar os apostadores e incentivar o jogo responsável. Os avisos passam a fazer parte das regras para a divulgação das plataformas de apostas e têm como objetivo alertar a população sobre os possíveis impactos do jogo compulsivo. Repórter Rodrigo Rezende.
26: As publicidades de empresas de apostas, as chamadas bets, devem conter, a partir de agora, uma das seguintes frases. Ministério da Fazenda adverte: apostar faz você perder dinheiro. Ou, Ministério da Fazenda adverte: apostar pode causar dependência. Ou, Ministério da Fazenda adverte: aposta não é investimento. A iniciativa do governo quer atentar para os riscos do vício em apostas, como acontece no caso de medicamentos e cigarros. O senador Humberto Costa, do PT de Pernambuco, que já foi ministro da Saúde, alertou sobre o perigo imposto pela chamada ludopatia.
27: Já fizemos isso com o tabaco e avançamos muito. O Brasil diminuiu significativamente o número de fumantes. Passou da hora de fazer o mesmo em relação às apostas esportivas. Esse não é um debate ideológico. O vício não pergunta em quem alguém votou. O endividamento não distingue partidos.
26: As novas diretrizes do Ministério da Fazenda ainda proíbem que, durante a publicidade, aconteçam opiniões ou análises que induzam ou influenciem a realização de apostas.
8: Um projeto apresentado no Senado cria a cobrança social extrajudicial para facilitar a recuperação de dívidas de pequeno valor. A proposta busca oferecer uma alternativa mais simples e menos burocrática para a negociação de débitos. O objetivo é promover a inclusão financeira, estimular a regularização cadastral de cidadãos e empresas e reduzir a judicialização das cobranças. As informações com o repórter Douglas Castilho.
28: A proposta do senador Rogério Carvalho
2: Carvalho, do PT de Sergipe, prevê uma articulação com os cartórios de protesto, aqueles que o credor utiliza para cobrar dívidas sem ingressar na justiça, para promover soluções mais rápidas e menos burocráticas. A primeira e mais emergencial medida do texto determina o cancelamento automático de todas as dívidas que já tiveram sua exclusão autorizada nos últimos 10 anos, desde que atingidos os critérios previstos. Rogério Carvalho explicou o projeto e apresentou dados do alcance da proposta.
3: Facilita a negociação de dívidas de até meio salário mínimo com custos menores e sem burocracia. E mais, determina o cancelamento automático sem nenhum custo de registros de protestos pequenos que já tenham autorização de baixa há anos. Essa medida pode beneficiar 4 milhões e meio de famílias e mais de 1 milhão de pequenos empreendedores.
2: O alvo principal são as pequenas dívidas em atraso que geram restrições cadastrais desproporcionais, travando o acesso de cidadãos ao crédito, a financiamentos e muitas vezes dificultando a obtenção de emprego. O projeto aguarda encaminhamento para a comissão pertinente.
8: O governo federal editou uma medida provisória que libera mais recursos para ressarcir aposentados e pensionistas do INSS que sofreram descontos indevidos em seus benefícios. Para isso, foi aberto um crédito extraordinário de 547 milhões de reais. Os recursos serão usados para devolver os valores cobrados irregularmente dos segurados e garantir o pagamento dos ressarcimentos. A medida faz parte das ações do governo para reparar os prejuízos causados pelas fraudes identificadas no INSS. A reportagem é de Patrícia Oliveira.
9: A liberação dos recursos faz parte do processo de ressarcimento das vítimas do esquema investigado pela Polícia Federal na Operação Sem Desconto. Os recursos para a devolução vêm do orçamento da própria Seguridade Social. Para os senadores Alci Lucas, do PL do Distrito Federal, esses valores deveriam ser cobrados das entidades responsáveis pelos desvios. E lembrou que mais beneficiários ainda aguardam a devolução.
10: Tem muito mais gente que ainda não recebeu. As reclamações foram 6,6 milhões de contestações. Então faltou mais de 1 bilhão e 850 para devolver.
9: Para saber se você tem direito ao reembolso, acesse o portal ou o aplicativo Meu INSS. Faça login com seu CPF e senha da conta gov.br e confira se há lançamentos na opção extrato de pagamento. A devolução é liberada em até 15 dias úteis.
8: O senador Paulo Paim, do PT do Rio Grande do Sul, defendeu o fim da escala 6x1 e a redução da jornada para 40 horas semanais, sem redução salarial. O parlamentar afirmou que a medida pode aumentar a produtividade e citou dados da Organização para a Cooperação e Desenvolvimento Econômico, a OCDE, segundo os quais países com menor carga horária anual, como a Alemanha, Dinamarca e Países Baixos, registram maior produtividade por hora trabalhada. Segundo o senador, a redução da jornada pode melhorar a qualidade de vida, reduzir a rotatividade nas empresas e fortalecer a competitividade da economia.
12: No Brasil, a média supera a 1.600 horas anuais. Mesmo assim, esses países produzem muito mais riqueza por hora trabalhada do que nós, o que investem em tecnologia, inovação, qualificação profissional.
8: Já o senador Eduardo Girão, do Novo, do Ceará, pediu que a proposta de fim da escala 6x1 seja amplamente debatida antes de ser votada pelo Congresso. O parlamentar afirmou que é necessário ouvir trabalhadores, empregadores e representantes dos diversos setores da economia para avaliar os impactos da medida sobre o emprego, a competitividade e os custos de serviços e produtos. Girão também questionou argumentos que a mudança aumentaria a produtividade e citou estimativas apresentadas por setores como o transporte e a panificação, que apontam possíveis aumentos de custos caso a proposta entre em vigor.
13: Tem alguma coisa muito estranha, muito esquisita nisso tudo, e não é assim enfiar a goela abaixo. O pessoal que defende o fim da escala 6x1 dizer que vai aumentar a competitividade, vai aumentar a produtividade. Eu fico na pergunta, para quem?
8: A Comissão de Constituição e Justiça aprovou neste primeiro semestre um pacote com 7 projetos de lei voltados ao combate à violência doméstica e familiar. e a ampliação da rede de proteção às mulheres e dependentes. As propostas alteram prazos de denúncia, criam cadastros de restrição, humanizam exames periciais e barram mecanismos de pressão institucional contra as vítimas. Mais detalhes com Bruno Lourenço.
1: Entre os projetos de lei aprovados na Comissão de Constituição e Justiça relacionados ao combate à violência doméstica e familiar, está o que dobra o prazo para que as mulheres formalizem queixas contra agressores, que passa de 6 meses para até 1 ano. No mesmo sentido de proteção contra coações, a comissão avalizou o projeto que proíbe juízes de agendarem de forma automática a audiência de retratação prevista na Lei Maria da Penha. A relatora, senadora Mara Gabrilli, do PSD de São Paulo, apontou que o agendamento sem o pedido expresso da vítima pode gerar pressão indevida.
11: A exigência de manifestação expressa da vítima para a realização da audiência de retratação e a condição de que essa manifestação ocorra antes do recebimento da denúncia previne possíveis pressões ou coações.
1: Outra iniciativa votada na CCJ determina que o prazo de prescrição para o crime de assédio sexual só comece a contar a partir do momento em que cessar o vínculo de subordinação profissional da vítima com o assediador. O colegiado ainda aprovou a criação de um cadastro nacional com dados de condenados por feminicídio, estupro e violência psicológica, e projeto que assegura a realização de exames de corpo de delito humanizados em IMLs e delegacias. O colegiado chancelou também a obrigação de divulgação governamental em massa do canal Ligue 180 e deu parecer favorável a projeto que impede a repatriação compulsória de menores para outros países caso haja comprovação de indícios de violência doméstica no local de origem estrangeira.
8: Com trabalhos técnicos de João Lira, o Jornal do Senado fica por aqui. Acompanhe agora as notícias da Câmara dos Deputados. Boa noite e até amanhã.
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15: Deputados reconhecem o hip-hop como manifestação da cultura brasileira.
16: Projeto prevê o uso de tecnologia 3D para reabilitação crânio-facial no SUS.
15: Avança na Câmara proposta que cria a Política Nacional de Bioeconomia.
17: Boa noite. Comissão aprova projeto que visa incentivar o desenvolvimento econômico com uso sustentável de recursos naturais. A repórter Sofia Peçanha tem os detalhes da proposta.
18: A Comissão de Integração Nacional e Desenvolvimento Regional aprovou uma proposta que institui a Política Nacional de Bioeconomia. O projeto busca orientar o desenvolvimento econômico do país com base no uso sustentável dos recursos naturais. A bioeconomia é definida no texto como conjunto de produção, utilização e conservação de recursos biológicos, ciência, tecnologia e inovação para produzir bens e serviços de forma sustentável. Entre os objetivos estão a promoção do desenvolvimento nacional, regional e local, junto com a conservação da sociobiodiversidade e o fortalecimento da presença do país em mercados internacionais que exigem produtos com menor impacto ambiental. A relatora do projeto na comissão, a deputada Socorro Neri, do PP do Acre, destacou que a nova política ajuda a estruturar a transição para um novo modelo econômico.
20: Atende a uma lacuna de coordenação intergovernamental e de integração de instrumentos de fomento, informação e governança capazes de dar escala à transição para uma economia de baixo carbono, com valorização de ativos biológicos e geração de trabalho e renda em bases sustentáveis.
18: O projeto estabelece incentivos fiscais e tributários, como crédito, benefícios fiscais e estímulo às compras públicas de produtos sustentáveis. Parte dos recursos virá de fundos regionais, do Fundo Nacional sobre Mudança do Clima e de mecanismos ligados ao mercado de carbono. Além disso, o projeto prevê a criação de instrumentos para viabilizar a política, como um conselho, uma estratégia e um sistema nacional de bioeconomia para administrar os recursos e mapear oportunidades no setor. Segundo a relatora Socorro Neri, a bioeconomia deve ocupar papel estratégico no desenvolvimento nacional.
20: Que bioeconomia deve ser uma estratégia de desenvolvimento para o nosso país, mas ao mesmo tempo clarificando que bioeconomia está sempre relacionada à sustentabilidade ambiental e econômica e sempre ouvindo e escutando
0: com a participação da sociedade brasileira.
18: A medida ainda prevê a inclusão de comunidades tradicionais, povos indígenas e agricultores familiares nas cadeias produtivas da bioeconomia, com foco na capacitação e geração de renda. A proposta determina que os planos de desenvolvimento regional da Amazônia, do Nordeste e do Centro-Oeste passem a incorporar diretrizes da bioeconomia. O projeto que cria a Política Nacional de Bioeconomia será analisado a seguir pela Comissão de Meio Ambiente e Desenvolvimento Sustentável. Da Rádio Câmara de Brasília, Sofia Peçanha.
4: Economia. Júlio Lopes, do PP do Rio de Janeiro, alerta para o avanço da pirataria, da falsificação e da sonegação, afirmando que essas práticas fortalecem o crime organizado e causam prejuízos bilionários aos cofres públicos. Ele destaca que produtos aparentemente inofensivos podem financiar redes criminosas.
5: Júlio Lopes também chama atenção para os riscos à saúde causados por bebidas e medicamentos falsificados. Para o deputado, a atuação das quadrilhas nesse mercado exige mais conscientização da população sobre a procedência dos produtos consumidos.
19: Nós estamos lutando muito aqui pela Comissão Externa do Brasil Legal, não só para conscientizar você que está nos ouvindo, que tem que tomar muito cuidado com a origem das bebidas, com a origem do consumo dos produtos e serviços que você contrata, e é muito importante que você se ajude, ajude a sociedade a se proteger dessa prática, que também, na área dos remédios hoje, tem um espaço enorme. E os remédios mais falsificados são os remédios dos cânceres e das doenças raras.
4: Segurança Pública. A Câmara dos Deputados aprovou proposta que impede que crimes de violência contra a mulher sejam considerados de pequeno dano e, com isso, deixem de ser punidos. A reportagem é de Paula Bittar.
22: A Comissão de Constituição e Justiça da Câmara aprovou um projeto que proíbe a aplicação do chamado princípio da insignificância a crimes de violência doméstica e familiar contra mulheres. Essa proibição, pela proposta, é inserida na Lei Maria da Penha. O princípio da insignificância, que também é conhecido como bagatela, prevê que crimes de pouca importância que causem dano pequeno não devem ser punidos. Uma súmula do Superior Tribunal de Justiça já determina que o princípio da insignificância não se aplica aos crimes ou contravenções penais praticados contra a mulher no contexto das relações domésticas. O objetivo da proposta é transformar o que hoje é um entendimento do tribunal em legislação. A autora do projeto, deputada Laura Carneiro, do PSD do Rio de Janeiro, explica que nenhuma forma de violência contra mulheres pode ser considerada insignificante.
23: Não existe insignificância quando se fala em mulher, em violência contra a mulher, principalmente no momento que a gente está vivendo, onde a cada 5 horas e 25 minutos uma mulher é morta no Brasil. Então, nunca é insignificante a violência, porque ela pode se transformar depois em vicaricídio ou em feminicídio. Por isso a importância desse projeto aprovado nessa casa.
22: O vicaricídio mencionado pela deputada é o ato de matar pessoas próximas a uma mulher, como filhos, dependentes ou outros parentes, com o objetivo de fazê-la sofrer. O termo foi incorporado pela legislação brasileira neste ano, após aprovação pelo Congresso, e a previsão de pena é de reclusão de 20 a 40 anos. A Lei Maria da Penha já impede a aplicação de penas alternativas brandas e punições que possam ser resolvidas apenas com pagamentos ou doações. O projeto que proíbe a aplicação do chamado princípio da insignificância a crimes de violência doméstica e familiar contra mulheres segue agora para a análise do Senado. Da Rádio Câmara, de Brasília, Paula Bittar.
4: Justiça.
5: Os deputados aprovaram a permissão para a prática privada do direito por advogados da União e o texto seguiu para análise do Senado. A repórter Maria Neves traz mais detalhes sobre o projeto aprovado.
24: A Comissão de Constituição e Justiça da Câmara dos Deputados aprovou o projeto que permite a integrantes de carreiras jurídicas federais exercerem a advocacia privada, fora de suas atribuições no serviço público. A proposta beneficia especificamente advogados da União, procuradores da Fazenda Nacional, procuradores federais e procuradores do Banco Central. As carreiras jurídicas da União exigem dos advogados advogados dedicação exclusiva. O exercício da advocacia particular é proibido por lei. Mas, de acordo com a deputada Érica Cocai, do PT do Distrito Federal, nos estados e nos municípios não existe essa vedação. Por isso, ela considera que o projeto aprovado faz justiça para as carreiras da advocacia federal.
2: Nós precisamos romper essa condição que estabelece a ausência de isonomia dos profissionais das carreiras jurídicas da Advocacia Geral da União, que é bom lembrar que só em 2024 tiveram sucesso na sua atuação jurídica em quase 69% dos cargos e resgataram para a União quase 70 bilhões no mesmo ano de 2024. Portanto, nós não podemos perder esses profissionais. Esses profissionais não podem se sentir desestimulados de atuar para o benefício do próprio país.
24: Pelo texto aprovado, a advocacia fora do órgão federal de atuação não poderá ser exercida por advogados que ocupam cargo em comissão ou função de confiança. Além disso, os profissionais ficam impedidos de atuar contra a União, suas autarquias, fundações e empresas públicas. Para garantir a transparência, a Advocacia Geral da União deverá publicar em sua página na internet a lista atualizada de todos os profissionais que optarem por exercer a advocacia privada. Os interessados também deverão fazer uma comunicação prévia ao órgão antes de iniciar a atividade. A proposta determina ainda que o exercício da advocacia privada estará sujeito às orientações da Corregedoria Geral e da Comissão de Ética da AGU, além de obedecer ao Estatuto da Ordem dos Advogados do Brasil e à Lei de Conflitos de Interesses. Da Rádio Câmara de Brasília, Maria Neves.
3: Previdência.
6: Coronel Crisóstomo, do PL de Rondônia, destaca que foi o autor da proposta que deu origem à Comissão Parlamentar Mista de Inquérito, que discutiu fraudes no INSS. Ele lembra que as investigações expuseram um esquema ilegal de descontos em benefícios de aposentados e pensionistas.
7: A consequência disso tudo é que o governo federal teve que bloquear todos os acessos a desconto, não havendo mais desconto, até que seja julgado e decidido como fazer esse trabalho, sem a necessidade de sindicatos e associações voltarem a pedir o desconto no Instituto Nacional de Seguridade Social.
21: De acordo com o coronel Crisóstomo, a suspensão de descontos não autorizados diretamente pelos segurados é uma vitória importante para proteger a renda de famílias mais vulneráveis. O deputado garante que o Congresso continuará fiscalizando o sistema previdenciário.
3: Trabalho.
6: Para Daniel Almeida, do PCdoB da Bahia, a redução da jornada de trabalho é a conquista mais importante das últimas décadas para a classe trabalhadora. Ele argumenta que a modernização da indústria e o ganho de produtividade com novas tecnologias justificam o reequilíbrio da escala no país.
25: Hoje você fabrica a mesma coisa com uma quantidade de horas trabalhadas muito menor do que há 38 anos atrás, quando a Constituição foi promulgada. E, portanto, os trabalhadores precisam participar da distribuição desta produtividade que as tecnologias conseguiram produzir. Portanto, é uma necessidade. De tempos em tempos, é preciso fazer esse equilíbrio para que os trabalhadores e a sociedade como um todo se beneficiem.
21: Daniel Almeida ressalta que garantir duas folgas semanais permite mais descanso, saúde e tempo livre para a qualificação profissional. O parlamentar também elogia a mobilização dos movimentos sociais e o apoio institucional do governo federal em favor da medida.
3: Cultura.
6: A Câmara aprovou o projeto que reconhece o hip-hop como manifestação da cultura brasileira. O repórter Antônio Vital acompanhou a votação.
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27: A Câmara dos Deputados aprovou o projeto que reconhece o hip-hop como manifestação da cultura nacional. O hip-hop é um movimento cultural e estilo de vida urbano que surgiu nas comunidades afro-americanas e latinas do bairro do Bronx, em Nova York, no início dos anos 70. Segundo o autor da proposta, deputado pastor Henrique Vieira, do PSOL do Rio de Janeiro, mais do que apenas um gênero musical, o hip-hop é uma ferramenta de expressão política e social. No Brasil, o hip-hop começou na década de 80, principalmente em São Paulo, em locais de encontro de jovens negros, pobres e moradores de periferias. O movimento se expandiu para outras regiões do país, adquirindo características locais, inclusive no Nordeste, onde foi influenciado pelo repente ritmos caribenhos e jamaicanos. Ser reconhecido como manifestação da cultura nacional permite que o hip-hop seja contemplado nas políticas públicas, com possibilidade de ter acesso a leis de incentivo, linhas de crédito e fundos setoriais, sem contar a garantia de livre manifestação. O projeto recebeu parecer favorável do relator, deputado Inácio Arruda, do PCdoB do Ceará. Segundo ele, o movimento já é reconhecido oficialmente como manifestação cultural por estados e municípios. Para o autor do projeto, o deputado pastor Henrique Vieira, o reconhecimento oficial vai fomentar a cultura e evitar a criminalização do movimento.
1: Reconhecer o hip-hop como manifestação da cultura nacional é sair da chave da criminalização e entrar na chave do reconhecimento e da valorização. Porque o hip-hop vai acontecer e acontece independente do estado. Mas cabe ao Estado, com política pública e investimento, ao invés de criminalizar, valorizar, fomentar e levar adiante.
27: Projeto que reconhece o hip-hop como manifestação da cultura nacional seguiu para análise do Senado. Da Rádio Câmara, de Brasília, Antônio Vital.
3: Educação.
21: Beto Preto, do PSD do Paraná, comemora a criação do curso de medicina no campus de Apucarana da Universidade Estadual do Paraná, a Unespar. O deputado aponta que a medida atende a uma reivindicação de mais de 50 anos do município.
8: É uma luta de mais de 50 anos do município de Apucarana, que agora parece que realmente chegou no êxito. A Unespar é a única universidade que ainda não tinha o curso de medicina e a partir de agora já são recursos liberados para a construção de um bloco de laboratórios, de salas de aula e também praticamente liberado a contratação dos professores via concurso, além de estarmos muito próximos da marcação do concurso vestibular para a entrada no primeiro semestre de 2027.
6: Beto Preto ressalta que, a partir de agora, toda a rede estadual de ensino superior do Paraná passa a contar com o curso público de medicina. Ele celebra o fato de a nova graduação ampliar a formação de profissionais de saúde no Vale do Ivaí, região geográfica composta por 26 municípios.
3: Saúde.
21: Programa para recuperar crânio e face com tecnologia 3D no SUS avança na Câmara. A reportagem é de Luiz Cláudio Canuto.
9: A Comissão de Ciência, Tecnologia e Inovação da Câmara dos Deputados aprovou o projeto que institui o Programa Nacional de Reabilitação Crânio-Facial com uso de tecnologia 3D no Sistema Único de Saúde. O colegiado seguiu o voto do relator, deputado Rui Falcão, do PT de São Paulo. A reabilitação recupera aspectos anatômicos, funcionais e estéticos de pacientes com alterações provocadas por tumores, sequelas de tratamento, traumatismos e anomalias congênitas. Pela proposta, o programa vai oferecer suporte psicossocial aos pacientes e incentivar o desenvolvimento de materiais e de processos de modelagem em três dimensões. A iniciativa seria implementada por meio de parcerias com instituições de ensino e pesquisa, públicas ou privadas, para pesquisa, desenvolvimento e aprimoramento de tecnologias. O autor do projeto é o deputado Zacarias Calil, de Goiás, que afirma que, por meio do uso de scanner 3D e de exames de imagem convencionais, como tomografia computadorizada e ressonância magnética, é possível criar um modelo da superfície do rosto e do crânio do paciente, por exemplo. Assim, é possível saber que estruturas anatômicas precisam de reparação com o design pessoal de próteses e simulação do resultado final antes do tratamento. O deputado, que também é cirurgião pediátrico, afirma que o modelo já é aplicado no Brasil.
10: Em Campinas, São Paulo, nós temos um centro de tecnologia e informação que pode trabalhar juntamente com isso. Aliás, eles já fazem esse procedimento pelo SUS, que é um avanço muito grande, né? Você pegar um determinado tipo de tumor, fraturas e outras patologias, malformações, você analisar através de uma tecnologia dessa. Antes de você, por exemplo, submeter o paciente a um procedimento cirúrgico. Então, um profissional ele vai saber exatamente de que maneira ele vai atuar nesse sentido. Inclusive mostrando para o paciente, esclarecendo, né, suas dúvidas de que maneira ele vai ser operado.
9: O autor da proposta diz que a técnica também pode ser aplicada na odontologia, cirurgia plástica, reconstrutiva, fonoaudiologia e reabilitação. Ele afirma que o impacto orçamentário não seria muito alto, porque a tecnologia, como já vem sendo utilizada, tende a diminuir o custo.
10: Se você tem um centro de tecnologia, informação, informática, que já faz pelo SUS, então a gente só vai praticamente complementar isso aí, né? Já existe, agora falta mais investimentos, né? E com isso aí a gente consegue, através dos recursos, emendas parlamentares, para ajudar esses centros de tratamento.
9: A proposta ainda vai ser analisada pelas comissões de saúde, de finanças e tributação e de Constituição e Justiça. Em princípio, ela não precisa passar pelo plenário. Da Rádio Câmara de Brasília, Luiz Cláudio Canuto.
3: Ciência e tecnologia.
6: Raimundo Santos, do PSD do Pará, defende projeto que institui a Semana Nacional da Consciência Digital Infantil. A iniciativa, segundo o deputado, visa orientar famílias e educadores sobre os riscos da exposição excessiva às telas e os perigos de crimes virtuais.
11: Hoje o mundo da internet é como se fosse uma extensão do mundo real. É uma praça pública onde tem todo tipo de informações úteis, mas também muita coisa nociva, principalmente a criança e adolescente. Dentro dessa política de educação digital, o projeto ele visa incluir uma semana de conscientização digital voltada para educadores, para a família, uma prevenção durante esta semana ao cyberbullying, aos crimes cibernéticos, também o combate à exposição a conteúdos impróprios, a promoção da saúde mental diante do uso excessivo de telas.
21: Raimundo Santos alerta que o uso desregulado das redes sociais provoca aumento de casos de ansiedade e depressão entre os mais jovens. A proposta já avançou por 3 comissões e aguarda análise na Comissão de Constituição e Justiça.
6: Termina agora o jornal Câmara dos Deputados, produzido pela Rádio Câmara, com trabalhos técnicos de Everson Urani e apresentação de Luciana Vieira e José Carlos Andrade. Uma ótima noite para você.
21: Uma boa noite. A Voz do Brasil está de volta amanhã.
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1: Mundo Melhor, 22:01.
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1: Mundo Melhor, 22:51.
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O anjo do Senhor anunciou a Maria, e ela concebeu do Espírito Santo. Ave Maria, cheia de graças, o Senhor é convosco. Bendita sois vós entre as mulheres, e bendito é o fruto do vosso ventre, Jesus. Santa Maria, Mãe de Deus, rogai por nós, pecadores, agora e na hora de nossa morte. Amém. Eis aqui a serva do Senhor, faça-se em mim segundo a vossa palavra. Ave Maria, cheia de graças, o Senhor é convosco. Bendita sois vós entre as mulheres, e bendito é o fruto do vosso ventre, Jesus. Santa Maria, Mãe de Deus, rogai por nós, pecadores, agora e na hora de nossa morte. Amém. E o Verbo se fez carne e habitou entre nós. Ave Maria, cheia de graças, o Senhor é convosco. Bendita sois vós entre as mulheres, e bendito é o fruto do vosso ventre, Jesus. Santa Maria, Mãe de Deus, rogai por nós, pecadores, agora e na hora de nossa morte. Amém. Rogai por nós, Santa Mãe de Deus, para que sejamos dignos das promessas de Cristo. Oremos. Infundi, Senhor, vos rogamos a vossa graça em nossos corações, para que nós, conhecendo pela anunciação do anjo a encarnação de Jesus Cristo, vosso Filho, por sua paixão e morte de cruz, cheguemos à glória da ressurreição. Pelo mesmo Cristo, nosso Senhor. Amém.

Louvado seja nosso Senhor Jesus Cristo, que a graça e a paz de Deus, nosso Pai, e de Jesus Cristo, nosso Senhor, estejam com todos vocês e seus familiares. Prezados radiovintes, hoje é quinta-feira, dia 23 de julho, e nós vamos meditar o Evangelho de Jesus Cristo segundo Mateus, capítulo 13, do versículo 10 ao 17. Naquele tempo, os discípulos aproximaram-se e disseram a Jesus: "Por que tu falas ao povo em parábolas?" Jesus respondeu: "Porque a vós foi dado o conhecimento dos mistérios do reino dos céus, mas a eles não é dado. Pois a pessoa que tem será dado ainda mais, e terá em abundância, mas a pessoa que não tem será tirado até o pouco que tem. É por isso que eu lhes falo em parábolas, porque olhando eles não veem, e ouvindo eles não escutam, nem compreendem. Deste modo se cumpre neles a profecia de Isaías: havereis de ouvir sem nada entender, havereis de olhar sem nada ver, porque o coração deste povo se tornou insensível. Eles ouviram com má vontade e fecharam seus olhos, para não ver com os olhos, nem ouvir com os ouvidos, nem compreender com o coração, de modo que se convertam e eu os cure. Felizes sois vós, porque vossos olhos veem e os vossos ouvem seus olhos, para não ver com os olhos, nem ouvir com os ouvidos, nem compreender com o coração, de modo que se convertam e eu os cure. Felizes sois vós,

0: Jesus aos discípulos é mais bem compreendida se lida com os versículos 34 e 35. De fato, quem não estimula e aguça sua percepção, vê e ouve, mas não compreende. O reino dos céus continua um enigma, apesar de Jesus fazer uso de uma eficaz pedagogia. Quem não se abre para o sentido do discipulado não tem a fé necessária para ir além das aparências e, assim, alcançar a realidade dos ensinamentos que estão subjacentes às parábolas. Por detrás da linguagem humana e dos seus recursos de comunicação está o mistério do reino dos céus, revelado em Jesus. Se não houver o despertar da fé, as parábolas continuam apenas parábolas e seu caráter enigmático permanece inacessível. Porém, se por elas a fé despertar, a incredulidade é superada e experimenta-se a força salvífica que torna felizes os discípulos de Jesus. Oremos. Ó Deus, que realizastes a obra da redenção humana pelo mistério pascal do vosso unigênito, concedei propício que, proclamando a morte e a ressurreição de Cristo, confiantes nos sinais sacramentais, possamos colher cada vez mais os frutos da salvação. Por nosso Senhor Jesus Cristo, vosso Filho, na unidade do Espírito Santo. Amém. Meu abraço amigo, que a bênção de Deus, Pai, Filho e Espírito Santo, desça sobre todos vocês e permaneça para sempre. Fiquem com Deus e até daqui a pouco no programa Fé Católica.
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0: Amados irmãos, amadas irmãs, iniciamos o programa Fé Católica e a nossa catequese é sobre o sacramento da Eucaristia. O sacramento da Eucaristia é o sacramento instituído por Jesus Cristo na última ceia, no qual ele está real e substancialmente presente sob as aparências de pão e vinho. É considerado a fonte e o ápice de toda a vida cristã, pois é o memorial do sacrifício de Cristo na cruz e a união dos fiéis com ele. Quais são os principais significados e aspectos teológicos deste sacramento? Primeiramente, a presença real, ou seja, a transubstanciação. Pela consagração, a substância do pão e do vinho converte-se no corpo, sangue, alma e divindade de Cristo. Sacrifício e memorial. A missa não repete, mas torna presente, portanto atualiza, o sacrifício único de Cristo na cruz, que foi antecipado na última ceia. Ação de graças. A palavra Eucaristia vem do grego significando ação de graças a Deus Pai, comunhão e unidade. A Eucaristia é o alimento espiritual que aumenta a união do fiel com o Senhor Jesus e com a Igreja. Pão da vida, necessário para a salvação, alimenta a esperança da vida eterna. Vejamos também alguns sinônimos ou nomes da Eucaristia. Ela pode ser chamada também de Santo Sacrifício ou Santa Missa, Ceia do Senhor, Fração do Pão, Comunhão, o Santíssimo Sacramento, e Assembleia Eucarística ou Sinax. Exemplos de uso e celebração. A celebração da missa é composta da liturgia da palavra e liturgia eucarística. A comunhão é o recebimento do corpo e sangue de Cristo pelos fiéis, lembrando que Jesus está por inteiro, tanto na hóstia consagrada quanto no vinho consagrado. Adoração eucarística é uma oração.

0: oração diante do Santíssimo Sacramento exposto, reconhecendo ali a presença viva de Jesus que se entregou por nós na Eucaristia. A Eucaristia é, portanto, o ápice da vida espiritual, o sacramento do amor do qual Cristo se entrega como alimento. Meu abraço, amigo, a minha bênção, fiquem com Deus e até o próximo programa.
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4: Amados irmãos, amadas irmãs, iniciamos a Novena do Bom Pastor. Sou Dom Félix, bispo da Diocese de Governador Valadares. Sou pastor dessa porção do povo de Deus da região do Vale do Rio Doce. É com alegria, então, que nós iniciamos em nome do Pai e do Filho e do Espírito Santo. Amém. Peçamos perdão. Senhor Jesus, bom pastor, tem compaixão de nós, porque somos pecadores. Não leves em conta as nossas faltas, mas concede-nos a graça de arrependermos dos nossos pecados. Converte-nos a ti. Não nos deixes pecar. Não nos deixes cair em tentação. Livra-nos do mal e perdoa todas as nossas culpas. Amém. Façamos o nosso agradecimento. Ó Deus, nosso Pai, nós te damos graças por todo o bem que nos fizeste até agora. Nós te agradecemos pelos imensos benefícios que concedeste a todos nós, seres humanos, e a todas as outras criaturas tuas que estão no céu, na terra e em todo o universo. Por teu Filho Jesus Cristo, Senhor nosso e bom pastor, a ti, nossa ação de graças, a honra e a glória, pelos séculos dos séculos e por toda a eternidade. Amém. Ouçamos a palavra de Deus. Eu sou o bom pastor. Conheço as minhas ovelhas e elas me conhecem. Assim como o Pai me conhece e eu conheço o Pai, e dou a minha vida pelas ovelhas. João 10:14. Meditemos a palavra de Deus.

Façamos agora a nossa intenção geral para alcançar a graça de perdoar as ofensas. Ó Deus de bondade, tu que não levas em conta nossas culpas, tu que perdoas a todos que te ofendem, dá-nos um coração manso e humilde, como é o coração de Jesus. Concede-nos a graça de perdoar sem restrições e sem medidas a todos que fazem o mal contra nós. Não permitas que caiamos na tentação de pagar o mal com o mal. Ensina-nos a amar nossos inimigos e a rezar com frequência pelo bem deles. Nós te pedimos por Cristo Senhor nosso. Amém. Façamos agora uma pausa para que no silêncio do nosso coração, com os olhos fixos na imagem do bom pastor, seja feito a ele o pedido de graças que desejamos receber dele por meio desta novena.

0: Oremos. Senhor Jesus, Filho de Deus e Filho de Maria, Tu que és verdadeiro Deus e verdadeiro homem, tem piedade de nós. Senhor Jesus, Tu que és o Cristo de Deus, tem piedade de nós. Senhor Jesus, Tu que és o bom pastor, atende a nossa súplica. Rezemos uma Ave Maria, pedindo à nossa querida Mãe do Céu, que por intercessão dela, sejam recebidas as graças do bom pastor, que dele esperamos obter. Ave Maria, cheia de graças, o Senhor é convosco. Bendita sois vós entre as mulheres, e bendito é o fruto do vosso ventre, Jesus. Santa Maria, Mãe de Deus, rogai por nós, pecadores, agora e na hora de nossa morte. Amém. Neste momento, nós vamos abençoar a água. Ó Deus, Criador, nós te damos graças porque criaste a água para nos dar vida, saciar nossa sede, para lavar e refrescar nossos corpos, para molhar a terra e fazê-la produzir frutos que nos alimentam e sustentam. Nós te agradecemos pela água do batismo, pela qual tu nos purificas, a fim de que tenhamos uma vida limpa da sujeira do pecado e sem nenhuma mancha do mal. Nós te damos graças, porque por Jesus Cristo, que ofereceu a uma mulher samaritana e continua oferecendo a todos nós a água viva, da qual quem beber nunca mais terá sede, tu sacias a sede de todos os seres humanos. Abençoa, ó Pai, esta água que colocamos em tua presença. Concede a todos que fizerem uso dela tua proteção e a cura de suas enfermidades. Assim como pela passagem dos hebreus pelas águas do Mar Vermelho, tu os libertaste da escravidão do Egito, a todos que usarem desta água, livra-os de todos os males. Nós te damos graças e te pedimos por Jesus Cristo, Senhor nosso. Amém. Façamos agora a nossa consagração ao bom pastor. Ó bom pastor, nós te consagramos toda a nossa vida. A ti confiamos nossas famílias e nossos amigos. Tudo que temos e tudo que somos entregamos a ti. Tu és a fonte da vida. De ti procedem a cura e a libertação de todos os males. Tu és nossa luz e salvação. Queremos ser tuas ovelhas e pertencermos para sempre ao teu rebanho, pois junto de ti encontramos acolhida, paz e segurança. De todos os temores, tu sempre nos livras. Em ti pomos toda a nossa esperança, pois quem em ti espera jamais será decepcionado. Bom e eterno pastor, seguindo a ti com fidelidade, sabemos que após nossa peregrinação neste mundo, seremos recebidos por ti no céu. Lá, conforme tua promessa, viveremos para sempre contigo e teremos a felicidade eterna. Amém. Rezemos juntos a oração que o Senhor nos ensinou, através da qual nós chamamos a Deus de Pai e nos comprometemos a viver como irmãos e irmãs. Pai nosso que estais nos céus, santificado seja o vosso nome. Venha a nós o vosso reino. Seja feita a vossa vontade, assim na terra como no céu. O pão nosso de cada dia nos dai hoje. Perdoai-nos as nossas ofensas, assim como nós perdoamos a quem nos tem ofendido. E não nos deixeis cair em tentação, mas livrai-nos do mal. Amém. Recebamos agora a bênção do bom pastor. Que o bom pastor nos olhe com amor, traga luz aos nossos olhos e serenidade para o nosso coração. Amém. Que o bom pastor nos abrace agora com ternura, de modo que sintamos o afeto do seu divino coração. Amém. Que o bom pastor seja nosso guia, nos faça conhecer sua estrada, nos conduza e conduza nossas famílias pelos caminhos da paz e da felicidade. Amém. Ao bom pastor, a honra, a glória e o louvor para sempre. Amém. Que a bênção de Deus, Todo-Poderoso e rico em misericórdia, Pai, Filho e Espírito Santo, desça sobre todos nós e permaneça para sempre. Amém. Fiquem com Deus.
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2: 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Meia-noite 22.

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0: Que honra vocês aqui, véi. Humberto e Ronaldo.
1: A gente agradece.
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bom dia pra você, tudo bem? Tô chegando. E aí, bom dia, bom dia, bom dia. Bom, estamos juntos a partir de agora até as 8 dessa manhã que promete, hein? Manhã de quinta-feira, véspera de sexta, né? Hoje é quinta-feira. Quinta-feira, véspera de sexta, e aqui estamos nós em mais um dia, mais uma manhã, te fazendo companhia a partir de agora, né? Lembrando aí que hoje é hoje, hein? Hoje é dia 23 de julho de 2026. Bom, pra você que tá ligado aí com a gente, curtindo a programação, né? O tempo todo aí, a partir de agora entra com a gente. Vamos que vamos, hein? Pra você que tá aí tirando o leitinho da mimosa, bom dia. É, tirando aquele leitinho gostoso aí pra, né, pra entregar aí pra cooperativa. Cooperativa daqui a pouco passa aí com o caminhão, né? É, enchendo aí o caminhão, o tanque do caminhão. Beleza, por então. Bom dia pra você, obrigado, hein? Bom, e a gente começa bem trazendo aí, ó, os dois mineiros, sonho de um lavrador, né? É o nome dela.

Tá aí o Eduardo Costa, eu sou o desejo, você é paixão. Olha a hora agora, são 4 horas e 16 minutos, 4:16. Bom dia.

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E é isso aí, César e Paulinho. E o povo fala. Daí. Bom, são 4:29, 4:29. Bom dia pra você, obrigado pela companhia. Tá bom? A todos que estão ligados com a gente aí. Meu amigo Dedé, bom dia, Dedé. Dedé tá ligado, bom dia, grande Dedé. Dedé tá lá no Dedé Menezes, pai do Jonathan Menezes. Valeu. Tá certo então, todo mundo curtindo a programação, né? Quem mais aí, produção? O Caio Ávila, né? Bom dia, Lobão, manda um abraço aí. Hoje estamos aqui, né, em São Vitor. É o Caio, beleza. Valeu. É isso aí, ó. Onde é que ele tá, rapaz? Onde é que ele tá? Bom dia, Lobão. Aqui, opa, ele tá lá em Paris, né, menino? Ó, Paris, rapaz. Dizia que agora são 9 horas da manhã, hein? 9 horas. Valeu, 9 horas. Manda um abraço aí pra turma do Fuzinamento. E aqui também está te escutando aqui. Valeu, um abraço pra todo mundo aí. Muito obrigado, viu? Meus amigos que trabalham aí na construção civil, né? É, os Estados Unidos, Portugal, né? Agora, o meu amigo lá em Paris. Valeu, gente boa. Beleza, pessoal de Sobrado aí também. Bom dia. Bom dia, meu povo aí do Vinhático. É, Vinhático tá lá, todo mundo sintonizado com a gente. Nivaldo Cardoso também tá curtindo. Manda pra gente aí, vai lá. O Luiz, bom dia, Luiz. É o Luiz que você diz, né? Valeu, Luiz, bom dia. Olha agora, 4:30, 4:30. Bom dia pra todo mundo. Obrigado pela companhia. Tem mais música? Tem, com certeza. Cadê? Qual que é a música? Vamos tocar aí agora em produção. Meia? Meia? Manda pra mim, vai lá.

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11: Muito bem, agora são 4:39, 4:39. Bom dia pra você, obrigado aí pelo carinho da sua audiência. Beleza, porém. Bom dia pra quem tá ligado com a gente aí desde as 4 horas da manhã, rasgando as madrugadas em nossa companhia. Aquele abraço aí pra você, obrigado, viu? É o Lobo da Madrugada, o seu companheiro de todos os dias, né? A partir das 4 horas da manhã, olhem que o galo tá escovando o bico pra cantar, nós já estamos no ar há muito tempo, meu filho. Tá certo, bom dia, deixa um abraço aqui, um bom dia também pro pessoal que tá ligado lá no Córrego da Boleira, né? Alô, Córrego da Boleira, bom dia. Tá certo então aí, ó. Vamos demais, hein? O Wilson do Vinhaço mandou um vídeo aqui, tava passando na Páquia, lá na Páquia. Páquia é quem vai daqui pra lá, né? Passa ali na Páquia, vai pro Vinhaço, passa pela Páquia. Vai pra São Geraldo da Piedade também, quem, né, passa ali pela Páquia. Inclusive, tá, gente? Se você for pra São Geraldo da Piedade, pode passar pela Páquia, tá? Não, mas a última vez que eu estive lá em São Geraldo da Piedade, eu passei pela Páquia ali, viu? Mas pensa num trem que tá bom, na estrada que tá boa. Asfaltaram lá e tudo mais, né? Ó, show de bola, hein? Show de bola, tudo asfaltadinho. Beleza. Então, praticamente quase 90%, né? Da Páquia até o Vinhático, até a São Geraldo da Piedade, tá tudo asfaltado, né? Pavimentaram a estrada, mas ficou treinada de boa. A estrada ficou treinada de boa, viu?

0: O Beleza tá aí, o Moreno e Moreninho. Saber viver, saber perdoar o nome dela, né? Beleza, por. Agora são 4:50. Está na hora de quê, produção?
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0: E vamos com notícias do campo, né? Olha, preços do tomate caem quase 16% em junho, né? Com o avanço aí da safra de inverno, tá? Então daí deu os valores comercializado, né? Olha que coisa, hein, minha? Pra você que tá aí no campo ouvindo a gente, gosta daquele tomatinho, aquela salada de tomate, pois é. Então fica atento aí, ó. Os valores de comercialização, né, do tomate registraram, né, queda na maior parte, né, das centrais de abastecimento, né, que são os CEASAs, tá? Bom, na média ponderada dos preços, o fruto ficou. Sabe que tomate não é legume, não? É considerado como fruto? Pois é, ficou 15,85% mais barato no mês de junho, atingindo, né, o valor médio de comercialização de R$ 5,59 por quilograma. Bons dados fazem parte do sétimo boletim, né, hortigranjeiro, divulgado nesta quarta-feira, dia 22. O levantamento realizado pela companhia de âmbito, no âmbito, né, do Programa Brasileiro de Modernização do Mercado Hortigranjeiro, né, aponta que o recuo nas cotações do tomate é reflexo da maior disponibilidade. Bom, a identificação, né, da safra de inverno, apesar das, né, menores temperaturas e também da manutenção mais lenta do produto, contribuiu também para que o aumento, né, para o aumento da safra ou também da oferta. Então, quer dizer, o maior para você que, né, tá aí, ó, quer dizer, o maior decréscimo foi apurado na CEASA de Recife, com queda de 61,32% na média ponderada, tá? Então tá aí, gente, o boletim da Conab aponta aumento, né, da oferta nas CEASAs, né, como melancia, laranja, maçã, e também registraram quedas nos preços, tá? Entendeu? Então tá aí, ó, aponta, né, aumento da oferta nas CEASAs, igual a laranja, né, a melancia e a maçã, que também registraram queda nos preços. Bom, então tá aí, ó, pra você ligado com a gente, agora 4:53. Esse foi mais um
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1: E é isso aí, já são agora 5 horas em ponto, em 5 em ponto. Bom dia, hoje é quinta-feira, é véspera de sexta. Pois é. Bom, pra você que já tá aí de pé preparando aquele cafezinho gostoso, café lá do Varejão Popular. Pois é, vamos acordar aí que tá na hora, hora de fazer, né, suas orações pra começar bem o seu dia. Acordou aí, já falou com o Papai do Céu? Já agradeceu aí pelo ar da vida? Já? Ah, então tá bom demais, é isso aí, meu filho, é isso aí, né? Tem que estar em conexão com o alto, né? E é tanta coisa que acontece, né, minha? Tanta coisa que acontece na vida da gente. Então a gente tem que estar sempre aí com o coração puro, né? Um coração aí pronto para perdoar também, né? Pois é. É, olha, Roberto Carlos passa por cirurgia na vesícula, viu, menino? É, tá aí, ó. Bom, a assessoria, né, de imprensa do cantor confirmou a informação ontem, né, no Instagram. Então ele disse assim, ó, comunicamos que o artista Roberto Carlos será submetido a uma cirurgia de vesícula, né, por vídeo paralscopia previamente programada. Bom, o artista está calmo, né, em meio à cirurgia. Bom, está tranquilo e seguindo todas as orientações médicas, tá? Então, tá aí, ó, de acordo com o comunicado, o procedimento não afetará suas próximas apresentações. A recuperação é rápida, não interferindo aí na agenda de shows já programada, né? Então tá aí, né, gente? E os fãs, né, desejam boas, uma boa cirurgia e recuperação para o rei Roberto Carlos, entendeu? Ele disse, já deu tudo certo, nosso Deus de bondade, tá, que o proteja, declarou aí uma fã. Então daí o rei Roberto Carlos, então, teve, né, que passar por uma cirurgia, ele que já tá aí com seus 85 anos de idade, né, menino? 85 anos de idade, ué. E tá aí, fazendo show, né? Mais de 85 anos, sempre cantando a música, né? Aquele repertório todo ano, né? No aniversário, né, que é? Programa especial da Globo, né? De Natal. Sempre abre. Quando eu estou aqui. Lindo. Tantas emoções. São tantas emoções. Pois é. Há mais de 80 anos, né? A música que ele sempre abre aí, praticamente, né? O especial de Natal. 85 anos. E o primeiro foi em 1971. Não era nem nascido ainda quando teve o primeiro especial de Natal da Globo aí com o Roberto Carlos.

Agora são 5h13. Um abraço aqui, bom dia pro nosso amigo Wilson, é o outro Wilson também, Wilson Souza de Santa Rita. Também tá na estrada aí, né? Curtindo a gente, valeu. Obrigado aí pela companhia. Adelmário Lopes também, sintonizado, valeu, bom dia, muito obrigado. Tamo juntos.

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0: Esse é o cantor das andorinhas, saudoso cantor das andorinhas, né? Hoje é agora 5:30, 5:30, bom dia. Beleza, deixar um bom dia pra quem tá ligado com a gente, o pessoal de Marilá, quem tá... Todo mundo ligado. Marilá, que é a terra do Mário Leão, Geraldo Caboclo, né? Beleza pura, bom dia pra vocês aí, muito obrigado. É o Lobo da Madrugada, é o seu companheiro de todos os dias. Aqui o galo canta é cedo, meu filho, aí ó. E o galo da madrugada aí, tem o galo da madrugada. Tem o galo da madrugada, né? É, pessoal que gosta aí de... A turma que participa aí do como é que fala? Né, do carnaval, é o galo da madrugada, pois é. E aqui é o Lobão da Madrugada, é isso aí. Bom, a Rádio Sertaneja com certeza é essa mesmo, hein? Mas é, beleza pura. Gente, olha, estudante desaparece após trocar viagem de ônibus por carro entre Santa Catarina e Paraná. Outra coisa também, olha, bebê morre ao prender a cabeça em creche de São Paulo, tá? Funcionários são investigados. Nós, né? Imagina, você tá trabalhando, de repente recebe uma mensagem lá, né? Ou alguém falando, olha, corre aqui na creche, que seu filho, né? Prendeu a cabeça aqui e morreu. Já imaginou que situação, hein? Meu Deus do céu, eu não gosto nem de pensar. Porque a gente, né, gente? A gente se coloca aí, né, na pele das pessoas, né? Se coloca na pele da pessoa, tipo assim, não se coloca no lugar daquela pessoa ali. Você que é pai, você que é mãe, né? Recebe uma mensagem dessa, Deus me livre. Só de lembrar, Deus me livre. Ai, ai, ai, Deus me livre. Bom, são 5:32, 5:32. 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
1: 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Beleza!
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14: 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Agora 5h41. Bom dia pra você ligado aqui do Rancho 97. Chegando aí o couro de boi. Essa vai pra todo o pessoal aí do Capim, o pessoal que tá no Capim curtindo a gente. Um grande abraço. Muito obrigado. Beleza, hein?

Aí agora são 5:48, 5:48. Bom dia pra você, bom dia, bom dia. Obrigado pelo carinho da sua audiência. Bom, deixa um abraço aqui pro pessoal que tá ligado com a gente lá no Córrego da Boleira. Todo mundo aí ligado com a gente. Grande abraço. Muito obrigado pela sintonia. Tamo juntos, né? O Altair Carvalho tá sintonizado aí com a gente. Valeu, Altair. Beleza, hein? Bom demais. 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

O anjo do Senhor anunciou a Maria, e ela concebeu do Espírito Santo. Ave Maria, cheia de graças, o Senhor é convosco. Bendita sois vós entre as mulheres, e bendito é o fruto do vosso ventre, Jesus. Santa Maria, Mãe de Deus, rogai por nós, pecadores, agora e na hora de nossa morte. Amém. Eis aqui a serva do Senhor, faça-se em mim segundo a vossa palavra. Ave Maria, cheia de graças, o Senhor é convosco. Bendita sois vós entre as mulheres, e bendito é o fruto do vosso ventre, Jesus. Santa Maria, Mãe de Deus, rogai por nós, pecadores, agora e na hora de nossa morte. Amém. E o Verbo se fez carne e habitou entre nós. Ave Maria, cheia de graças, o Senhor é convosco. Bendita sois vós entre as mulheres, e bendito é o fruto do vosso ventre, Jesus. Santa Maria, Mãe de Deus, rogai por nós, pecadores, agora e na hora de nossa morte. Amém. Rogai por nós, Santa Mãe de Deus, para que sejamos dignos das promessas de Cristo. Oremos. Infundi, Senhor, vos rogamos a vossa graça em nossos corações, para que nós, conhecendo pela anunciação do anjo a encarnação de Jesus Cristo, vosso Filho, por sua paixão e morte de cruz, cheguemos à glória da ressurreição. Pelo mesmo Cristo, nosso Senhor. Amém.

0: Louvado seja nosso Senhor Jesus Cristo, que a graça e a paz de Deus, nosso Pai, e de Jesus Cristo, nosso Senhor, estejam com todos vocês e seus familiares. Prezados radiovintes, hoje é quinta-feira, dia 23 de julho, e nós vamos meditar o Evangelho de Jesus Cristo segundo Mateus, capítulo 13, do versículo 10 ao 17. Naquele tempo, os discípulos aproximaram-se e disseram a Jesus: "Por que tu falas ao povo em parábolas?" Jesus respondeu: "Porque a vós foi dado o conhecimento dos mistérios do reino dos céus, mas a eles não é dado. Pois a pessoa que tem será dado ainda mais, e terá em abundância, mas a pessoa que não tem será tirado até o pouco que tem. É por isso que eu lhes falo em parábolas, porque olhando eles não veem, e ouvindo eles não escutam, nem compreendem. Deste modo se cumpre neles a profecia de Isaías: havereis de ouvir sem nada entender, havereis de olhar sem nada ver, porque o coração deste povo se tornou insensível. Eles ouviram com má vontade e fecharam seus olhos, para não ver com os olhos, nem ouvir com os ouvidos, nem compreender com o coração, de modo que se convertam e eu os cure. Felizes sois vós, porque vossos olhos veem e os vossos ouvidos ouvem. Em verdade vos digo, muitos profetas e justos desejaram ver o que vedes e não viram. Desejaram ouvir o que ouvis e não ouviram." Palavra da salvação. Amados radiovintes, a resposta de Jesus aos discípulos é mais bem compreendida se lida com os versículos 34 e 35. De fato, quem não estimula e aguça sua percepção, vê e ouve, mas não compreende. O reino dos céus continua um enigma, apesar de Jesus fazer uso de uma eficaz pedagogia. Quem não se abre para o sentido do discipulado não tem a fé necessária para ir além das aparências e, assim, alcançar a realidade dos ensinamentos que estão subjacentes às parábolas. Por detrás da linguagem humana e dos seus recursos de comunicação está o mistério do reino dos céus, revelado em Jesus. Se não houver o despertar da fé, as parábolas continuam apenas parábolas e seu caráter enigmático permanece inacessível. Porém, se por elas a fé despertar, a incredulidade é superada e experimenta-se a força salvífica que torna felizes os discípulos de Jesus. Oremos. Ó Deus, que realizastes a obra da redenção humana pelo mistério pascal do vosso unigênito, concedei propício que, proclamando a morte e a ressurreição de Cristo, confiantes dos sinais sacramentais, possamos colher cada vez mais os frutos da salvação. Por nosso Senhor Jesus Cristo, vosso Filho, na unidade do Espírito Santo. Amém. Meu abraço, amigo, que a bênção de Deus, Pai, Filho e Espírito Santo, desça sobre todos vocês e permaneça para sempre. Fiquem com Deus e até daqui a pouco no programa Fé Católica.
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0: Amados irmãos, amadas irmãs, iniciamos o programa Fé Católica e a nossa catequese é sobre o sacramento da Eucaristia. O sacramento da Eucaristia é o sacramento instituído por Jesus Cristo na última ceia, no qual ele está real e substancialmente presente sob as aparências de pão e vinho. É considerado a fonte e o ápice de toda a vida cristã, pois é o memorial do sacrifício de Cristo na cruz e a união dos fiéis com ele. Quais são os principais significados e aspectos teológicos deste sacramento? Primeiramente, a presença real, ou seja, a transubstanciação. Pela consagração, a substância do pão e do vinho converte-se no corpo, sangue, alma e divindade de Cristo. Sacrifício e memorial. A missa não repete, mas torna presente, portanto atualiza, o sacrifício único de Cristo na cruz, que foi antecipado na última ceia. Ação de graças. A palavra Eucaristia vem do grego significando ação de graças a Deus Pai, comunhão e unidade. A Eucaristia é o alimento espiritual que aumenta a união do fiel com o Senhor Jesus e com a Igreja. Pão da vida, necessário para a salvação, alimenta a esperança da vida eterna. Vejamos também alguns sinônimos ou nomes da Eucaristia. Ela pode ser chamada também de Santo Sacrifício ou Santa Missa, Ceia do Senhor, Fração do Pão, Comunhão, o Santíssimo Sacramento, e Assembleia Eucarística ou Sinax. Exemplos de uso e celebração. A celebração da missa é composta da liturgia da palavra e liturgia eucarística. A comunhão é o recebimento do corpo e sangue de Cristo pelos fiéis, lembrando que Jesus está por inteiro, tanto na hóstia consagrada quanto no vinho consagrado. Adoração eucarística é uma oração diante do Santíssimo Sacramento exposto, reconhecendo ali a presença viva de Jesus que se entregou por nós na Eucaristia. A Eucaristia é, portanto, o ápice da vida espiritual, o sacramento do amor do qual Cristo se entrega como alimento. Meu abraço, amigo, a minha bênção, fiquem com Deus e até o próximo programa.
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0: Amados irmãos, amadas irmãs, iniciamos a Novena do Bom Pastor. Sou Dom Félix, bispo da Diocese de Governador Valadares. Sou pastor dessa porção do povo de Deus da região do Vale do Rio Doce. É com alegria, então, que nós iniciamos em nome do Pai e do Filho e do Espírito Santo. Amém. Peçamos perdão. Senhor Jesus, bom pastor, tem compaixão de nós, porque somos pecadores. Não leves em conta as nossas faltas, mas concede-nos a graça de arrepender-nos dos nossos pecados. Converte-nos a ti. Não nos deixes pecar. Não nos deixes cair em tentação. Livra-nos do mal e perdoa todas as nossas culpas. Amém. Façamos o nosso agradecimento. Ó Deus, nosso Pai, nós te damos graças por todo o bem que nos fizeste até agora. Nós te agradecemos pelos imensos benefícios que concedeste a todos nós, seres humanos, e a todas as outras criaturas tuas que estão no céu, na terra e em todo o universo. Por teu Filho Jesus Cristo, Senhor nosso e bom pastor, a ti, nossa ação de graças, a honra e a glória, pelos séculos dos séculos e por toda a eternidade. Amém. Ouçamos a palavra de Deus. Eu sou o bom pastor. Conheço as minhas ovelhas e elas me conhecem, assim como o Pai me conhece e eu conheço o Pai, e dou a minha vida pelas ovelhas. João 10:14. Meditemos a palavra de Deus.

Façamos agora a nossa intenção geral para alcançar a graça de perdoar as ofensas. Ó Deus de bondade, tu que não levas em conta nossas culpas, tu que perdoas a todos que te ofendem, dá-nos um coração manso e humilde, como é o coração de Jesus. Concede-nos a graça de perdoar sem restrições e sem medidas a todos que fazem o mal contra nós. Não permitas que caiamos na tentação de pagar o mal com o mal. Ensina-nos a amar nossos inimigos e a rezar com frequência pelo bem deles. Nós te pedimos por Cristo Senhor nosso. Amém. Façamos agora uma pausa, mal com o mal. Ensina-nos a amar nossos inimigos e a rezar com frequência pelo bem deles. Nós te pedimos por Cristo Senhor nosso. Amém.

Oremos. Senhor Jesus, Filho de Deus e Filho de Maria, tu que és verdadeiro Deus e verdadeiro homem, tem piedade de nós. Senhor Jesus, tu que és o Cristo de Deus, tem piedade de nós. Senhor Jesus, tu que és o bom pastor, atende a nossa súplica. Rezemos uma Ave Maria, pedindo à nossa querida Mãe do Céu, que por intercessão dela, sejam recebidas as graças do bom pastor que dele esperamos obter. Ave Maria, cheia de graças, o Senhor é convosco. Bendita sois vós entre as mulheres, e bendito é o fruto do vosso ventre, Jesus. Santa Maria, Mãe de Deus, rogai por nós, pecadores, agora e na hora de nossa morte. Amém. Neste momento, nós vamos abençoar a água. Ó Deus Criador, nós te damos graças porque criaste a água para nos dar vida, saciar nossa sede, para lavar e refrescar nossos corpos, para molhar a terra e fazê-la produzir frutos que nos alimentam e sustentam. Nós te agradecemos pela água do batismo, pela qual tu nos purificas, a fim de que tenhamos uma vida limpa da sujeira do pecado e sem nenhuma mancha do mal. Nós te damos graças, porque por Jesus Cristo, que ofereceu a uma mulher samaritana e continua oferecendo a todos nós a água viva, da qual quem beber nunca mais terá sede, tu sacias a sede de todos os seres humanos. Abençoa, Pai, esta água que colocamos em tua presença. Concede a todos que fizerem uso dela tua proteção e a cura de suas enfermidades. Assim como pela passagem dos hebreus pelas águas do Mar Vermelho, tu os libertaste da escravidão do Egito, a todos que usarem desta água, livra-os de todos os males. Nós te damos graças e te pedimos por Jesus Cristo, Senhor nosso. Amém. Façamos agora a nossa consagração ao bom pastor. Ó bom pastor, nós te consagramos toda a nossa vida. A ti confiamos nossas famílias e nossos amigos. Tudo que temos e tudo que somos entregamos a ti. Tu és a fonte da vida. De ti procedem a cura e a libertação de todos os males. Tu és nossa luz e salvação. Queremos ser tuas ovelhas e pertencermos para sempre ao teu rebanho, pois junto de ti encontramos acolhida, paz e segurança. De todos os temores, tu sempre nos livras. Em ti pomos toda a nossa esperança, pois quem em ti espera jamais será decepcionado. Bom e eterno pastor, seguindo a ti com fidelidade, sabemos que após nossa peregrinação neste mundo, seremos recebidos por ti no céu. Lá, conforme tua promessa, viveremos para sempre contigo e teremos a felicidade eterna. Amém. Rezemos juntos a oração que o Senhor nos ensinou, através da qual nós chamamos a Deus de Pai e nos comprometemos a viver como irmãos e irmãs. Pai nosso que estais nos céus, santificado seja o vosso nome. Venha a nós o vosso reino. Seja feita a vossa vontade, assim na terra como no céu. O pão nosso de cada dia nos dai hoje. Perdoai-nos as nossas ofensas, assim como nós perdoamos a quem nos tem ofendido. E não nos deixeis cair em tentação, mas livrai-nos do mal. Amém. Recebamos a

0: agora a bênção do bom pastor. Que o bom pastor nos olhe com amor, traga luz aos nossos olhos e serenidade para o nosso coração. Amém. Que o bom pastor nos abrace agora com ternura, de modo que sintamos o afeto do seu divino coração. Amém. Que o bom pastor seja nosso guia, nos faça conhecer sua estrada, nos conduza e conduza nossas famílias pelos caminhos da paz e da felicidade. Amém. Ao bom pastor, a honra, a glória e o louvor para sempre. Amém. Que a bênção de Deus, Todo-Poderoso e rico em misericórdia, Pai, Filho e Espírito Santo, desça sobre todos nós e permaneça para sempre. Amém. Fiquem com Deus.
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4: Muito bem! Agora são 6:16, 6:16. Bom, hoje é quinta-feira, véspera de sexta, né? Quinta mesmo, né? Quinta-feira, véspera de sexta, mesmo, né, produção? É, né? Ah, não tô errado, não. Bom, gente, hoje nós temos aqui, né, duas pessoas importantíssimas, né? Que vão trazer aí um recado muito importante para você que tá aí do outro lado acompanhando. A você que é associado do Sicoob Credil Doce, né? Também aos nossos amigos aí do Sebrae. Hoje nós estamos aqui com a Jaqueline, né? Que é analista de negócios lá do Sicoob Credil Doce, e também o Andrew, né? Que é analista, né? Do Sebrae. E tem um recado muito importante para você, né? Que tá sempre acompanhando. Aproveitar e deixar um abraço aqui pro Cantídio, deixar um abraço também pro Madrugão, né, Madrugão? E hoje é aniversário do André, o André Lemos, hoje tá aniversariando, parabéns aí, muitos anos de vida, e aí vai, a vida que segue. Bom, vamos então falar aqui de... Primeiramente, bom dia para vocês, né?
5: Bom dia, Lobão. Ah, bom dia a todos aqui presentes, né? Aqueles que estão aí nos ouvindo nessa manhã.
4: A voz dela. É locutora também. Meu amigo Andrew, bom dia.
6: Bom dia, Lobão. Bom dia a todos os ouvintes. Bom dia, Jaqueline.
5: Bom dia, Andrew.
4: Bom, para começar, a gente vai falar aí sobre cooperação sem fronteiras, né? É isso mesmo?
5: Isso mesmo, Lobão. Cooperação sem fronteiras
4: é o que é, né, na verdade, né? Pergunta.
5: O Cooperação Sem Fronteiras é uma iniciativa do Sicoob Credil Doce em parceria com o Sebrae. Uhum. Esse programa nasceu, né? Ele foi criado para apoiar brasileiros que moram fora, entendi, familiares que ficaram aqui no Brasil e pessoas que retornaram e querem recomeçar. Uhum. A gente oferece orientação gratuita para ajudar essas famílias a organizar melhor o dinheiro, planejar, uhum, os investimentos e empreender com mais segurança. Então, o programa une aí educação financeira, orientação sobre investimentos, uhum, e apoio ao empreendedorismo para este brasileiro.
4: No caso aí, quem pode participar, né? Quer dizer, tem que ser associado aí do Sicoob, no caso?
5: Não, não precisa ser associado do Sicoob Credil Doce, não. Então, uhum, o programa ele é voltado para brasileiros que moram no exterior, uhum, ou os familiares que recebem ou administram os recursos aqui no Brasil, e também as pessoas que voltarem, querem investir ou empreender. Então, a proposta do programa é atender esse público com, uhum, orientação gratuita.
4: Entendi. Bom, e para o produtor rural, né? Como isso ajuda na prática?
5: Ajuda muito, Lobão. Vamos imaginar aqui uma família que tem um filho trabalhando lá no exterior.
4: Sim,
5: quer,
4: sim,
5: comprar umas cabeças de gado, uhum, reformar o curral, investir em irrigação ou melhorar a produção de leite. Antes de colocar o dinheiro, é importante ele fazer a conta. Quanto vai gastar, quanto, uhum, pode produzir, quando terá retorno e se aquilo combina com a realidade daquela família.
4: Uhum.
5: O programa ajuda justamente nessa orientação para o dinheiro ser usado com mais segurança e não se perder por falta de planejamento.
4: Entendi. Qual que é o papel do Sicoob Credil Doce nesse programa?
5: O Sicoob Credil Doce entra, né, com o lado aí de educação financeira, uhum, e orientação sobre como cuidar melhor dos recursos, né? Então, nós fornecemos consultoria gratuita para que essa pessoa possa empreender melhor os recursos dele aqui no Brasil.
4: Entendi. Bom, por que que é importante, né, procurar orientação antes de investir o dinheiro que vem de fora, hein?
5: Ô, Lobão, a gente sabe que, uhum, a vida dessas pessoas que vão para o exterior é uma vida muito sofrida lá fora, né?
4: Sim.
5: Então, esse recurso que ele acumulou lá é fruto de muito trabalho e sacrifício. Então, muitas vezes, a pessoa passou anos longe da família para juntar aquele dinheirinho e então ele precisa ser usado com cuidado. Sem orientação, uhum, a família pode comprar algo que não dá retorno, abrir um negócio sem planejamento ou investir em uma atividade que não tem mercado. Então, com orientação, a chance de tomar uma decisão mais segura aumenta muito.
4: Entendi. Bom, e como a pessoa faz, né, para procurar o programa?
5: Olha, hoje nós temos ativo, né, o site, que é a nossa Casa do Imigrante. Uhum. A pessoa pode procurar o Sicoob Credil Doce numa das nossas agências ou acessar o site www.cooperaçãosemfronteiras.com e fazer o cadastro para receber a orientação gratuitamente.
4: Ah, bom demais, hein? Bom, o produtor rural também é empreendedor?
6: Com certeza. certeza. É? O Lobão, produtor agora, rural.
4: Pro Hendrick, né? Produtor rural também é empreendedor, o Hendrick.
6: Isso mesmo, ele é, né? Ele tem que entender os custos da propriedade dele, quanto entra, quanto sai, como que ele vai negociar, né? Como que ele vai fazer a precificação dos produtos dele. Uhum. Então acaba que o Sebrae, ele analisa o produtor rural, sim, como empreendedor, sim, porque essa gestão, né, de propriedade é necessário. Uhum. E se ele não souber fazer as contas certas, ele vai sair no prejuízo no final.
4: Entendi. Bom, dá para transformar uma pequena propriedade em negócio mais organizado?
6: Dá sim. É. Quando você coloca, né, no papel, fica tudo mais claro, mais tranquilo. O produtor rural, né, hoje em dia tem mudado, graças a Deus, mas o produtor rural, ele tira tudo da cabeça. Então, ah, vou fazer uma conta aqui, vou fazer uma conta ali. Mas quando você pega ali e começa a colocar na ponta do lápis, você consegue visualizar onde que está saindo um dinheiro que você não estava contando com aquele dinheiro sair.
4: Entendi. Agora, ô Hendrick, é o seguinte, né? Quem recebeu o dinheiro, né, de um familiar de fora e quer abrir um negócio, aí que vem aquela questão, por onde começar?
6: Justamente, né? Igual a Jaque falou, né? É interessante a gente buscar orientação especializada para isso, né? Por isso que o Sebrae está junto com o Sicoob no Cooperação Sem Fronteiras, para justamente orientar a pessoa a como modelar o seu negócio, a como planejar o seu negócio, entendendo como que funciona gerir um negócio, como funciona organizar um negócio, como que funciona vender aquele produto que eles desejam e quanto custa para ter aquele negócio ativo. É muito importante para a pessoa que traz aquele dinheiro suado dos Estados Unidos.
4: Bom, o Sebrae, no caso, ele faz consultoria de graça aí dentro do programa?
6: Dentro do programa. O programa é 100% gratuito para esse público, para justamente a gente poder atender e entender a situação de cada um.
4: E esse programa é só para quem mora fora?
6: Não, para quem retornou também, né?
4: É.
6: Então tem aquelas pessoas que voltaram, tem a familiar do pessoal que está fora ainda. Às vezes a pessoa, ela não quer voltar. Às vezes ela quer ajudar a família aqui.
4: Entendi.
6: Então essa família que está aqui, ela precisa de uma orientação também. Então é através das pessoas que estão lá fora que traz o desenvolvimento para a vida dessas pessoas que estão aqui.
4: Tipo assim, né, se eu tenho um filho nos Estados Unidos e quero investir, né, na roça, eu posso procurar?
6: Claro. Com certeza, pode e deve procurar, né? O programa justamente deixa essa brecha ali, essa abertura, na verdade, pra gente receber esse público, porque às vezes a pessoa tá lá fora, ela quer o melhor pro filho dela, mas às vezes ela não sabe como começar.
4: Entendi.
6: Mas tem duas instituições de peso aí, Sicoob Crédito Doce e Sebrae, pra justamente auxiliar nessa questão.
4: Agora aquela pergunta que não quer calar, né? Tem que pagar alguma coisa?
5: Não, é gratuito, viu, Lobão? É gratuito. Qualquer pessoa, né, pode entrar ali na plataforma, se cadastrar, que vai receber gratuitamente. Então, a gente vai ter ali uma consultoria à disposição dessa pessoa, pelo Sebrae e pelo Sicoob Crédito Rio Doce. Então, o consultor entra em contato, agenda um horário, não precisa ser presencial, né, por causa da dinâmica. Tem pessoas que estão lá no exterior, a gente agenda um bate-papo virtual, e aí ele é atendido e ajuda a construir um plano de negócio, ajuda dando uma orientação financeira para que essa pessoa possa fazer bons investimentos aqui no Brasil.
4: Entendi. Bom, a pessoa vai lá, né? Tudo mais. Tipo assim, a pessoa pode fazer alguma pergunta, hein? Pergunta, né, da consultoria?
6: Claro. Com certeza.
5: Deve.
6: Ele deve fazer a pergunta da consultoria, até para que ele entender, né, como que é o negócio, quanto que ele tem que investir, o que que precisa para investir, se ele pode investir ou não. A consultoria, ela destrincha as informações para deixar tudo muito claro para a pessoa tomar a decisão certeira. Porque às vezes a gente está ali trabalhando, mas do outro lado tem uma pessoa que está sonhando. Então a gente tem que tomar cuidado com isso aí.
4: Entendi. Agora, tipo assim, para que todos que estão em casa possam entender, né? O que o Sicoob faz e o que o Sebrae faz, hein? Eu pergunto para vocês dois aí.
5: O Sicoob ajuda na parte financeira, na organização, no planejamento, no investimento e no cuidado com o dinheiro.
6: E já o Sebrae, né, ajuda na parte do negócio, planejamento, mercado, formalização, gestão e orientação para empreender.
4: Ah, beleza, então, hein? Gente, bom, muito obrigado, viu, pela presença de vocês dois aqui. Tenho certeza que quem tá em casa aí, que acompanhou, tirou muitas dúvidas e até se interessou. Quem quiser ter mais informações aí, como é que faz?
5: Ó, vamos lá, já vou deixar aqui um convite especial, né, para todos vocês que estão nos ouvindo aqui. É, se você tem um familiar morando fora, se recebe a ajuda de alguém que trabalha no exterior, se voltou para o Brasil ou se pensa em investir em uma propriedade, em gado, em produção rural ou em um pequeno negócio, procure orientação antes de decidir. E o Cooperação Sem Fronteiras existe para ajudar você a cuidar melhor daquilo que foi conquistado com tanto esforço. O dinheiro que atravessou fronteiras pode construir futuro aqui na nossa terra, com planejamento, apoio e orientação.
4: Beleza. E o Sebrae?
6: Justamente, faço das palavras da Jaque as nossas, né? Porque é uma parceria de extremo valor. E justamente podem nos procurar, né, através do site, preenchendo o formulário, né, cooperaçãosemfronteiras.com, ou procurando o Sebrae ou o Sicoob. O Sebrae, todo mundo ali da agência aqui de Valadares está ciente do programa e está à disposição para encaminhar as pessoas que estão fazendo, são perfil do programa. A gente está ali à disposição para poder construir melhor um desenvolvimento para aquela família e o futuro daquelas gerações.
4: Beleza, e os dois falaram muito bem pela idade que tem. Muito obrigado, viu?
5: Obrigado, Lobão.
4: Um abraço, Madrugão, lá.
5: Né? Vou deixar que eu vou repassar.
4: Ô, Madrugão é o Cláudio lá do Sicoob. E o André Lemos, que hoje tá aniversariando também, né?
5: Isso.
4: Parabéns pra ele aí também, muitos anos de vida. E o Cantinho, de toda a turma lá. Né?
6: Isso aí.
4: Valeu, Wilder Júnior também, que já esteve aqui no programa também.
5: Silas.
4: É o Bitelão. É. O Silas, Silas também.
5: O Silas Costa.
4: Silas e o Euler também.
5: Isso.
4: É o Bitelão.
5: Isso.
4: É o Bitelão. É. Valeu, então. Grande abraço pra vocês. Muito obrigado aí,
5: obrigado,
4: tá bom?
5: Lobão.
6: Obrigado,
5: tchau, tchau.
6: Lobão.
4: Valeu, valeu.
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9: 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Coisa boa, coisa boa. 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
16: 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Agora 6h48, 6h48. Bom dia pra você. Muito obrigado pelo carinho da sua audiência, onde quer que você esteja, viu? Tá bom? Olha aqui, o Parreira apresenta a melhora global e pode deixar a UTI, né? Até o final da semana, segundo o boletim. O Parreira todo mundo conhece, né? É que trouxe o Tetra, né? O Tetra para o Brasil. O Brasil venceu a Copa, acho que foi em 94, né? Pois é, o Parreira que era o técnico na época, né? Época que era o Romário, era o Bebeto, né? Era Cafu, lembra? Né? O Roberto Carlos, uma turma de elite aí do futebol brasileiro, viu, menino? Que causava medo, punha terror aí no adversário, viu? No time adversário. Agora acabou, né? Acabou, entendeu? Vamos ver daqui a 4 anos aí o que que, inclusive o, na verdade, gente, eu não sou meio leigo nesse negócio de esporte, né? De futebol, eu não acompanho muito não, mas um pouquinho que a gente sabe, né? Que a gente também não é muito bobo, entendeu? Mas é isso aí, né? O Ancelotti vai, daqui a 4 anos, vai comandar aí a seleção brasileira de novo, né? E tomara que seja um time forte aí, né? Pra causar medo. Será que o Neymar vai voltar? Será que vai? Hein?
17: Ele não vai, não.
16: Vai não, né? Acho que não, né? O Neymar tem que vai mais uma Copa. O Messi vazou, o Messi, Cristiano Ronaldo, já acabou, né? Não sei se eles vão disputar mais uma Copa, né? Se foi a última Copa do mundo aí pra eles, né? Eu não sei. Mas é isso aí, vamos que vamos, hein? Agora são 6h50, 6h50. O que que tá no ponto aí pra nós, hein, produção? Aí, Chegando o poder do criador. Olha, doutor e caipira, né? Goiano e paranaense.
2: Oh, quantas horas?
16: Agora são 6:50.
2: Oh, quantas horas?
16: 6:50.
2: Oh, quantas horas?
16: Ô, meu Deus, meu coração vai parar, gente.
2: Oh, quantas horas?
16: Compra um relógio pra você.
17: Boy,

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2: 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Lembrando aí que esse final de semana, sabadão, vou estar lá em Virgolândia, no caso, no aniversário, lá em Virgolândia, sabadão. Na parte da manhã, vai ter um almoço, né? Só não posso falar no dia que é, senão já viu, né? Mas deixa um abraço aí pra vocês em Virgolândia. Ô, terra boa, Virgolândia ali, né? Passa Curuaci, né? Entra em Curuaci, passa por Curuaci ali, entendeu? Passa Curuaci e tem uma seta, Virgolândia, entendeu? Aí você vai pra lá, é pra lá que vai pra lá mesmo, entendeu? E tem Nacip Raidan também, Nacip Raidan é depois de Virgolândia. Mês que vem eu estarei em Nacip Raidan, na cavalgada de Nacip Raidan. Um abraço pra vocês aí de Nacip Raidan. Essa é a agenda, minha agenda de julho, então, fechando aí com, né, esse compromisso aí, esse aniversário, né, sabadão agora em Virgolândia. Meu abraço aí pra vocês, viu? Obrigado, vai, muito obrigado. Um abraço aqui pro meu amigo. um abraço, viu? O Maurinho de Penha do Cassiano. Pois é, rapaz. Wellington, bom dia, Wellington, sou de São José da Safira. Curtindo aí o programa, valeu, gente boa, um abraço aí pra você, muito obrigado, hein? Tá pedindo aqui o Teodoro Sampaio, beleza. Guilherme, o meu amigo Guilherme, tá pedindo Peão Zé Paulo, meia Peão Carreiro Zé Paulo, falando aí, meio que falando com Deus. Valeu, gente boa, obrigado a todos aí do Armazém da Cooperativa. O meu amigo Calisto aí, o Sargento Calisto, lá da Chácara da Jiboia, tá também mandando um alô pra gente. Valeu, meu amigo. Tá falando aqui, bom dia. Lobão, vou marcar pra ir lá na chácara. Na chácara com viola, viu? Comer caiu, você errado aí. Vai deitar pra lá, vai. E o lugar só tem jiboia. Tá me chamando pra ir pra lá. Vai deitar pra lá. Você todo errado aí que eu vou. A jiboia lá é gulosa, meu filho. Dois franguinhos no tapa, assim, ó. Beleza, hein? O bicho é bruto, hein? Eu tô te falando. A turma que tá na construção, hein? Alô, Rony Gesso, bom dia, gente boa. Aí trabalhando e curtindo a gente. Júlia também, São José da Safira. Valeu, Júlia, São José da Safira também curtindo o Rancho 97. Bom dia pra você também, gente boa.

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0: E é isso aí, tá aí, ó, Christian Ralph, Pense Um Pouco, é o nome dessa música que toca profundamente o coração da gente, hein? Aqui o César Augusto, do bairro de Lutz, falou aqui, ó, bom dia, Lobão, olha, veio meu tio lá na Soria Modas, viu? Falei o seu nome e ganhamos um descontão bruto, viu? Aí, eu tô te falando aí, não sou eu que tô falando, é o povo que tá dizendo aí, tá vendo? Fui lá na Soria Modas, a loja da sacolinha amarela, viu? Tem mais gente aqui que passou ontem também, comprou, foi muito. É o Nestor, bom dia Nestor, Nestor Neto, Juninho, Amanda e Elaine, viu? Fizeram uma compra lá, meu filho, de quase R$3.000. Então encheu a urna então aí. Quer dizer, então eles ganharam 30 cupons então, 30 cupons para concorrer, para participar do sorteio do Dia dos Pais da loja da Sacolinha Amarela então, hein? Que bom, hein? Então meu abraço aí pro Juninho, pra Amanda e pra Elaine. E o Nestor lá de Fernandes Torim estiveram na loja Soria Modas ontem fazendo aí, comprando, né? E ganharam o descontão do Lobão e ainda estão concorrendo aí, né? Os prêmios que serão sorteados dia 8 de agosto, véspera do Dia dos Pais, promoção, né? Dia dos Pais Soria Modas, viu? Show de bola, sucesso total, hein? Beleza, hein? Ô Morena, seu brinco caiu. Abaixa e pega.
1: Lobo, lobo.
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9: 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Beleza!
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0: E aí, hein, João Séries e Doriel, essa aí é boa, hein? Essa toca profundamente o coração da gente, hein? Ô, beleza! Aí, ó. É um desejo.
1: Lobo, lobo.
0: Eu quero deixar um abraço aqui pro meu amigo Moisés Mendes, tá ligado? Eu, Moisés, eu só não tenho a que você pediu, mas vou tocar outra do Gira e Gira aqui pra você, tá, meu amigo? Tá ligadão com a gente aí todos os dias. Grande Moisés Mendes, né? E tô mandando aqui um bom dia, Lobão. Manda um alô aqui pro meu primo José Nunes, tá? O Zé Nunes, lá do Córrego, Córrego da Lagoa, em São Geraldo de Tubiritinga. Ah, o Nunes, eu conheço ele demais, velho. Né, conheço ele demais, pessoal de Penha do Norte, hein, conselheiro Bela, o seu Zé Nunes, nós já comemos franguinho, né, na casa dele já, no sítio dele, né, tinha franguinho, tinha poiquinho, tinha tudo lá, viu, muita fartura, ele e a dona Niquinha, um abraço aí pra vocês, viu, São Geraldo de Tuberitinga, lá também tem o Baixão Leiteiro também, ô Baixão, tá sumido, Baixão, cadê você, meu filho? Olha a hora, 7h34, 7h34 agora, meu filho. Ih, meu filho, deu ruim. O meu celular, sabe o que aconteceu com ele? Eu vou te contar aqui fora do ar. O que aconteceu com o meu celular, não tem como fazer Pix, tá? Eu vou te falar agora, quer ver?

Ginigeno, vem aí que você fala, né? Bom, 7h37, 7h37. Alô, Faliston tá ligadão. Mandando alô especial pra todo o pessoal aí, um grande abraço, bom dia pra vocês, tá? O Maurinho de Penha do Cassiano, bom dia pra toda a turma que tá sempre ligada aqui no Rancho 97, o Beleza.

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0: Bom, e agora é hora de você ficar bem informado. Aô, beleza, hein? Vamos ao Rádio Notícias, primeira edição, com meu amigo Sávio Scarabelli. Ô, Sávio, tudo bem? Bom dia.
1: Meu amigo Lobão da Madrugada, bom dia pra você, bom dia pros amigos que nos acompanham aqui na Mundo Melhor. Tudo beleza, graças a Deus, Lobão da Madrugada. E Vossa Excelência, como tem passado?
0: Graças a Deus, tem passado bem, né? É, ué. Com certeza, como diz, né? O sol tá brilhando lá fora.
1: É. Tá passando a franguinha também? Você sabe que fim de semana tá chegando, né? Fim de semana é a época boa de você chegar lá, ir pra aquela rocinha, né não?
0: É.
1: E trocar umas ideias.
0: Tá em Virgolândia esse final de semana, né?
1: Virgolândia.
0: Aniversário lá em Virgolândia.
1: Ó, bacana demais. Aliás, um abraço pessoal de Virgolândia, viu? Um abraço, obrigado pelo carinho da audiência, todo mundo de Virgolândia. Nessa nossa quinta-feira, Lobão da Madrugada, 23 de julho de 2026. Hoje o dólar tá custando R$5,05 e o euro tá cotado a R$5,76. Lobão da Madrugada, a impressão que eu estou tendo e que muitos valadarenses também têm é que o frio já tá pegando a mochilinha para poder vazar de Valadares.
0: Na verdade, nunca veio, né?
1: É, de fato, nunca veio. Mas estava um tempinho mais fresco em Valadares. É. Já começou a dar uma subida na temperatura. Você deve ter percebido aí, né? Vamos saber como fica o tempo hoje no leste de Minas.
2: Previsão do tempo.
1: Gente, a quinta-feira vai ser de sol com algumas nuvens e sem previsão de chuva na nossa região, segundo o Climatempo. Em Bugre, a mínima prevista é de 16 e a máxima é de 29 graus. Em Itaiomi, a temperatura varia entre 16 e 29 graus. E em Governador Valadares, Lobão da Madrugada, mínima de 18 e olha só quem tá de volta. As temperaturas acima dos 30 graus. É. Hoje tem previsão máxima de 31 graus para Governador Valadares.
0: Eu tô te falando. Meu amigo Sávio Scarabelli, a gente começa essa edição falando aí sobre, né, olha só, rapaz, pra você que tá ligado com a gente, todo mundo tá ligado aí, sobre mudança, né, no primeiro escalão do governo municipal.
1: Pois é, Lobo, a Prefeitura de Governador Valadares passou por uma reformulação completa na sua estrutura de liderança administrativa nas últimas 24 horas. Logo após reassumir oficialmente o comando do Executivo Municipal, amparado por liminar do STF, o prefeito Coronel Sandro, do PL, cumpriu o compromisso anunciado em coletiva e promoveu a exoneração em massa do antigo secretariado, seguida da nomeação dos novos titulares para o primeiro escalão do governo. Com a retomada do mandato pelo prefeito Coronel Sandro, todo o primeiro escalão nomeado pela gestão anterior foi exonerado e substituído por nomes de extrema confiança do atual gestor, Coronel Sandro. As nomeações oficiais foram publicadas em edição extraordinária do Diário Oficial do município nessa quarta-feira, restabelecendo a equipe diretiva responsável pelas ações estratégicas, jurídicas e administrativas de Governador Valadares. Entre os novos secretários municipais estão Flávio Santos Rodrigues como procurador-geral do município, Raíssa Marques como secretária municipal de comunicação e mobilização social, Maria de Fátima Salgado Rodrigues na Secretaria de Governo, Leonardo Seixas de Oliveira na Secretaria de Saúde, André Rodrigues Santos assumindo interinamente a Secretaria Municipal de Educação e também Patiele Mendes Quadros assumindo a Secretaria Municipal de Obras e Serviços Urbanos. A lista completa do novo Secretariado Municipal de Valadares você confere em radiomundomelhor.com.br.
0: Aí sim. Ô, meu amigo Sávio Scarabelli, a gente vai lá pro Vale do Aço, né? Inclusive tem notícia sobre a morte de um jovem dentro do local em que ele trabalhava. Como é que
1: pois
0: foi isso?
1: Lobão da Madrugada, isso aconteceu durante a tarde de ontem. Um jovem de 23 anos, ele foi morto a tiros dentro de um estabelecimento comercial em que ele trabalhava há cerca de uma semana, no bairro Recanto Verde, em Coronel Fabriciano. A Polícia Militar informou que a vítima foi identificada como Pedro Henrique da Costa. Esse crime aconteceu da seguinte maneira: dois criminosos chegaram ao local de trabalho da vítima, eles estavam em uma motocicleta, o ocupante da garupa da moto foi ao interior do estabelecimento e efetuou os disparos contra a vítima, que não resistiu aos ferimentos e morreu ainda no local. Os criminosos fugiram em seguida e ainda não foram identificados. A polícia ainda faz rastreamentos para poder localizá-los. A perícia da Polícia Civil esteve no local e as circunstâncias do crime, incluindo a sua motivação, estão sendo investigadas.
0: Bom, a Prefeitura de Timóteo vai começar, né, o credenciamento de veículos para o transporte escolar nesse semestre, né?
1: Exatamente. Prefeitura de Timóteo, através da subsecretaria Secretaria de Mobilidade Urbana vai realizar o credenciamento dos veículos prestadores do serviço de transporte escolar para o segundo semestre deste ano. O credenciamento para autorização do exercício de transporte escolar na cidade vai ocorrer entre os dias 3 e 28 de agosto. E os interessados, Lobo, precisam apresentar CNH categoria D ou E, certidão do prontuário emitida pelo DETRAN, comprovando a ausência de infrações graves, comprovante de residência atualizado, atestado médico de aptidão, CRLV anual do veículo, certificado de conclusão do curso de transporte escolar, além da rota preenchida e lista de alunos fornecida pela escola. O agendamento das vistorias pode ser feito pelo telefone 31-3847-4787.
0: E vamos agora falar de que, produção? Ah, tá, estão abertas as inscrições para o atendimento, atendimentos, né, gratuitos na clínica, clínica da escola de fisioterapia da UFJFGV, né?
1: Isso mesmo, Lobo. Vamos falar de saúde, porque a Clínica Escola de Fisioterapia da UFJF, Campus Governador Valadares, vai oferecer atendimentos gratuitos à comunidade a partir de setembro. Esses atendimentos vão acontecer nos períodos da manhã e também da tarde, com duração de até uma hora. As inscrições para receber esses atendimentos não têm uma data limite de encerramento, então elas podem ser feitas ao longo de todo o ano, segundo a universidade. Vão ser atendidos homens e mulheres que enfrentam condições como incontinência urinária ou anal e fecal, bexiga caída, disfunções sexuais, dor pélvica, além de reabilitação antes e após cirurgia de mastectomia e prostatectomia. O serviço também atende gestantes, mulheres no período pós-parto e também pacientes com diástase dos retos abdominais. Para se inscrever, Lobo, é só entrar em contato pelo telefone 33-3301-1022 ou também pelo e-mail cadastropaciente@gmail.com. É possível obter mais informações também no Instagram da clínica, fisioterapia.ufjfgv@fisioterapia.ufjfgv.
0: E agora vamos para os esportes, né? Bom, hoje a gente começa falando aí do Cruzeiro, inclusive, o Cruzeiro, né, bateu o Inter na volta do Brasileiro, salta na tabela e quebrou, né, aquele tabu, né, no Beira-Rio.
1: Uma noite muito feliz para os torcedores azul-celestes, viu, Lobão da Madrugada? Na retomada da Série A do Campeonato Brasileiro após a Copa do Mundo, o Cruzeiro superou o Internacional nessa quarta-feira e venceu por 2-1. Sob forte chuva em Porto Alegre, diga-se de passagem, Caio Jorge abriu o placar e o Matheus Pereira decretou o fim do tabu de 16 anos sem vitória celeste no estádio do Beira-Rio, Lobão da Madrugada. 16 anos que o Cruzeiro não sabia o que era vencer lá na casa do Internacional. O Carboneiro descontou no fim para os gaúchos. O atacante da Raposa fez o primeiro gol na etapa inicial, enquanto o camisa 10 ampliou no segundo tempo após a expulsão do zagueiro colorado Vitor Gabriel. Com o resultado, o Cruzeiro salta para a sétima colocação com 27 pontos, 3 de diferença para o Red Bull Bragantino, que abre o G5. O Internacional continua em 14º com 21 pontos, uma a mais em relação à zona de rebaixamento. O próximo compromisso dos treinados de Arthur Jorge, né, do Cruzeiro, vai ser contra o Botafogo no próximo domingo, 4 da tarde, pelo horário de Brasília. O Mineirão em Belo Horizonte vai ser o palco da partida.
0: E paraguaios, né, brilham e Palmeiras vence, né, Curitiba em volta ao Brasileirão.
1: Isso mesmo, vamos falar do líder do Brasileiro. Palmeiras venceu o Curitiba por 3-1 nessa quarta-feira no estádio Couto Pereira, em partida que marcou a volta do time aos jogos da Série A do Brasileirão. O confronto contou com com grande destaque de Maurício e do Ramon Sosa, dupla que defendeu a seleção do Paraguai no Mundial. Meia marcou 2 gols, enquanto o atacante fez mais um contra o Coxa. Paulo Roberto descontou para os paranaenses. Com a vitória na 19ª rodada, o Verdão abre ainda mais vantagem na liderança do Brasileirão. O time soma 44 pontos. Mas o segundo colocado, o Flamengo, pode se aproximar ainda mais. Inclusive, o Flamengo que venceu ontem também. O Palmeiras volta a entrar em campo neste domingo, 7:30 da noite, no Nubank Park. Na mesma data, o Curitiba visita o Red Bull Bragantino.
0: Ok, tem aqui também, ó, o Pedro. Pedro, né, se destacou aí, ó, né, Pedro brilha e Flamengo goleia a Chapecoense pelo Campeonato Brasileiro.
1: Alô, Ancelotti, por que que não levou o Pedro pra Copa, Ancelotti? Foi com pouco esforço, viu, Lobão da Madrugada? O Flamengo goleou a Chapecoense fora de casa e segue na caça ao Palmeiras, líder do Campeonato Brasileiro. Com 4-0 na Arena Condá em Chapecó, o rubro-negro carioca chegou a 37 pontos na tabela. Vice-líder, o time tem 7 pontos atrás do líder Palmeiras. Já, aliás, o Flamengo que tem também um jogo a menos no Campeonato Brasileiro, tá, gente? A equipe mandante da partida dessa quarta-feira segue afundada na lanterna com 9 pontos somados no Brasileirão. São também 9 pontos atrás do Remo, penúltimo colocado na competição. A Chape tem como próximo adversário o Santos, no próximo sábado. Já o Flamengo volta a campo no próximo domingo. A equipe vai encarar o São Paulo no estádio do Maracanã.
0: Ok, meu amigo Sábio Scarabelli.
1: Outras notícias às 9 da manhã aqui no Rádio Notícia, também arroba Rádio Mundo Melhor 97 e no site radiomundomelhor.com.br. Lobão da Madrugada, bom dia pra você e pros amigos que nos ouvem.
0: Valeu, tudo bom. Rádio Notícia.
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0: E vamos à nossa reflexão do dia. Vamos falar aqui de amizade, né, gente? Olha, amizade não tem preço, mas tem valores, né? Boa amizade é um laço bonito que não prende, nem prende, nem também aperta, mas embeleza a alma da gente. Não tem preço, mas tem valores. Tem afetos, né? Tem companhia, tem sorrisos, tem abraços, tem presença, tem coração e muitas outras coisas mais, né? A amizade não é comprada, ela é conquistada e construída e abençoada por Deus. Tô feliz, né? Aquele que tem um amigo, né? Um amigo de verdade, tá? Porque eu sempre digo uma coisa, toda beleza envelhece, né? O dinheiro acaba e a piada perde a graça. Apenas a sua essência permanece. Então, impressione, né, o mundo com o seu caráter e não com as aparências, tá bom? Pense nisso e tenha um ótimo dia. É o que eu desejo a você, meu grande e fiel amigo de todas as manhãs, beleza?
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0: Bom, é isso aí, amigo. É coisa pra se guardar do lado esquerdo do peito, você fala, né? Ô, meu amigo Luciano Verdade já está por aqui. Bom dia, Luciano.
1: Fala, Lobão. Beleza, Lobão?
0: Tudo bom?
1: Falou, bom, tô mais ou menos, cara. Tô preocupado comigo, viu?
0: Eu
1: acho que eu vou ter que procurar um médico. Não tô bem, não.
0: É mesmo?
1: Depois que eu almoço, eu perco a fome.
0: É mesmo, rapaz? Rapaz.
1: Depois que eu acordo, o sono querendo ir embora, tô querendo ir de novo. Só pra descontrair.
0: Mas é aquela questão, né?
1: Olha pra mim, eu vou te fazer rir, Lobo. Só olha. Só. Deixa o povo curioso, Lobo.
0: A minha carinha
1: já lembra, né? Ô, bicho, não tem jeito, não.
0: Nossa. Tem umas coisas que você não entende, né? Tipo assim, sempre o tio, né, ou alguém da família sempre fala pra gente assim, né? Olha, quando você sair, não converse com estranhos. Já ouviu isso aí?
1: Já, demais da conta.
0: Pois é, então como é que você arrumava pra fazer novas amizades?
1: É difícil, né? É difícil. Não, você vai assim. Um dia eu vou contar um negócio bem particular. Um dia eu escutei de uma pessoa, sou Vernades. Se eu não fosse muito sua amiga, eu ia te dar uma chance. Se eu não fosse sua amiga, eu ia te dar uma chance. Eu cheguei perto, vem cá. Você vai namorar com o inimigo? Você vai namorar com o inimigo? Não tem jeito, não. Você vai namorar com um amigo, é uma amizade. Um relacionamento começa com uma boa amizade. Eu rachei os bicos, cara.
0: É, igual o pessoal fala, né? Você entrou num beco sem saída.
1: Se você entrou nele, como é
0: que você sabe? Não é, mas não. Então você sabe por onde você entrou.
1: Faz igual seu boneco, eu vou de costas.
0: É igual mesmo, né? Farmácia, né? 24 horas. Então por que tem porta, então? Não é? Fica aberto 24 horas, velho.
1: Verdade.
0: Então tem umas coisas que... Sei lá.
1: Tem uns negócios. O milho verde que não é verde, né?
0: Pois é, o milho amarelo fala que é verde.
1: O milho amarelo, né?
0: Pois é, ué, hein? Ai.
1: Não. Cruzeiro ganhou ontem, né?
0: Ganhou.
1: Eu fico na dúvida saber o que você é, Lobo. Você é cruzeirense, atleticano?
0: Eu sou lobiano.
1: Lobiano? Tem um clube do México que chama Venado.
0: É mesmo?
1: Venado. Quase que sai Venades, né?
0: Quase que não viu nada, né?
1: Venado. Meu sobrenome é Venada, você sabe, né?
0: Ah, é? Não é Venades, não?
1: Não, Luciano Venada. Pode rir, Lu, não importa, não.
0: Sério, viu?
1: Venada.
0: Não é Venades, não?
1: Não, Venada.
0: Venades veio de onde?
1: Na verdade, a família é Venades. Aí o pessoal antigamente chamava meu pai, falava Sebastião Venada. Venada, família Venada. Aí, na hora de registrar, registrou Venada. É o único, a família toda é Venades.
0: Sério? Que isso,
1: eu fiquei Venada.
0: Não sei que ficou sem ver nada, então.
1: É, mas eu vejo tudo. Inclusive, até ver sua carteira tava arrufada aí. Agora você estragou o treinoso fazer isso pra mim também, viu? Olha pra mim. Tchau.
0: Falou, vai deita.
1: Brasil e Alemanha.
0: Aí é verdade. Valeu, boa.
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1: Olá, bom dia, bom dia, bom dia. Tô chegando com o Rádio Sol, dando sequência nessa audiência. Não vamos deixar a peteca cair, não, meu filho. Lobão, ó, Lobão deixou lá em cima. Vamos dando sequência aqui. Bom dia, e aí, tudo beleza por aí, tranquilo?
2: Bom dia!
1: 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ar a partir de agora, juntos e misturados até logo mais meio-dia. Hoje, quinta-feira, 23 de julho de 2026.

0: de cá e você de lá juntos nessa frequência gostosa. Tudo joinha? Então tá bom, bora lá interagir comigo, manda ver sua mensagem 99989-1977. Tô esperando você, juntos aqui.
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0: Oi, bom dia, minha linda Governador Valadares, bom dia, meu Brasil. Rádio soltando o ar, como eu disse, eu de cá e você de lá.

Bonde do Forró. Eita, Bonde do Forró. Quem gosta dessa é Edmar, né? Bom dia, Edmar. Tá na escuta aí. Oi, Domênico. Já acordou, Domênico? Tá sumido, hein? Domênico. Bom dia pra você aí. A gente manda alô também pra Jéssica Rayane, né? Alusão pra Valéria Rogá em Araraí, no Espírito Santo. Sofia, Nicole, Leandro. Bom dia, minha gente. Um abraço pra vocês aí, ó. Pessoal de Araraí, no Espírito Santo. Oi, Valéria. Bom dia, Valéria. Márcio Leal, tá na escuta, né, Márcio? Tá em Franciscópolis. Tava sumidinho, hein, cara? É, já chegou cheio de gracinha também, né? Bom dia, vê nada. É, menino. Tava sumido, mas agora te localizei. Manda amor dos outros, Henrique e Juliano. Já eu mando pra você aí. Valeu! Tem mais alô aqui pra Lu, né? Bom dia, Luciano. Toca aí a música para o meu esposo Edson. E pra você, ó, muito obrigado, Lucileia, pelo carinho aí, tá? Obrigado. Lucélia, Lucélia.

0: Célia, tá ouvindo a gente em Janaúba, no norte de Minas. Um abraço pra você e pro seu maridão aí. Obrigado. Ô, Marquinhos, bom dia. Bora tomar café. Receita do Venades. É, Marquinhos, eu acho que esse biscoito ficou bom pelo jeito dele, viu? É, pegou receita do Venades, né? Um abraço pra você, meu nobre. Obrigado aí pelo lá e falar pelo café, né? Tá no cafezinho, biscoito. Ô, Marquinhos, só faltou o queijo que tu faz, cara. Cadê o queijo, Marquinhos? Rapaz, o Marquinhos faz um queijo espetacular. Ele mora ali no Cove dos Rosas. Chega até salivar, ó. Bom dia, Gerard. Tudo bem, Gerard? Bom dia, meu nobre. Um abraço, bom trabalho aí. Sérgio tá no Turmalina. Bom dia, Sérgio. Também tá na sintonia do Venades. Marilda tá no IP. Bom dia, bom dia, bom dia. Bom dia, Marilda. Bom dia, Regina.
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0: Agora são 8:16.
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Henrique Juliano, Amor dos Outros, 8 horas 26 minutos. Érica Regina. Oi, Érica. Bom dia, tudo bem, morena? Tá na casa da mamãe, né? Ei, maravilha. Dá um abraço na sua mãe, no seu pai. Aí pra vocês, alô, Érica Regina, bom dia.

0: 8:29, Rick Renner, Escolta de Vagalumes. Saiu aí pra Érica Regina, Maria Helena, Leandro. Estão curtindo a gente aí, né? Eu só esqueci o nome do lugar onde que eles moram. É Açucena. Fala pra mim aí, ô Érica Regina. Sua internet tá boa, né? 8:30. Bom dia pra você que tá aí mandando a sua mensagem. Eu só peço vocês pra mandar mensagem, tá? Mensagem texto, pode mandar áudio. Se o áudio abrir, a gente coloca no ar, beleza? Mas, por gentileza, não liga. Não tem como a gente entender ligação. É mensagem texto ou áudio. Tô indo pro intervalo, eu volto já já. 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
0: 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Ah, sertaneja do leste de Minas, tudo beleza por aí? Tudo bacana? Eu quero você interagindo comigo aqui. Corre lá pro zap, bora lá mandar sua mensagem, manda que chega.
7: Oi,
0: Renato.
7: Oi. Tudo bem?
0: Beleza.
7: Tá com uma música boa pra nós aí, Casa de Caboclo.
0: Ó. Oh.
7: Henrique Renner.
0: Eita.
7: Assim de Leite Açucena.
0: Ô, oh, Açucena.
7: Filho de Açucena.
0: Bacana, Sidney. Um abraço pra vocês, o pessoal de Água Preta, a Sucena também na sintonia, né? Tem mais aqui. Bom dia, sou ouvinte fiel aqui do Santos Dumont. Renatinha. Ai, ai, ai. Eu pensei que você ia pedir forró saborear, né? Não, eu vi que saborear é assim, ó, Renatinha, e doida pra saborear daquela broa que você faz. Me deu água na boca. Ai, Renata, um abraço pra você, menina. Pode achar que eu vou fazer uma broa pra ti, beleza? Mas eu achei que era forró saborear, tá? Eliana, ela gosta da banda Calypso, né, Renata? Muito fã da banda Calypso! Adriana, bom dia! Hoje é aniversário da Adriana, parabéns, parabéns. Eliana, ó, manda um alô, um embaixador pra Adriana, nível dela. Ela está em Boston, nos Estados Unidos. Parabéns pra Adriana, muitos anos de vida, viu, Adriana? Parabéns pra você aí. Guilherme, no Armazém da Cooperativa, também tá na sintonia, né? Tá querendo Cristiano Araújo. Daqui a pouquinho a gente manda pra vocês aí. Valeu, obrigado, obrigado pessoal do Armazém da Cooperativa na sintonia. Rosimar tá no Acácio. Manda os parabéns para meu filho, Kiusley. Está aniversariando hoje. Parabéns pro seu filhão aí. Parabéns, Rosimar, pro seu filhão. Deus dê a ele muitos anos de vida, muita saúde. Papai do céu, continue abençoando a sua família hoje e sempre. Valeu, Rosimar. Tá sempre na audiência aí, né, menina?
8: Bom dia, Luciano Bernardi.
0: Bom dia.
8: Aqui no Corvo do Bananal, município de Coroaci.
0: Ô, oh, Coroaci, beleza? Terra da gente. Fala comigo.
8: Mandou uma música pra nós aí, Teodoro e Sampaio.
0: Qual é?
8: Aí, Água no Leite.
0: Eita.
8: Um abraço aí pra todos aí, todos os ouvintes aí da 97.
0: Valeu, Carlos. Um abraço pra vocês aí da nossa

0: Oi, amor, amor, não te esqueci. Amor, não te esqueci, não. Manda Calypso, 8 horas e 45. Ontem estava lá em casa, lá assistindo o jogo do Cruzeiro contra o Internacional. 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
3: Agora, 8:51. Bom dia, 9:09. Essa é a Rádio Mundo Melhor, né? A sertaneja e chonada do leste de Minas. Bom dia, minha gente. Rick Renner, Casa de

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1: Olá, muito bom dia para você que nos acompanha na Mundo Melhor FM. Hoje é quinta-feira, 23 de julho de 2026. Eu sou o Sávio Scarabelli e este é o Rádio Notícia. A Prefeitura de Valadares passou por uma reformulação completa no seu primeiro escalão. Logo após reassumir oficialmente o comando do Executivo Municipal, amparado por liminar do STF, o prefeito Coronel Sandro cumpriu o compromisso de exonerar todo o secretariado municipal da antiga gestão e nomear novos titulares para o primeiro escalão. Com a retomada do mandato por Coronel Sandro, os novos secretários municipais foram nomeados a partir de publicação de edição extraordinária do Diário Oficial do Município nesta quarta-feira. Entre os novos secretários estão Flávio Santos Rodrigues na Procuradoria-Geral do Município, Raíssa Marques na Secretaria Municipal de Comunicação e Mobilização Social, Maria de Fátima Salgado Rodrigues na Secretaria de Governo, Leonardo Seixas de Oliveira na Secretaria Municipal de Saúde, André Rodrigues Santos como Secretário Municipal de Educação de maneira interina e também Patiele Mendes Quadros como Secretário Municipal de Obras e Serviços Urbanos. A lista completa do novo Secretariado Municipal de Valadares está em radiomundomelhor.com.br. Um jovem de 23 anos foi morto a tiros dentro de um estabelecimento comercial em que trabalhava há cerca de uma semana no bairro Recanto Verde, em Coronel Fabriciano. Segundo a Polícia Militar, a vítima foi identificada como Pedro Henrique da Costa. O crime ocorreu nesta quarta-feira. Dois criminosos chegaram ao local de trabalho da vítima em uma moto. O garupa do veículo estava armado, entrou no estabelecimento e disparou contra a vítima, que morreu ainda no local. Os criminosos fugiram e ainda não foram localizados. A perícia da Polícia Civil foi acionada e as circunstâncias do crime estão sendo investigadas. Confira agora a previsão do tempo para esta quinta-feira, 23 de julho de 2026. A quinta-feira vai ser de sol com algumas nuvens, sem previsão de chuva na nossa região. Segundo o Climatempo, em Bugre a mínima prevista é de 16 e a máxima é de 29 graus. Itaiomi deve registrar mínima de 16 e máxima de 29 graus. Já em Valadares, mínima de 18 e máxima de 31 graus. O Rádio Notícia volta em uma hora. A produção e apresentação são de Sávio Scarabelli. Outras notícias em nossas redes sociais e no site radiomundomelhor.com.br. Bom dia para você. Até já.

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3: 97 FM, agora 9:01. Bom dia.
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0: Uma salva de palmas, Murilo Ru.
1: Valeu, ganhou.
0: É, Murilo.
1: Que delícia. Tamo junto. Tem que respeitar.
0: Que é isso.
1: Que moda boa.
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0: nesse seu jeitinho que me apego bem facinho, né? Abração pro Guilherme, abração pro Guilherme, tá aí no Armazém da Cooperativa, ele que pediu essa música com Cristiano Araújo, Me Apego. Agora são 9h11, bom dia pra você que tem curtido o nosso rádio show, muito obrigado pela audiência, gente. 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Sempre trazendo informações para você. E hoje vamos receber aqui, já estamos aqui com o Alexandre, que é do marketing do Sicredi, e o Marcelo, que é gerente da agência aqui no centro. Bom dia, Marcelo. Tudo bem, Marcelo?
1: Bom dia, Luciano. Bom dia, ouvintes da Rádio Mundo Melhor FM. É um prazer estar aqui com vocês.
0: Prazer todo nosso receber vocês aqui do Sicredi para falarmos de uma coisa muito importante. Você que está sempre ouvindo aqui a nossa programação, gente, com certeza muitas pessoas estão passando por algum problema financeiro, né? A tal da saúde financeira. E hoje vamos falar sobre o cenário, esse cenário da educação financeira. E o Marcelo, que é gerente do Sicredi, está aqui justamente para conversar com a gente sobre esse tema, né, Marcelo?
1: É um bom ponto, Luciano. Hoje o Brasil vive um cenário, né, de pressão sobre o orçamento das famílias, né? Resultado principalmente da combinação de inflação acumulada e juros elevados, né? E também a renda nem sempre acompanha esse aumento dos custos.
0: Sempre não acompanha a renda do aumento dos custos, né? E aí, Marcelo, qual é a dica que você já dá aí de cara, né? Claro que vamos falar aqui no decorrer da entrevista, para o ouvinte da Rádio Mundo Melhor.
1: Luciano, primeiro eu gostaria de trazer o contexto, né? Que impacta diretamente a capacidade de manter as contas em dia, né? Para você ter uma ideia, no mês de junho, o Brasil atingiu um índice de 50,95% da população endividada. Isso dá 83,7 milhões de brasileiros inadimplentes. Então, essa tendência nacional reflete também em Minas Gerais. Em julho, esse índice em Minas Gerais foi de 47,61%. Então, isso vai muito além, né?
0: Além do financeiro,
1: além, né? Além do financeiro, né? O que acontece? Cerca de um terço da população gasta mais do que ganha, né? E mais da metade da população não possui uma reserva financeira para imprevistos.
0: Pois é. Esses dados aí mostram que a inadimplência não é apenas um problema pontual individual, né, Marcelo?
1: Isso, exatamente. É a combinação de dois fatores, Luciano. Fatores econômicos e comportamentais, né? A inadimplência costuma surgir da combinação desses fatores, né? O que é o lado econômico, né, que a gente pontua? É o aumento do custo de vida, a inflação, né, a renda pressionada, o crédito mais caro pelos juros elevados. E do lado comportamental, assumir parcelas acima do orçamento, né, de dificuldade em priorizar pagamentos e falta de acompanhamento dos gastos mensais.
0: Pois é, e tem aquela questão um ponto importante chamado aí dos gastos invisíveis, né? Que são as pequenas despesas recorrentes que possam passar despercebidas no dia a dia, mas que depois acaba pesando, né, Marcelo?
1: Bom ponto aí também, né? Hoje a facilidade de consumo é muito grande, né? Com apenas um clique você faz uma compra pelo celular, né? Salva um cartão, faz um pagamento automático, né? Então, muitas vezes a pessoa não percebe o impacto acumulado disso. Um exemplo, se você gasta R$8 por dia, no final do ano isso representa R$3.000. Então, a gente precisa fazer as contas.
0: Vai fazer uma compra, gasta... Vamos dar um exemplo aqui. Às vezes a pessoa compra um determinado item, vai pagar R$10,90 por mês. É pouquinho. Aí, semana que vem, vai lá, compra outro item, vai pagar 40 e poucos. E vai. Quando chegar no final do mês, tá pagando por mês aí, média de R$200, R$300 por mês, e acaba apertando a pessoa, né?
1: Exatamente, né? Tem que fazer conta.
0: Pois é. E como as pessoas podem se organizar financeiramente na prática, Marcelo?
1: O primeiro passo é fazer um diagnóstico financeiro, né? Entender quanto que entra por mês, né? Quanto que é sua renda efetiva, né? Identificar os gastos, né? Quanto que sai, né? E mapear as dívidas, valores, juros e vencimentos. A partir disso, algumas ações são fundamentais, né? Especialmente priorizar pagar os juros, as contas com juros mais altos, por exemplo, cartão de crédito, que senão vira uma bola de neve.
0: Pode complicar e muito, né? Quando acordar já tá complicado. Ajustar o dia a dia, algumas atitudes simples pode fazer a diferença, né?
1: Exatamente, evitar compras por impulso é um exemplo, né? Criar um tempo de decisão antes de gastar, né? Revisar os gastos recorrentes e ver se realmente são necessários.

0: áreas, né? Manter um controle mínimo do orçamento, fazer uma verdadeira faxina financeira.
1: Eu gostei, fazer uma faxina financeira. revisar assinaturas, tarifas, serviços não utilizados, né? Tem que pensar nisso tudo,
0: exatamente,
1: né?
0: Exatamente. Isso libera recursos, muitas vezes, que estão sendo desperdiçados, não estão sendo nem utilizados, né?
1: E construir uma reserva, hein?
0: Esse é um ponto muito importante, Luciano. Mesmo com pequenos valores, uma reserva ajuda a evitar que imprevistos levem ao endividamento. Então, esse é um ponto bem interessante, a criação de reserva financeira.
1: Tem uma interrogação para muitos aí, com certeza muitas pessoas que estão ouvindo a gente devem estar perguntando, quais são os erros mais comuns que agravam o endividamento?
0: Alguns comportamentos são recorrentes, né, que contribuem para o agravamento da situação financeira. Um deles, assumir o compromisso acima da capacidade real de pagamento, né? E aí você tem aquela expectativa de melhora futura que às vezes não vem, né? Não priorizar as dívidas com juros altos, isso aumenta o custo total, né? Ignorar pequenos gastos que se acumulam ao longo do tempo. E tem um ponto muito importante aqui também, emprestar nome ou cartão a terceiros. Isso pode gerar uma inadimplência indireta.
1: Já passei por isso. Agora, bacana isso aí, ó, ignorar pequenos gastos que acumulam ao longo do tempo. É aquilo que nós falamos aí, né? A pessoa compra 10, 15 e depois vai acumulando. Sobre emprestar nome ou cartão de terceiros, muitas pessoas que estão ouvindo já passou por isso, né?
0: Sim, é bem comum.
1: É bem comum. Onde buscar ajuda de forma segura? Aí é com você, né?
0: Isso. O caminho mais seguro é buscar orientação nos canais oficiais da cooperativa, né? Do Sicredi ou com seu gerente de relacionamento, né? Cada situação financeira é única e precisa ser analisada de forma individual. E uma boa renegociação precisa considerar capacidade de pagamento real e o momento de vida da pessoa.
1: E se fizer um acordo lá, procurar acertar dentro do prazo para não acumular também e virar aquela bola de neve de novo, né?
0: Exatamente, né? Por isso que a gente preza pelo atendimento individualizado para analisar cada associado de forma separada para buscar a melhor alternativa.
1: É bom evitar intermediários, né? Promessas rápidas, soluções que não analisam o cenário completo também, né?
0: Exatamente. A renegociação não pode ser só uma solução imediata, né? Um alívio momentâneo. Ela tem que ser uma coisa para resolver a situação.
1: E tá rolando aí um programa que chama Tudo Certo. Diga pra gente sobre esse evento aí, que é o Tudo Certo.
0: Olha, esse evento é para apoiar os associados da cooperativa com atendimento dedicado à renegociação de pendências financeiras com o Sicredi, né? Esse evento vai acontecer nos dias 3 e 4 de agosto, né? Nas agências de Valadares, nós temos a agência da Avenida Minas Gerais 264, na Avenida JK 1616 e no Vila Isa nós temos o Sicredi na Rua Paulo Deslandes número 42. Então esses serão as agências aqui de Valadares que estarão aderindo ao programa Tudo Certo, né? E durante o evento o associado poderá revisar sua situação financeira, entender melhor suas dívidas e avaliar alternativas mais adequadas ao seu orçamento.
1: E como participar deste evento?
0: Olha, basta acessar o link que está na nossa página do Instagram, né? Que é o arroba Sicredi Integração de Estados, né? Ou se preferir, podem procurar diretamente a agência que compartilhamos com você. E aí você faz o cadastro e aguarda o contato da agência que confirmará o horário, formato e as orientações.
1: Beleza. Muitas pessoas têm dificuldade de reorganizar o orçamento sozinhos, né?
0: Isso, por isso que o atendimento, né, na parceria com o Sicredi vai ser feito de forma individualizada, né, garantindo segurança e clareza nas orientações.
1: Beleza, Marcelo. Mais alguma coisa aí? Fica à vontade.
0: Pode contar com o Sicredi para reorganizar a sua vida financeira. 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
1: Eu sempre muito digo obrigado. Isso, é com quem contar. Você que mora na cidade, você que mora na zona rural, né, os nossos amigos produtores rurais, pode sempre contar com o Sicredi. Beleza, Marcelo? Alexandre, um abraço, viu?
0: Muito obrigado,
1: Marcelo. Estamos bom dia à disposição. A todos. Agradecemos aí o Sicredi pela parceria. Vou pro intervalo e a gente volta já já na 97 FM.
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0: que respeitar demais aqui.
1: Oi, Crujumar, pô, tamo
0: essa aqui é pra nós fazer.
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0: noi, sinônimo de amor. 9h31. E aí, tá de boa aí? Eu quero você interagindo comigo. Corre lá pro zap. Vai pra lá, meu filho. 9h31. Quinto. Quase que eu falo sexto.
1: Oi, bom dia!
0: Ai, meu Deus do céu. Quase que eu falo um sexto aqui. Já pensou? Solta um sexto em plena quinta-feira. Ai, porque eu tô com aquele. Eu já tô com cheirinho, ó. Cheirinho de sexta-feira, Grazi Xavier, tá de férias, né, Grazi? 60 dias de férias, essa daí vou te falar, viu, menino? Oh, é, 60 dias de férias. Eu vou ter que mandar pra ela, Eduardo Costa, ela gosta. Valdeci, bom dia, tá Itapinuana, um abraço pra vocês aí. Olivanda, tudo bem, Olivanda? Abração pra Odália, Júlia, Vitória, Geisimar de Frinocêncio, Dei Roque, é, Dona Enedina, todo mundo no bairro Alvorada, em Alpercata. Corgo dos Martins também. Fala comigo, Formiga. Bom trabalho, Formiga. Tá aí o operador de máquinas pesadas. Tá trabalhando? Você tá na Barbara Leodora? Você tá aqui em Valadares? Fala pra mim aí. Você tá em Valadares? É eu, vai. Você tá gravando o áudio, né? Ah, meu Deus do céu, Marcos. Ah, meu Deus do céu, Formiga. Doutor Radelmar Lopes tá ligado. Bom dia, padrinho. Tudo beleza? Bom dia, padrinho Delmário Lopes. Ô Neide é minha conterrânea. Tá ouvindo a gente em Floripa? É minha conterrânea. Tá em Florianópolis. Ô Neide, só pra nós, cara, Neide. Chega junto aí. Tá frio aí? Ah, imagino. É, imagino. Sul do Brasil? Eita, imagino. Um abraço pra você aí, tá curtindo a gente em Florianópolis, Santa Catarina.

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5: 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Agora 9 horas 37 minutos. Oi, Rayana, em Macaé, no Rio. Bom

Ai, ai, ai. Léo Magalhães, amor cancelado. Buenos dias, bom dia. Hoje ela acordou cedo, eu tô zoando a Rayana, gente. A Rayana acorda cedo, né? Ela tem uma loja em Macaé, ela fica ouvindo a gente, né? Abração pra você, Rayana. Ótima quinta-feira, menino. Tá chegando sextou, hein? Tá chegando sextou. Pablo Tomara.

0: Salve, Solimões!
1: Rapaz!
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Banda Seu Desejo, Baby, bom dia, baby. Bora de Miro Osmar e essa belíssima música. Ai, como eu amo essa música, viu? 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
1: Olá, bom dia. Hoje é quinta-feira, 23 de julho de 2026. Eu sou Sávio Scarabelli e este é o Rádio Notícia. A Prefeitura de Timóteo, através da Subsecretaria de Mobilidade Urbana, vai realizar o credenciamento dos veículos prestadores de serviço do transporte escolar para o segundo semestre deste ano. O credenciamento vai ocorrer entre os dias 3 e 28 de agosto. Os interessados devem apresentar a CNH categoria D ou E, certidão do prontuário emitida pelo Detran, comprovando a ausência de infrações graves, comprovante de residência atualizado, atestado médico de aptidão, CRLV anual do veículo, certificado de conclusão do curso de transporte escolar, além da rota preenchida e lista de alunos fornecida pela escola. O agendamento das vistorias pode ser feito pelo telefone 31-3847-4787. A Clínica Escola de Fisioterapia da UFJF Campus Governador Valadares vai oferecer atendimentos gratuitos à comunidade a partir de setembro. Os atendimentos vão ocorrer nos períodos da manhã e da tarde, com duração de até uma hora. As inscrições não têm data limite para término. Segundo a UFJF, serão atendidos homens e mulheres que enfrentam condições como incontinência urinária ou anal e fecal, bexiga caída, disfunções sexuais, dor pélvica, além de reabilitação antes e após cirurgia de mastectomia e prostatectomia. O serviço também atende gestantes, mulheres no período pós-parto e pacientes com diástase de retos abdominais. Para se inscrever, é preciso entrar em contato pelo telefone 3301-1022 ou ainda pelo e-mail cadastropaciente@gmail.com. Na retomada da Série A do Brasileirão, após a Copa do Mundo, o Cruzeiro venceu o Internacional ontem por 2-1. Sob forte chuva em Porto Alegre, Caio Jorge abriu o placar e Matheus Pereira decretou o fim do tabu de 16 anos sem vitória celeste no Beira-Rio. Carboneiro descontou no fim para os gaúchos. O atacante da Raposa fez o primeiro gol na etapa inicial, enquanto camisa 10 ampliou no segundo tempo após expulsão do zagueiro colorado Vitor Gabriel. Com o resultado, o Cruzeiro saltou para a sétima colocação com 27 pontos, 3 de diferença para o Red Bull Bragantino, que abre o G5. Já o Inter permanece em 14º com 21 pontos. Próximo compromisso do Cruzeiro vai ser contra o Botafogo no domingo, 4 da tarde, no Mineirão. O Rádio Notícia volta em uma hora. Produção e apresentação são de Sávio Scarabelli. Outras notícias em nossas redes sociais e no site radiomundomelhor.com.br. Bom dia para você.
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5: 97 FM, agora são 10:07. Bom dia.
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0: 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Aí o som de Leandro e Leonardo, Talismã, bom dia. 10:31, eita, música chonada, hein? Vai saudade, diz pra ela. 10:32, bora falar de esportes. Ah, meu coração com essa música, viu? Jesus.
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0: Bora, bora falar de esportes. Tá na hora, em 97 FM nos esportes. A gente começa a falar do Cabuloso, que venceu o Internacional na volta do Brasileirão e salta na tabela. E além disso, quebra o tabu no Beira Rio, hein, rapaz? A retomada da Série A do Campeonato Brasileiro após a Copa do Mundo. O Cruzeiro superou o Internacional nesta quarta-feira. Venceu pelo placar de 2-1 sobre forte chuva em Porto Alegre. O KJ abriu o placar. Matheus Pereira, né? O frio Matheus Pereira decretou o fim do tabu de 16 anos sem triunfo celeste no Beira Rio. O Carboneiro descontou aí para o Internacional. O Internacional que é comandado pelo Paulo Pezzolano, que fez história no Cruzeiro, né? O atacante da Raposa fez primeiro gol na etapa inicial, enquanto camisa 10 ampliou no segundo tempo após expulsão do zagueiro colorado Victor Gabriel. Com o resultado, o Cruzeiro salta para a sétima posição, né? Para a sétima colocação com 27 pontos. 3 de diferença para o Bragantino, que abre o G5. Já o Inter permanece na 14ª posição com 21 pontos, uma mais em relação à zona do rebaixamento. No próximo compromisso dos treinados de Arthur Jorge, será contra o Botafogo. O jogo vai ser no Mineirão, em Belo Horizonte, domingo, 16h. Vamos falar do Palmeiras. Paraguaios brilham e Palmeiras vence Coritiba em volta do Brasileirão. É o Palmeiras que tá no topo lá em cima, rapaz. Eita, Palmeiras, hein? Venceu Coritiba pelo placar de 3-1 no Couto Pereira, em partida que marcou a volta do time aos jogos pela Série A do Brasileiro após a Copa do Mundo. O confronto contou com o grande destaque de Maurício e Ramon Souza, né? A dupla que defendeu a seleção do Paraguai no Mundial. O meia marcou 2 gols, enquanto o atacante fez mais um contra o Coxa. Paulo Roberto descontou. Palmeiras volta a entrar em campo neste domingo. O Palmeiras volta no campo no domingo às 19h30. Na mesma data, o Coritiba visita o RB. Aí as informações do Palmeiras, do Cruzeiro e o Flamengo. Pedro brilha e Flamengo goleia Chapecoense pelo Brasileirão. Foi com pouco esforço. O Flamengo goleou Chapecoense fora de casa e segue aí na caça do Palmeiras pelo Campeonato Brasileiro. Com 4-0 na Arena Condá, em Chapecó, Santa Catarina, o rubro-negro chegou aos 37 pontos na tabela, vice-líder. O time tem 7 atrás do Palmeiras, que é o líder do Brasileirão. Já a equipe mandante da partida segue afundada na lanterna, com 9 pontos somados. São também 9 pontos atrás do Remo, penúltimo colocado na competição. O destaque da partida foi Pedro, com 2 gols e participou de mais um. Lohan, mais um contra, fecharam o placar aí. Aí a Chape tem o próximo compromisso, o Santos, neste sábado. Já o Flamengo encara o São Paulo no Maracanã. Que clássico, hein? Rapaz, que clássico. Flamengo e São Paulo, expectativa de um bom jogo. Agora Chapecoense e Santos são os dois que estão lá na parte de baixo da tabela, hein? Os dois times que estão lá, não estão bem no campeonato. Produção e edição aí do 97 FM nos esportes é do Sávio Scarabelli. Volta amanhã, 10:30.
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mas eu te amo, hein? Aí o som dela, Nayara, Nayara Azevedo. Bom dia, Rayan. É, tocar Nayara, o que eu lembro da Rayana? Ela parece muito com, muito mesmo com a Nayara Azevedo, né? Rayana tá sempre ouvindo a gente aí, um abraço pra ela. Faltando 10 para as 11, tivemos por aqui Rio Negro Solimões, Ninguém Faz Igual, e Gustavo Lima, Bala Alojada. 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
6: 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Tudo beleza por aí? Tudo bacana? Bora curtir o forrozinho, a Elton no Grande Duquesa, Márcio Leal, Franciscópolis, Maria Lopes do Miritinga, Alex, grande Alex, também tá ligado com a gente, Alex Oliveira, o Alex Lambari, um abração pra vocês aí, Ana Luísa, todo mundo curtindo a gente.

0: sente saudade sou eu, Cris do Turmalina. Oi, Cris, saudade de você, menina. Bom dia. Ai, Cris, bom dia, bom dia, bom dia. Um abraço pra você, Cris. Obrigado pela audiência. Ah, deixa eu mandar um alô aqui pra Lu, né? É a Luísa, Ana Luísa, vamos falar bonitinho, né? Ana Luísa, hoje aniversariante. Ô, Ana Lu, vou chamar ela de Ana Lu. Ô, Ana Lu, parabéns, ela mora no Jardim Atalaia. Manda pra mim aí qual o seu cantor favorito, a sua dupla, que daqui a pouquinho eu vou passar pra você umas duas, tá? É aniversariante de hoje, eu vou passar umas duas pra você. Só me diz aí qual dupla que você gosta, o cantor, e eu vou escolher umas músicas pra você aqui. Ana Luísa mora no Atalaia, no bairro Atalaia, aniversariante de hoje. Ó, a internet dela tá boa, menino. Parabéns aí, que Papai do Céu te dê muitos anos de vida. Eu vou tocar duas com o Eduardo Costa pra você, tá? Ela gosta do Eduardo Costa, daqui a pouquinho tem duas pra você aí. Parabéns, Ana Lu, parabéns, menina. Aí no Jardim Atalaia, aniversariante de hoje. Geraldo, bom dia, tá em São Sebastião do Maranhão. Abração pra vocês aí. Ó, tá querendo uma música do Alan Jackson? Vou tocar uma com Zezé de Camargo e Luciano. Alan Jackson aqui, deixa eu mandar um alô pra você. Alan Jackson não é com Zezé de Camargo e Luciano, né? É o Willie Nelson que canta com Zezé de Camargo e Luciano. Mas daqui a pouquinho a gente manda pra vocês uma aí, beleza? O pessoal de São Sebastião do Maranhão. Tem mais aqui, tem mais Letícia. Oi, Lelê, bom dia, Letícia, aí no bairro Vitória, nega. Um abraço pra Ágata, Dudu, Deir. Eu vou pro intervalo, tá chegando o Rádio Notícia e daqui a pouquinho tem dobradinha com o Eduardo Costa pra aniversariante de hoje.
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0: Daqui a pouquinho tem Dudu em dose dupla. Dudu pra Ana Lu, aniversariante de hoje.
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0: Agora são 11:02.
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3: Olá, bom dia. Hoje é quinta-feira, 23 de julho de 2026. Eu sou Sávio Scarabelli e este é o Rádio Notícia. O presidente Lula anunciou 18 bilhões de reais de apoio a afetados pelo tarifaço de Donald Trump.
4: Entrou em vigor nesta quarta-feira a nova tarifa de 25% imposta pelos Estados Unidos sobre parte dos produtos brasileiros. Em resposta, o presidente Luiz Inácio Lula da Silva anunciou um pacote de apoio às empresas afetadas e afirmou que o Brasil vai manter abertas as negociações com o governo americano. O pacote batizado de Brasil Soberano 3 prevê 18 bilhões e meio de reais em novas linhas de crédito para exportadores atingidos pela medida. Durante a cerimônia de lançamento do programa nesta quarta-feira em Brasília, Lula afirmou que o Brasil continuará negociando com os Estados Unidos e disse que o país não pretende lamentar por perdas de mercados.
5: Há males que vêm para bem. Na política, costuma-se dizer, toda vez que aparece uma crise, seja no campo da política, da economia ou na saúde, a sociedade sempre encontra um jeito de sair mais forte. Mas não vamos ficar chorando o produto que a gente não vendeu para eles, porque não vamos procurar outros compradores.
4: O presidente brasileiro também afirmou que o governo permanece à mesa de negociações e garantiu que não existe veto ao diálogo com os Estados Unidos.
5: Propusemos da mesa de negociação, já mandamos vários documentos e várias propostas de negociação. Eu pessoalmente fui aos Estados Unidos, nós vamos ganhar porque nós não podemos fazer bravata. Nós vamos ganhar porque nós temos razão e nós vamos ganhar porque nós somos deficitários com relação aos Estados Unidos. E vamos ficar na mesa de negociação. Se quiserem participar, participe. Se quiserem mandar e-mail, se quiserem mandar Twitter, que mande. Nós vamos estar na mesa de negociação com as nossas propostas para tudo. Não tem veto de negociação.
4: Segundo o governo, cerca de 2.400 empresas brasileiras foram atingidas pela nova tarifa. Os recursos anunciados poderão financiar capital de giro, investimentos, inovação e adaptação de produtos para novos mercados. O programa também vai atender empresas afetadas pelos impactos da guerra no Oriente Médio. Agência Rádio Web de Brasília, Yuri Hudson.
3: Um estudo da Serasa Experian mostra que 74% dos trabalhadores que contrataram o consignado CLT já têm dois ou mais empréstimos ativos. O levantamento também revela que 29% dos que fizeram um segundo contrato passaram a pagar juros maiores do que no primeiro. A pesquisa analisou quase 192 mil contratos em 61 instituições financeiras e acende um alerta para o risco de superendividamento. Segundo especialistas, ampliar o acesso ao crédito deve vir acompanhado de educação financeira para evitar o comprometimento excessivo da renda. O Rádio Notícia volta a 13h. 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Bom dia.
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0: voz do povo é a voz de Deus. Tá aí Eduardo Costa, Dobradinha. Imagina eu, linda, linda. Linda, linda. Bom dia, Gilda. Agora vai se achar, né? Aí tocou linda, linda, lembrou de mim. Ela vai se achar, né? Ô, Gilda, bom dia.
1: Oi, bom dia.
0: Ah, Gilda, é a filhona da Dona Maria. Ô, Dona Maria, sou João Cifrani. Um abraço pra vocês aí, viu? A Gilda, de vez em quando ela some, né? É, de vez em quando ela some, some. Um abraço pra você, Gilda. Obrigado. Tá aí na América curtindo nós. Ai, ai, ai. Deixa eu mandar um alôzão pro Santos. Oi, Santos. Tá em Boston. Daqui a pouquinho, Santos. Eu tô desconfiado que daqui a pouquinho a temperatura vai cair, viu? Daqui a pouquinho vai chegar uma frente fria, tá? Um abraço pro Santos. Tá sempre ouvindo Venades, né? Sempre, sempre na escuta. Oi, Shirley. Bom dia, Shirley. Tudo bem? Tudo jóia? Tô bem? Tá curtindo a gente? Eu te falei que a Gilda tá aqui, ó. Ele sabe, né? Ah, ele sabe. Linda, linda, né, Gilda? Tá bom. Eu vou pro intervalo e eu volto. Eu vou escolher uma música pra você depois do intervalo, Gilda. Fica na escuta aí, menina.
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2: Essa é a sertaneja do leste de Minas, abraçando a você que tem curtido a gente de perto, de longe, hein? 99989-1977. Eu quero você mandando a ver aí. Manda que chega. 99989-1977. É o nosso rádio show até meu dia. Eu de cá e você de lá. Eu sou o cara de Tarumirim, né? Então, Tarumirim tá pertinho de Itaiomi. 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Bora de Marcos e Belucci. Alô, Flaviano, tá na escuta aí? 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

0: Ele me perdeu, eu sou o Diasmi Santos e Japinha. Japinha, é ela. E aí, tá chegando agora? Rádio Show tá no ar até meio-dia. 11 horas 33 minutos. Manhã de quinta-feira, ó. Ó. Ó. Cheirinho de sextou. Tá chegando o sextou. Aí, eu quero a sua audiência aqui, viu? Manda um abração pra Rosa Proença, tá em Tarumirim, tá na sintonia. E Rosa, bom dia, bom dia, bom dia, tá em Taru, né? Ai, manda um abração aqui pro Flaviano, parceiraço nosso aqui da Marmoraria Itaiomi, tá ouvindo a gente aí na belíssima Itaiomi, hein, Flaviano?
1: Oi, bom dia!
0: Bom dia, Flaviano, pra você e pra equipe aí, obrigado pela audiência e pela parceria, Marmoraria Itaiomi, aí no centrão de Itaiomi. Ilza Fernandes está em Capitão Andrade. Bom dia, Rosário em Joanésia. Tudo bem? Ó, mais uma vez, um abração para Ana Luísa, que mora no Atalaia. Aniversariante de hoje. A Gilda hoje tá tão feliz, a Gilda, né? É, Gilda, tá tão feliz, né, menina? Eu não sei por quê. Ô, Rodrigo, bom dia. Joinha, tá querendo o Pablo, meu filho? Maneira aí, Rodrigo. Querendo Pablo, maneira, meu filho. E Holanda tá em Sobralha. Um abração pra vocês, de Sobralha. Letícia, Lelê, tá indo, Vitória. É, Letícia, Deus parabéns pro seu sobrinho Luísa. É, a Luísa. Luísa. Luísa, aniversariante de hoje. Ô, Luísa, parabéns pra você. Vai ter bolo pra comer. Não vai, não. Vai ter sim, né? Parabéns aí pra Luísa. Parabéns, Papai do Céu, te abençoe. Abençoe essa família, que eu tenho um grande carinho, admiração, né? Essa família que tá no coração do Vernades, né, Letícia? Ó, Letícia, Lohane, Deir, Dudu, Ágata, a Nega, a Letícia e Luísa, aniversariante de hoje. Parabéns pra você, vai ter bolo pra comer. E mais uma vez, parabéns aí pra Ana Luísa. Ana Luísa, aí do Atalai, que chegou nos seus 22 aninhos, né, Ana Luísa? Tá jovem. E agora, eu quero saber se tem fã aí do Mirosmar.
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0: Eu quero saber. É o seguinte, vocês não vão pedir música do Mirosmar, tá? Não vão. Vocês vão mandar pra mim, canta Mirosmar. Se você mandar pra mim, canta Mirosmar, sabe o que vai acontecer?
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0: Vamos lá, cadê os fãs do Mirosmar aí? Vai lá no WhatsApp, é só digitar canta Mirosmar, tá? Digita, não pede música. Não pede, é pra ficar bonitinho aqui, isso. O WhatsApp tá pipocando aqui, não manda oi, gente. É só canta Mirosmar, tá bonito, isso. Eu quero mais, eu quero o WhatsApp aqui pipocando, é torando. Daqui a pouquinho tem Mirosmar.
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0: Ó, eu vou tocar daqui a pouquinho, quem sabe essa daí pode ser uma das dobradinhas, né? Eu vou tocar duas. É só você ler no WhatsApp, tá bonito, ó. Ó, tá bonito. Canta Mirosmar, Heron de Santos. Clemira, tá ouvindo a gente, Coroaci. A Neia, também tá ligada. Edmar, Priscila. Gente, tá bonito aqui. Vai lá no WhatsApp, é só digitar canta Mirosmar, que vai ter dobradinha com ele. Daqui a pouquinho, Zezé de Camargo, Mirosmar e o Xará Luciano. É assim, ó, ó, ó, ó, ó. Eu tô aguardando, o WhatsApp tá bonito, eu quero mais, vai lá, capricha aí. Você não é de mandar mensagem, mas é fã do Mirosmar, é só digitar canta Mirosmar, que depois do intervalo tem dobradinha, dobradinha.
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0: Ai, ai, deixa eu tomar o fôlego aqui. É, pois é, fiquei pegando a onda aqui do canta Mirosmar. Cansei a minha voz, mas deixa eu falar pra você da mamoraria, da madeireira Bravin. 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Ó, depois do intervalo, então, tem dobradinho com o Mirosmar, hein? Tá bonito o WhatsApp, eu quero mais. Isso, vai mandando aí. É só digitar Canta Mirosmar. Daqui a pouquinho, ele vai cantar.
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8: Bom dia. 11:44. 11:44. Dobradinha 97. Bora de Mirosmar. É, eu pedi o pessoal aqui pra mandar. Canta Mirosmar, eu lembrei do Flávio. Flávio é meu grande amigo, eu chamo ele de o Chonadão da Mob, né? Ele é motorista da Mob, faz a linha 9, né? A 9B. Ele é muito sério, mas é romântico, cara. É muito sério, mas é romântico. Gente boa, viu? Um abraço pra ele. Grande Flávio, ele é muito fã do Mirosmar. Canta, Mirosmar, para o Ronaldo do Jardim do Trevo, para o Romildo, que tá ligado com a gente. Canta para Esmeralda, para Silvana e Gero Caldas. Canta para Renata, para Gael, Xará Luciano, em Tarumirim. Canta, Mirosmar, para Rosa Proência, no Bananal, em Tarumirim. Para Regina, alô Regina, para Maura também, a Hilda Maria Elisa, o Tão, em Xodó Gonzaga. A Gilda, vai cantar, Gilda? Mirosmar vai cantar para você. Isabel também tá na escuta, né? Canta, Mirosmar. E a Isabel tá querendo uma das antigas. Então bora de Dobradinha 97.
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8: Emoção em dose dupla. É a nossa Dobradinha. Canta, Mirosmar.

Zezé de Camargo Luciano, canta Mirosmar, e aí canta com força, hein, rapaz, sem dó, sem dó e sem miséria. O homem canta e estraçalha o coração da gente, meu Deus do céu, não é brincadeira não, viu? 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Muito obrigado a vocês e pela parceria. Amanhã tem mais Rádio Show. Daqui a pouquinho tem o nosso Bispo Dom Félix, com a palavra do Bispo, o Fé Católica, Novena do Bom Pastor. Logo após, Intimidade com Cristo e a Claudinha com clássicos e também com agito. Um abraço, gente. Tô indo nessa. Obrigado a vocês e pela audiência.

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O anjo do Senhor anunciou a Maria, e ela concebeu do Espírito Santo. Ave Maria, cheia de graças, o Senhor é convosco. Bendita sois vós entre as mulheres, e bendito é o fruto do vosso ventre, Jesus. Santa Maria, Mãe de Deus, rogai por nós, pecadores, agora e na hora de nossa morte. Amém. Eis aqui a serva do Senhor, faça-se em mim segundo a vossa palavra. Ave Maria, cheia de graças, o Senhor é convosco. Bendita sois vós entre as mulheres, e bendito é o fruto do vosso ventre, Jesus. Santa Maria, Mãe de Deus, rogai por nós, pecadores, agora e na hora de nossa morte. Amém. E o Verbo se fez carne e habitou entre nós. Ave Maria, cheia de graças, o Senhor é convosco. Bendita sois vós entre as mulheres, e bendito é o fruto do vosso ventre, Jesus. Santa Maria, Mãe de Deus, rogai por nós, pecadores, agora e na hora de nossa morte. Amém. Rogai por nós, Santa Mãe de Deus, para que sejamos dignos das promessas de Cristo. Oremos. Infundi, Senhor, vos rogamos a vossa graça em nossos corações, para que nós, conhecendo pela anunciação do anjo a encarnação de Jesus Cristo, vosso Filho, por sua paixão e morte de cruz, cheguemos à glória da ressurreição. Pelo mesmo Cristo, nosso Senhor. Amém.

0: Louvado seja nosso Senhor Jesus Cristo, que a graça e a paz de Deus, nosso Pai, e de Jesus Cristo, nosso Senhor, estejam com todos vocês e seus familiares. Prezados radiovintes, hoje é quinta-feira, dia 23 de julho, e nós vamos meditar o Evangelho de Jesus Cristo segundo Mateus, capítulo 13, do versículo 10 ao 17. Naquele tempo, os discípulos aproximaram-se e disseram a Jesus: "Por que tu falas ao povo em parábolas?" Jesus respondeu: "Porque a vós foi dado o conhecimento dos mistérios do reino dos céus, mas a eles não é dado. Pois a pessoa que tem será dado ainda mais, e terá em abundância, mas a pessoa que não tem será tirado até o pouco que tem. É por isso que eu lhes falo em parábolas, porque olhando eles não veem, e ouvindo eles não escutam, nem compreendem. Deste modo se cumpre neles a profecia de Isaías: havereis de ouvir sem nada entender, havereis de olhar sem nada ver, porque o coração deste povo se tornou insensível. Eles ouviram com má vontade e fecharam seus olhos, para não ver com os olhos, nem ouvir com os ouvidos, nem compreender com o coração, de modo que se convertam e eu os cure. Felizes sois vós, porque vossos olhos veem e os vossos ouvidos ouvem. Em verdade vos digo, muitos profetas e justos desejaram ver o que vedes e não viram. Desejaram ouvir o que ouvis e não ouviram." Palavra da salvação. Amados radiovintes, a resposta de Jesus aos discípulos é mais bem compreendida se lida com os versículos 34 e 35. De fato, quem não estimula e aguça sua percepção, vê e ouve, mas não compreende. O reino dos céus continua um enigma, apesar de Jesus fazer uso de uma eficaz pedagogia. Quem não se abre para o sentido do discipulado não tem a fé necessária para ir além das aparências e, assim, alcançar a realidade dos ensinamentos que estão subjacentes às parábolas. Por detrás da linguagem humana e dos seus recursos de comunicação está o mistério do reino dos céus, revelado em Jesus. Se não houver o despertar da fé, as parábolas continuam apenas parábolas, e seu caráter enigmático permanece inacessível. Porém, se por elas a fé despertar, a incredulidade é superada e experimenta-se a força salvífica que torna felizes os discípulos de Jesus. Oremos. Ó Deus, que realizastes a obra da redenção humana pelo mistério pascal do vosso unigênito, concedei propício que, proclamando a morte e a ressurreição de Cristo, confiantes nos sinais sacramentais, possamos colher cada vez mais os frutos da salvação. Por nosso Senhor Jesus Cristo, vosso Filho, na unidade do Espírito Santo. Amém. Meu abraço amigo, que a bênção de Deus, Pai, Filho e Espírito Santo, desça sobre todos vocês e permaneça para sempre. Fiquem com Deus e até daqui a pouco no programa Fé Católica.
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0: Amados irmãos, amadas irmãs, iniciamos o programa Fé Católica e a nossa catequese é sobre o sacramento da Eucaristia. O sacramento da Eucaristia é o sacramento instituído por Jesus Cristo na última ceia, no qual ele está real e substancialmente presente sob as aparências de pão e vinho. É considerado a fonte e o ápice de toda a vida cristã, pois é o memorial do sacrifício de Cristo na cruz e a união dos fiéis com ele. Quais são os principais significados e aspectos teológicos deste sacramento? Primeiramente, a presença real, ou seja, a transubstanciação. Pela consagração, a substância do pão e do vinho converte-se no corpo, sangue, alma e divindade de Cristo. Sacrifício e memorial. A missa não repete, mas torna presente, portanto atualiza, o sacrifício único de Cristo na cruz, que foi antecipado na última ceia. Ação de graças. A palavra Eucaristia vem do grego significando ação de graças a Deus Pai, comunhão e unidade. A Eucaristia é o alimento espiritual que aumenta a união do fiel com o Senhor Jesus e com a Igreja. Pão da vida, necessário para a salvação, alimenta a esperança da vida eterna. Vejamos também alguns sinônimos ou nomes da Eucaristia. Ela pode ser chamada também de Santo Sacrifício ou Santa Missa, Ceia do Senhor, Fração do Pão, Comunhão, o Santíssimo Sacramento, e Assembleia Eucarística ou Sinax. Exemplos de uso e celebração. A celebração da missa é composta da liturgia da palavra e liturgia eucarística. A comunhão é o recebimento do corpo e sangue de Cristo pelos fiéis, lembrando que Jesus está por inteiro, tanto na hóstia consagrada quanto no vinho consagrado. Adoração eucarística é uma oração diante do Santíssimo Sacramento exposto, reconhecendo ali a presença viva de Jesus que se entregou por nós na Eucaristia. A Eucaristia é, portanto, o ápice da vida espiritual, o sacramento do amor do qual Cristo se entrega como alimento. Meu abraço, amigo, a minha bênção, fiquem com Deus e até o próximo programa.
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0: Amados irmãos, amadas irmãs, iniciamos a Novena do Bom Pastor. Sou Dom Félix, bispo da Diocese de Governador Valadares. Sou pastor dessa porção do povo de Deus da região do Vale do Rio Doce. É com alegria, então, que nós iniciamos em nome do Pai e do Filho e do Espírito Santo. Amém. Peçamos perdão. Senhor Jesus, bom pastor, tem compaixão de nós, porque somos pecadores. Não leves em conta as nossas faltas, mas concede-nos a graça de arrependermos dos nossos pecados. Converte-nos a ti. Não nos deixes pecar. Não nos deixes cair em tentação. Livra-nos do mal e perdoa todas as nossas culpas. Amém. Façamos o nosso agradecimento. Ó Deus, nosso Pai, nós te damos graças por todo o bem que nos fizeste até agora. Nós te agradecemos pelos imensos benefícios que concedeste a todos nós, seres humanos, e a todas as outras criaturas tuas que estão no céu, na terra e em todo o universo. Por teu Filho Jesus Cristo, Senhor nosso e bom pastor, a ti, nossa ação de graças, a honra e a glória, pelos séculos dos séculos e por toda a eternidade. Amém. Ouçamos a palavra de Deus. Eu sou o bom pastor. Conheço as minhas ovelhas e elas me conhecem, assim como o Pai me conhece e eu conheço o Pai, e dou a minha vida pelas ovelhas. João 10:14. Meditemos a palavra de Deus.

Façamos agora a nossa intenção geral para alcançar a graça de perdoar as ofensas. Ó Deus de bondade, tu que não levas em conta nossas culpas, tu que perdoas a todos que te ofendem, dá-nos um coração manso e humilde, como é o coração de Jesus. Concede-nos a graça de perdoar sem restrições e sem medidas a todos que fazem o mal contra nós. Não permitas que caiamos na tentação de pagar o mal com o mal. Ensina-nos a amar nossos inimigos e a rezar com frequência pelo bem deles. Nós te pedimos por Cristo Senhor nosso. Amém. Façamos agora uma pausa para que no silêncio do nosso coração, com os olhos fixos na imagem do bom pastor, seja feito a ele o pedido de graças que desejamos receber dele por meio desta novena.

Tu que és verdadeiro Deus e verdadeiro homem, tem piedade de nós. Senhor Jesus, Tu que és o Cristo de Deus, tem piedade de nós. Senhor Jesus, Tu que és o bom pastor, atende a nossa súplica. Rezemos uma Ave Maria, pedindo à nossa querida Mãe do Céu, que por intercessão dela, sejam recebidas as graças do bom pastor que dele esperamos obter. Ave Maria, cheia de graças, o Senhor é convosco. Bendita sois vós entre as mulheres, e bendito é o fruto do vosso ventre, Jesus. Santa Maria, Mãe de Deus, rogai por nós, pecadores, agora e na hora de nossa morte. Amém. Neste momento, nós vamos abençoar a água. Ó Deus Criador, nós te damos graças porque criaste a água para nos dar vida, saciar nossa sede, para lavar e refrescar nossos corpos, para molhar a terra e fazê-la produzir frutos que nos alimentam e sustentam. Nós te agradecemos pela água do batismo, pela qual tu nos purificas, a fim de que tenhamos uma vida limpa da sujeira do pecado e sem nenhuma mancha do mal. Nós te damos graças, porque por Jesus Cristo, que ofereceu a uma mulher samaritana e continua oferecendo a todos nós a água viva, da qual quem beber nunca mais terá sede, tu sacias a sede de todos os seres humanos. Abençoa, ó Pai, esta água que colocamos em tua presença. Concede a todos que fizerem uso dela tua proteção e a cura de suas enfermidades. Assim como pela passagem dos hebreus pelas águas do Mar Vermelho, tu os libertaste da escravidão do Egito, a todos que usarem desta água, livra-os de todos os males. Nós te damos graças e te pedimos por Jesus Cristo, Senhor nosso. Amém. Façamos agora a nossa consagração ao bom pastor. Ó bom pastor, nós te consagramos toda a nossa vida. A ti confiamos nossas famílias e nossos amigos. Tudo que temos e tudo que somos entregamos a ti. Tu és a fonte da vida. De ti procedem a cura e a libertação de todos os males. Tu és nossa luz e salvação. Queremos ser tuas ovelhas e pertencermos para sempre ao teu rebanho, pois junto de ti encontramos acolhida, paz e segurança. De todos os temores, tu sempre nos livras. Em ti pomos toda a nossa esperança, pois quem em ti espera jamais será decepcionado. Bom e eterno pastor, seguindo a ti com fidelidade, sabemos que após nossa peregrinação neste mundo, seremos recebidos por ti no céu. Lá, conforme tua promessa, viveremos para sempre contigo e teremos a felicidade eterna. Amém. Rezemos juntos a oração que o Senhor nos ensinou, através da qual nós chamamos a Deus de Pai e nos comprometemos a viver como irmãos e irmãs. Pai nosso que estais nos céus, santificado seja o vosso nome. Venha a nós o vosso reino. Seja feita a vossa vontade, assim na terra como no céu. O pão nosso de cada dia nos dai hoje. Perdoai-nos as nossas ofensas, assim como nós perdoamos a quem nos tem ofendido. E não nos deixeis cair em tentação, mas livrai-nos do mal. Amém. Recebamos agora a bênção do bom pastor. Que o bom pastor nos olhe com amor, traga luz aos nossos olhos e serenidade para o nosso coração. Amém. Que o bom pastor nos abrace agora com ternura, de modo que sintamos o afeto do seu divino coração. Amém. Que o bom pastor seja nosso guia, nos faça conhecer sua estrada, nos conduza e conduza nossas famílias.

0: Guia-nos pelos caminhos da paz e da felicidade. Amém. Ao bom pastor, a honra, a glória e o louvor para sempre. Amém. Que a bênção de Deus, Todo-Poderoso e rico em misericórdia, Pai, Filho e Espírito Santo, desça sobre todos nós e permaneça para sempre. Amém. Fiquem com Deus.
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4: Olá, amigo ouvinte do programa Na Intimidade com Cristo. Queremos convidar você para refletir conosco sobre gotas de afeto. Essas gotas de afeto são muito usadas por pessoas que sentem a necessidade de melhorar a vida dos outros. Com a maturidade, a gente descobre que alguns lugares, alguns momentos e pessoas são portadores dessas gotas de afeto. São encontros especiais onde podemos ver que a energia combina, o riso brota fácil, os olhares se entendem e os corações se aquecem. Como li outro dia, encontrar essas gotas de afeto não é encontrar um trevo de quatro folhas, mas encontrar bênção, e sabemos que a bênção de Deus fica para sempre. Aquele momento, então, se torna lindamente inesquecível e queremos voltar àquele lugar, às vezes tão simples. A reciprocidade, o respeito, o aconchego de quem incentiva ou mesmo acredita na gente serão sempre lembrados. São gotas de afeto.

Olha, prezado ouvinte, li um texto e passo agora para vocês. Você já hospedou em um resort? Diz a autora: lembro que quando fizemos o check-in, a entrada naquele resort, eles colocaram uma pulseira verde no pulso de cada um e explicaram que com aquela pulseira teríamos acesso a todas as facilidades, que com ela poderíamos desfrutar de tudo naquele lugar. Seria o nosso passaporte, vamos dizer assim. Todos os dias podíamos passear pelos lugares mais interessantes, mais incríveis, usar as piscinas e tudo mais. Lembro, continuando a autora, que algumas pessoas preferiam ficar no quarto e eu me perguntava como era possível não participarem daquela beleza, daquele presente, se estava tudo pago. Neste local também se tinha acesso a diferentes lugares que faziam parte desse complexo. Muita comida diferente, sobremesas e bebidas. Só havia uma regra: não é para levar, tudo é para consumir aqui. E a autora continua: assim é a vida. Ao nascer, Deus nos dá uma pulseira chamada vida, e através dela temos acesso a este fascinante mundo criado por Ele. Enquanto seu coração bater, você terá a oportunidade de aproveitar a vida que Deus lhe dá. Mas, tal como naquele resort, nada é para levar, tudo é para viver aqui. Portanto, não fique trancado no quarto da sua mente, dos seus problemas. Não fique trancado no quarto da sua amargura, da sua raiva. Não fique trancado no quarto do seu medo, da sua dor. Se você ainda está respirando, é porque ainda possui a pulseira. Aproveite tudo e aprecie toda a beleza que o Criador lhe oferece. A natureza, um telhado que lhe protege, um trabalho, a companhia dos seus entes queridos, seus amigos, comida na mesa, uma sobremesa, um abraço, um carinho, um sorriso, um eu te amo, um eu preciso de você, e a possibilidade de deixar o passado no passado. Viva, porque ninguém viverá por você. Aproveite a pulseira chamada vida enquanto você viver, e lembre-se: nada é para levar, tudo é para se viver aqui. Lindo, não? E muito profundo.

Prezado ouvinte, você já parou para pensar nas bênçãos do dia a dia? O que é ver, é andar, é ouvir, é tocar, admirar, é o ato de se expressar, é ter o coração e os pulmões trabalhando independente do seu comando? Tudo é um milagre. Voltar para casa é um grande prêmio. Nem todos os dias somos os mesmos, isso é verdade. Mas que possamos viver a vida, milagre a milagre, deixando sempre para trás o mau humor, as mágoas e tudo aquilo que nos impede de caminhar e agradecer. Agradecer por esse grande presente, essa grande oportunidade que se chama vida. E como sabemos, a vida é curta e, portanto, não se deve perder tempo com quem não vale a pena. A palavra vida tem um significado tão amplo e às vezes nos deixa boquiabertos com indescritíveis e simples alegrias, mas também despreparados para algumas reações tão contrárias ao que já havíamos mapeado em nosso trajeto. Entretanto, o que nos fortalece é perceber que há sempre um emocionado, um sensível neste percurso, que nos faz reconhecer que o amor, como a vida, são extremamente frágeis e precisam de cuidados. Precisamos viver a vida em plenitude, e viver a vida em plenitude é entender o que é mais importante, ser e não estar. Como nos diz o poeta português Fernando Pessoa, pouca coisa é necessário para transformar inteiramente uma vida. Amor no coração e sorriso nos lábios. O amor engloba todas as virtudes e o sorriso afasta as nuvens pesadas da indiferença.

0: Precisamos, prezado ouvinte, lutar para afastarmos o egoísmo de nossas vidas. Só assim estaremos em sintonia e intimidade com Cristo. Só assim entenderemos as pausas, aceitaremos os ciclos que se encerram, conseguiremos reconhecer e valorizar nossas conquistas, equilibrar a nossa vida, conseguiremos florescer onde Ele nos plantou, conseguiremos soltar o que nos prende, o que nos machuca e nos impede de caminhar. Conseguiremos confiar em Deus e seguir a nossa vida. Só assim, vivendo em intimidade com Cristo, seremos capazes de repartir e receber gotas de afeto. Como poderíamos repartir essas gotas de afeto? Você poderia se perguntar. É ser capaz de ouvir o que o outro tem a nos dizer. Ouvir o desabafo de um coração machucado. É ouvir sem julgar. É ter um gesto de bondade para aquele que precisa. É criar flores para outras pessoas e colocar um brilho de esperança em um olhar cansado, desanimado. É inventar um gesto de ternura para aquele que sofre. É ter um coração tão bondoso, onde haja lugar para o coração do outro, para a dor do outro, para o cansaço do outro, para alegrias e decepções do outro. Ser gota de afeto é se abrir ao outro, é doar-se, é partilhar. Quem é bom compreende, procure dividir, dar de si e acolher. É aceitar-se para aceitar os outros, é amar-se para amar os outros. Ninguém ama ninguém se não se amar primeiro. É levantar o irmão caído e fazê-lo caminhar novamente. Quantas pessoas se decepcionam e desanimam? Ficam sentados à beira da vida, do caminho. São caroneiros da boa vontade dos outros. Fardos quase inúteis que se arrastam sem vontade de chegar. Tudo lhes é indiferente. Não se decidem nunca. É claro que o desânimo faz parte da jornada. Quando menos se espera, ele aparece. É como areia que o vento levanta e que chega a ferir no nosso rosto, nos impedindo a visão. Mas nem por isso retrocedemos. Precisamos lutar, pois sem esforço nada é válido e duradouro. Precisamos reiniciar sempre. Parar é sinal de morte. E quem vive em intimidade com Cristo sabe que a vida é um constante caminhar. Se nós sabemos que a vida é tão frágil, tão efêmera, por que não inventar sempre novos gestos de bondade, novas gotas de afeto para o outro? Rosa ou gesto de irmão é a mesma flor. É tudo bondade, é tudo gotas de afeto, fruto de um coração amigo. Foi para isso que Deus nos criou, para dividirmos o nosso amor com os outros. Você, prezado ouvinte, eu, todos nós, somos convidados a tornar o mundo, pelo menos, um pouquinho melhor. Que possamos fazer florir muitas rosas para ofertarmos. Há muita gente perdida por aí. Há rostos sem nenhuma luz. Depende de nós fazê-los renascer. E agora eu o convido a rezar conosco. Perdão, Senhor, pelas vezes em que fiquei à beira do caminho, preocupada comigo mesmo, me esquecendo do seu amor para comigo e me omitindo como cristã, esquecida de que o Senhor contava comigo. Por favor, me ajude a ser melhor. Quero lhe agradecer, Senhor, pelas gotas de afeto que encontro em meu caminho. Que eu também possa ser um bálsamo a perfumar as trilhas alheias, que eu possa ser aquela pessoa que pelo menos tente transformar as trevas da vida dos outros, dos meus irmãos, em verdadeiros raios de luz. Assim seja.
1: Estás aqui, Mãe do meu Senhor.
0: Agradecemos pela audiência, um abraço, amigo, e até o próximo programa, se Deus quiser. Mãe.

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3: Muito bem, tudo certo por aqui, vamos juntos a partir de agora até a uma com Clássicos 97, modão na sua programação. 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A primeira já chegando ao som de Chitãozinho e Chororó. Somos assim.

0: 97 FM, tivemos aí de Paulo e Paulino, eu e a Lua. Passou por aqui Mato Grosso e Matias, na hora do adeus, Chitãozinho e Chororó, Somos Assim, tá chegando pra você agora.
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0: Tentei, mas foi inútil por alguém em seu lugar. Você marcou demais, você me fez sonhar. Busquei em outra boca o sabor do beijo seu. Em outros braços percebi o quanto o nosso amor valeu. Saiu da minha vida, levou a minha outra metade. De tudo o que passamos juntos, ficou para mim só a saudade. Cadê você que não me liga para dizer ao menos se está tudo bem? Ou se alguma vez ouviu seu coração pedindo para voltar? Porque em muitas vezes me peguei aqui sonhando com você, chegando dizendo, te amo amor, voltei para ficar. Composição de Tivas, de Valdir, de Lazari. E aí, se você do outro lado falou que o nome da música é O Quanto o Nosso Amor Valeu. A música em forma de poesia clássica, 97, traz agora Leandro e Leonardo.

0: 97 FM, sim, a Rádio Sertaneja do Leste de Minas. É, finalizamos a sequência aí com Roberta Miranda, Sol da Minha Vida. Tivemos Marciano, Amo Você. Leandro e Leonardo, Quanto Nosso Amor Valeu, foi a música em forma de poesia. E tá chegando para você o 2097, a nossa reflexão do dia. Lembrando aí que nós estamos ao vivo hoje pelo Facebook. Acompanha a gente aí.
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0: Amados ouvintes, olha, às vezes você é exatamente a pessoa que mais precisa daquilo que vive oferecendo para os outros. Você escuta, cuida, acolhe, incentiva, mas no fundo tem um vazio gritando por dentro que você percebe que a gente é forte. Você percebe gritando por dentro que ninguém percebe. É que a gente forte demais costuma esconder as próprias dores para não atrapalhar ninguém. Mas você também merece colo, você também merece pausa, também merece um cuidado inteiro, especial, sem pressa, sem cobrança. Não dá para salvar o mundo deixando você para depois. Não dá para salvar o mundo deixando você para trás, né? Ser boa com os outros não pode te impedir de ser boa com você. Cuide-se com o mesmo carinho que cuidaria do mundo, porque você também sente, você também merece, você também precisa, e não tem nada de errado em se priorizar. Isso também é amor próprio. Isso também é amadurecimento. É a nossa reflexão de hoje para você, Clássicos 97. Já mandando salve, salve aí para Márcia, na São Paulo, Odete. Ótima tarde para Vanusa Mendonça, da cidade de Galileia. Maravilha, Vanusa, salve, salve. O nosso aniversariante, Maurete Sonório, também, aí no Pérola. Parabéns, saúde, paz para você, alegria, muito amor, hoje e sempre. Tudo de bom. Tô voltando já já, trazendo muito sucesso no Agito 97.
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1: Oi, boa tarde para você que nos acompanha na Mundo Melhor. Hoje é quinta-feira, 23 de julho de 2026. Eu sou Sávio Scarabelli e este é o Rádio Notícia. Lula anuncia 18 bilhões de reais de apoio a afetados por tarifaço de Donald Trump.
2: Entrou em vigor nesta quarta-feira a nova tarifa de 25% imposta pelos Estados Unidos sobre parte dos produtos brasileiros. Em resposta, o presidente Luiz Inácio Lula da Silva anunciou um pacote de apoio às empresas afetadas e afirmou que o Brasil vai manter abertas as negociações com o governo americano. O pacote batizado de Brasil Soberano 3 prevê 18 bilhões e meio de reais em novas linhas de crédito para exportadores atingidos pela medida. Durante a cerimônia de lançamento do programa nesta quarta-feira em Brasília, Lula afirmou que o Brasil continuará negociando com os Estados Unidos e disse que o país não pretende lamentar por perdas de mercados.
3: Há males que vêm para bem. Na política, costuma-se dizer, toda vez que aparece uma crise, seja no campo da política, da economia ou na saúde, a sociedade sempre encontra um jeito de sair mais forte. Mas não vamos ficar chorando o produto que a gente não vendeu para eles, porque nós vamos procurar outros compradores.
2: O presidente brasileiro também afirmou que o governo permanece à mesa de negociações e garantiu que não existe veto ao diálogo com os Estados Unidos.
3: Propusemos a mesa de negociação, já mandamos vários documentos e várias propostas de negociação. Eu pessoalmente fui aos Estados Unidos. Nós vamos ganhar porque nós não podemos fazer bravata. Nós vamos ganhar porque nós temos razão e nós vamos ganhar porque nós somos deficitários com relação aos Estados Unidos. E vamos ficar na mesa de negociação. Se quiserem participar, participe. Se quiserem mandar e-mail, se quiserem mandar Twitter, que mande. Nós vamos estar na mesa de negociação com as nossas propostas para tudo. Não tem veto de negociação.
2: Segundo o governo, cerca de 2.400 empresas brasileiras foram atingidas pela nova tarifa. Os recursos anunciados poderão financiar capital de giro, investimentos, inovação e adaptação de produtos para novos mercados. O programa também vai atender empresas afetadas pelos impactos da guerra no Oriente Médio. Agência Rádio Web de Brasília, Yuri Hudson.
1: Um estudo da Serasa Experian mostra que 74% dos trabalhadores que contrataram consignado CLT já têm dois ou mais empréstimos ativos. O levantamento também revela que 29% dos que fizeram um segundo contrato passaram a pagar juros maiores do que no primeiro. A pesquisa analisou quase 192 mil contratos em 61 instituições financeiras e acende um alerta para o risco de superendividamento. Segundo especialistas, ampliar o acesso ao crédito deve vir acompanhado de educação financeira para evitar o comprometimento excessivo da renda. O Rádio Notícia volta em uma hora. A produção e apresentação são de Sávio Scarabelli. Outras notícias em nossas redes sociais e no site radiomundomelhor.com.br. Boa tarde para você.
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7: 97 FM, 1:12. Boa tarde.
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1: Boa tarde.
2: Eu acho que você tem que mandar aquela mensagem. Mas manda o que tá no seu coração.
3: Porque se fosse eu falaria mais ou menos assim.
4: Ei, boa noite, antes de te bloquear.

0: sua programação, Mundo Melhor, Sertaneja do Leste de Minas, vem! Até as 4 da tarde com o Agito 97 pra você, musicão, hein? Apaga, apaga, apaga, Gilberto Gilmar, comentário a respeito de John. Tivemos Fernando de Sorocaba com Marcos e Belucci, fica comigo. Passou por aqui também Gustavo Lima, Bala Alojada, Pisadinha de Luxo, Cansei. E tivemos também Henrique, Jorge Henrique Rodrigo, Bagunça Minha Vida.
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1: Jorge Matheus.
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1: Olá, boa tarde, ouvinte da Mundo Melhor. Hoje é quinta-feira, 23 de julho de 2026. Eu sou Igor França e essa é mais uma edição do Rádio Notícia. A Clínica Escola de Fisioterapia da UFJF em Governador Valadares abriu inscrições para atendimentos gratuitos. As vagas são voltadas para homens e mulheres com dores pélvicas, incontinência e disfunções sexuais. O projeto também oferece apoio a gestantes, mulheres no pós-parto e a reabilitação de cirurgias de câncer. Os atendimentos começam em setembro e ocorrem nos turnos da manhã e da tarde. Os moradores de Governador Valadares podem se inscrever sem prazo limite pelo telefone DDD 33 3301 1022. A Polícia Rodoviária Federal prendeu um homem suspeito de participar de um assalto à residência em Governador Valadares. Os criminosos invadiram uma casa no bairro Vale do Sol e renderam uma família levando armas, joias e 10 mil dólares. A abordagem ocorreu após um motorista dirigir um carro idêntico ao veículo usado na fuga dos assaltantes. A Polícia Militar e a Polícia Civil continuam as buscas para identificar os outros dois suspeitos envolvidos no crime. As investigações buscam apurar também se o suspeito preso possui ligação com os conhecidos das vítimas de Governador Valadares. O Cruzeiro venceu o Internacional por 2-1 ontem à noite, jogando no estádio Beira-Rio, em Porto Alegre. Os gols da vitória da Raposa foram marcados por Caio Jorge e Matheus Pereira. Pelo Internacional, o Carboneiro fez o único gol da equipe gaúcha na partida. Com o resultado positivo fora de casa, o Cruzeiro subiu na tabela e agora soma 27 pontos no Campeonato Brasileiro. Já o Internacional permanece em situação de alerta, estacionado nos 21 pontos. O próximo compromisso do Cruzeiro será no fim de semana contra o Atlético Paranaense fora de casa. Com a apresentação de Igor França, o Rádio Notícia volta em uma hora. Outras notícias em nossas redes sociais e também no nosso site, radiomundomelhor.com.br. Boa tarde.
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5: 97 FM, 2:04, boa tarde.
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0: 97, 2 e 6 agora. E aí, como é que tá a tarde? Tá de boa? Tá aqui na 97, maravilha. Vamos juntos até as 4. Leandro e Romário. Participação de Ícaro e Gilmar. Corações egoístas.
1: Emociona-me.

0: Gilmar, pô, tamo
1: essa junto, aqui é pra nós fazer.
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9: 97, 2:22 agora. Eli Justi, Cowgirl.

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Show de Gustavo Mioto na programação 97, a sertaneja do leste de Minas. Bom demais, tivemos Fiduma e Zeca, Bora Viver, Felipe e Rodrigo, Melhor Me Bloquear e também Eljuste Corguel. Daqui a pouquinho, a partir das 3, é você que vai comandar a programação através do WhatsApp

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5: 97 FM 2:37 agora. Vamos com a sofrência de Pablo.

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2: 97 FM 11, faltando. 11 faltando para as 3. Marcos e Belucci.
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0: Uma salva de palmas, Murilo Ru.
1: Valeu, Goiânia.
2: Que
1: delícia,
2: tamo
1: cara,
2: junto.
1: Tem que respeitar.
0: Que é isso?
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2: 97 FM, 3 horas.
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3: Olá, boa tarde, ouvinte da Mundo Melhor. Hoje é quinta-feira, 23 de julho de 2026. Eu sou Igor França e essa é mais uma edição do Rádio Notícia. A empresa Águas de Valadares instalou novos macromedidores nas estações de tratamento em distritos do município. O equipamento permite o monitoramento contínuo do volume de água captada, tratada e distribuída aos moradores. Segundo a concessionária, a tecnologia ajuda a identificar vazamentos rapidamente, reduz desperdício e garante mais pressão nas torneiras. Distritos como Porto das Cachoeiras, Córregos do Bernardo, Goiabal e Penha do Cassiano já receberam a melhoria. Os próximos locais contemplados serão Nova Floresta e Chonin de Cima. A concessionária informou que a medida traz mais estabilidade no abastecimento para a população de Governador Valadares. Estão abertas inscrições para o Festival Paralímpico Loterias Caixas em Governador Valadares. O evento acontece no dia 19 de setembro na Praça de Esportes, das 8 da manhã ao meio-dia. A iniciativa busca promover a inclusão social de crianças e jovens de 7 a 23 anos com ou sem deficiência. As modalidades incluem bocha adaptada, vôlei sentado, tênis de mesa e atletismo. As inscrições gratuitas para o evento em Governador Valadares podem ser feitas pela internet. Lá no nosso site radiomundomelhor.com.br você consegue ver todas as informações sobre a inscrição. O número de mortes violentas no Brasil apresentou queda de 8%, segundo dados do Anuário Brasileiro de Segurança Pública. O levantamento aponta o menor índice registrado desde 2012, com redução expressiva em homicídios e latrocínios. Em Minas Gerais, o índice de mortes violentas caiu para 14%, acompanhando a tendência de redução vista na maioria dos estados. Por outro lado, o estudo alerta para o aumento nos casos de feminicídio, que subiram 4% no país. As autoridades registraram mais de 1.500 vítimas desse tipo de crime no último ano. Com a apresentação de Igor França, o Rádio Notícia volta em uma hora. Outras notícias em nossas redes sociais e também no nosso site radiomundomelhor.com.br. Boa tarde.
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nossa programação, bom demais, hein? O Maderson de Oliveira aí no Santa Rita, super ligado. Hoje ele tá trabalhando no bairro de Lourdes, né? Juntamente com a equipe, o pessoal lá, o Matheus, Juninho, Sininho, Nael, Diego. E o Diego, o Nael trabalhando no Santa Rita. Galera aí do bairro de Lourdes, Santa Rita, enfim, tá todo o pessoal na construção civil. Salve, salve, maravilha ter vocês conosco, hein? Vitor Moreira nos Estados Unidos também tá super ligado. Rodrigo Cabeça, ótima tarde para você, Rodrigo. Vamos mandar salve, salve para Luzinete, do bairro Kennedy também. Excelente tarde para você. Ótima tarde para Márcia de Pinho, no bairro de Lourdes. Ela tá a fim de ouvir uma música e oferece para toda a galera que tá na sintonia da 97. Maravilha? Bom demais, Luzinete. Márcia Pinho tá a fim de ouvir Paula Fernandes, Eu Sei Você, tá na sequência. Luzinete do Kennedy também, ótima tarde. Vamos aí com o pedido do Maderson. Fala, Maderson, tá aí. Musicão esse, hein? Zé Vitor, Ademir, Brinquedo de Corda.

7 FM, aqui ali em todo lugar, sim, a Rádio Sertaneja do Leste de Minas, Paula Fernandes, eu sem você, Gustavo Lima, Retrovisor, tivemos Brinquedo de Corda, João Vitor e Ademir, e vamos que vamos!

Salve, salve agora todo especial aos aniversariantes. Vamos lá então? Vamos mandar salve, salve para o Wilson, né? Nosso administrativo. Wilson, ó, beijos. Salve, salve para você. Para o Guilherme, o Gui. Salve, salve pro Padre Homero, que fez aniversário ontem. Valeu, Padre Homero, Wilson, Guilherme e a você, o 2097. Tá aniversariando hoje? Maravilha. Parabéns, saúde, paz, alegria, muito amor na vida de todos vocês. E vamos de música? Henrique Juliano.

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10: 97 FM, 3:24.

Opa! E vai salve salve para o Romário do Corpo do Bananal em Jampruca, tá super ligado, tá a fim de ouvir a música do Guilherme Santiago, Pra Sempre Te Amar, trazendo para minha mãe Vilma, meu pai Gilson e também para Natanas dos Pedras. Salve salve pro Rodolfo Cruz de Era Nova, Edson Quirino de Sobralha, oferecendo música aí pra esposa Sandra. Salve salve pro Aelton no Grande Duquesa, Regina Gomes no IP. Ótima tarde pra Maria do Ney, Barra do Cuieté, Matuzinho e Maria Rosa em Açucena. Simbora com a primeira da sequência. Guilherme Santiago, É Pra Sempre Te Amar. Na sequência tem Kleber e Cauã.

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Oba! Estamos juntos! Maravilha! Até as 4 da tarde, vamos de Agito 97, de 3 às 4, você já sabe, né? Você aí do outro lado, você é o 2097, comanda a nossa programação. 999-89-1977. Vou atender agora a Regina Gomes, do bairro IP. Ela pede a música do padre Luzimar, Flor de Maracujá. Bom, ela oferece para todo o pessoal que tá ligado. Ela fala que gosta demais dessa música, tá afim de ouvir e tá na sequência, com certeza. O Talisson também, ótima tarde para ele, né? Ele super ligado na programação 97. Falisson. O Sérgio, Serginho do Turmalina, salve, salve. Rodrigo Cabeça, excelente tarde para você. Rodolfo Cruzeira Nova, Edson Quirino de Sobralha. Matuzinho e Maria Rosa em Açucena, no Mirante. A Nenê também, ótima tarde aí. A Valquíria Rodrigues, do bairro Bom Jardim, em Ipatinga. Galera de Ipatinga, salve, salve. Obrigada pelo carinho. Falando em Ipatinga, salve, salve pro Tico de Ipatinga. Talisson Júnior, de Matias Lobato, tá na sintonia. Que bom, hein? Abração para todo o pessoal em São Roque, do Canuã. E o Márcio Leal também, de Franciscópolis. Salve, salve pra Milena, o Marcos do Aviário. E tá chegando por aqui ele, sim, Padre Luzimar. Essa aqui, ó. Flor de Maracujá.

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1: Olá, boa tarde, ouvinte da Mundo Melhor. Hoje é quinta-feira, 23 de julho de 2026. Eu sou Igor França e essa é mais uma edição do Rádio Notícia. Minas Gerais registrou 177 feminicídios no último ano, o segundo maior número absoluto do país. De acordo com o Anuário Brasileiro de Segurança Pública, o estado ficou atrás apenas de São Paulo em mortes de mulheres. Os dados apontam que 6 em cada 10 homicídios femininos no estado ocorrem por razões de gênero. No Brasil, mais de 1.500 mulheres morreram vítimas de feminicídio. Além dos casos consumados, o país registrou mais de 4 mil tentativas de assassinato contra mulheres. As autoridades reforçam que as vítimas e testemunhas podem buscar ajuda e denunciar pelo telefone 180. A Polícia Federal prendeu um brasileiro extraditado de Portugal que estava foragido da justiça de Governador Valadares. O homem foi condenado por um crime de roubo cometido em 2013 no município de Fernandes Tourinho. Ele possuía um mandado de prisão em aberto e o nome na lista de procurados da Interpol. Após desembarcar no Brasil, os policiais cumpriram a ordem de prisão e encaminharam o condenado para o sistema prisional em Belo Horizonte. Ele permanecerá preso na capital mineira à disposição da Justiça do Leste de Minas. A Receita Federal libera nesta sexta-feira a consulta ao terceiro lote de restituição do Imposto de Renda de 2026. A consulta estará disponível a partir das 9 da manhã no site do órgão ou no aplicativo Meu Imposto de Renda. Esse lote encerra a fila regular de pagamentos e contempla mais de 2 milhões e 700 mil contribuintes. Ao todo, o governo vai pagar mais de 4 bilhões e 600 milhões de reais no dia 31 de julho. A Receita alerta que cerca de 165 mil pessoas correm o risco de não receber o dinheiro por inconsistência nos dados bancários ou na chave Pix. O contribuinte com pendências podem regularizar os dados diretamente pelo portal da Receita Federal. Com a apresentação de Igor França, o Rádio Notícia volta em uma hora. 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Boa tarde.
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5: Agora 4:03, boa tarde.
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2: Tá na hora agora o Circuito Sertanejo, a partir das 4 horas até as 18. Quem tá ligadinho com vocês, quem vos fala sou eu, Pedro Dantas. Muito boa tarde, é sempre um prazer estar aqui presente com vocês. No Circuito Sertanejo está entrando nas ondas sonoras das rádios das casas de vocês. Muito obrigado pela sua participação, pela sua interação, pela sua audiência, por estar sempre comigo aqui acompanhando o Circuito Sertanejo. Como vocês estão hoje? Quinta-feira, dia 23/7, agora 4 horas e 6 minutos, chegando no final da semana. Amanhã, sextou, hein? Amanhã, sexta-feira, quais são seus planos para amanhã? E quais são seus planos para hoje à noite? O que vocês estão arrumando? Até as 18 horas, vocês vão ficar aqui comigo coladinho no Circuito Sertanejo, mas e depois? Para onde vocês vão? O que vocês vão arrumar hoje? Manda mensagem aqui para mim no nosso WhatsApp, para quem quer mandar a sua mensagem, o seu pedido de música, o seu pedido de abraço. É só mandar mensagem no 339-9989-1977, que até as 18 horas nós vamos estar ligadinho. Mas lembrando, pessoal, que a partir das 5 horas, ó, a partir das 5 horas serão somente as pedidas por vocês aqui no nosso WhatsApp. Então não perde tempo, já manda essa mensagem, já garante a sua música que você quer ouvir aqui na nossa rádio, já pede no nosso WhatsApp. Então, sem mais enrolação, vamos de música, mas antes eu quero falar para vocês dos nossos patrocinadores que fazem o Circuito Sertanejo girar. 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
2: E para começar o nosso programa de forma animada, vamos de Eric Land com participação de Natanzinho Lima. Pilantra e meio, agora são 4:07. Boa tarde.

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Agora 4 horas e 20 minutos, ligadinho aqui no Circuito Sertanejo, na 97 FM, a Sertaneja do Leste de Minas. Eu tô de volta aqui pra falar pra vocês de um dos nossos parceiros, um dos nossos patrocinadores que fazem o Circuito Sertanejo girar. 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Passando rapidinho aqui pra dar um alô pra quem tá ligadinho com a gente aqui no nosso WhatsApp. Quem já mandou o seu pedido de música, já garantiu, porque a partir das 5, pessoal, serão somente as pedidas por vocês aqui no nosso WhatsApp. Eu mando um abraço pro meu amigo Matozinho e pra dona Maria Rosa, lá de Açucena, que estão sempre ligadinho com a gente aqui. O meu amigo Walter José, lá do distrito de Goiabal, sempre ligadinho com a gente aqui também. A dona Valéria, o Aderson Mariano, o nosso querido seminarista da nossa diocese, o Mauro Vitor, o Guilherme Christian lá do JK2, a Tawane, o Carlos Tatu, diretamente de Rio de Janeiro, capital, acompanhando a gente pelo nosso aplicativo. Pessoal, todos esses já garantiram os seus pedidos de música para tocar na nossa rádio a partir das 5 horas. Então, mande mensagem também no nosso WhatsApp, que é o 339-9989-1977, que daqui a pouquinho terão somente as pedidas por vocês. Mas sem mais enrolação, vamos de música. Fique agora com o sucesso de Gustavo.

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1: Estamos de volta com o Circuito Sertanejo. 97,7, a sertaneja do leste de Minas. 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Nós vamos para um breve intervalo comercial, mas não sai daí que daqui a pouquinho tem o nosso especial com a música somente com as pedidas por vocês aqui no nosso WhatsApp. Então, para quem quer mandar mensagem, pedir música ainda, o telefone é o 33999891977.
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1: Olá, boa tarde, ouvinte da Mundo Melhor. Hoje é quinta-feira, 23 de julho de 2026. Eu sou Igor França e essa é mais uma edição do Rádio Notícia. A Polícia Rodoviária Federal prendeu um homem suspeito de participar de um assalto à residência em Governador Valadares. Os criminosos invadiram uma casa no bairro Vale do Sol e renderam uma família levando armas, joias e $10 mil. A abordagem ocorreu após o motorista dirigir um carro idêntico ao veículo usado na fuga dos assaltantes. A Polícia Militar e a Polícia Civil continuam as buscas para identificar outros dois suspeitos envolvidos no crime. As investigações buscam apurar também se o suspeito preso possui ligação com conhecidos das vítimas de Governador Valadares. Os números de mortes violentas no Brasil apresentou queda de 8% segundo dados do Anuário Brasileiro de Segurança Pública. O levantamento aponta o menor índice registrado desde 2012, com redução expressiva em homicídios e latrocínios. Em Minas Gerais, o índice de mortes violentas caiu mais de 14%, acompanhando a tendência de redução vista na maioria dos estados. Por outro lado, o estudo alerta para o aumento nos casos de feminicídio, que subiram 4% no país. As autoridades registraram mais de 1.500 vítimas desse tipo de crime no último ano. Só em Minas Gerais, 177 feminicídios foram registrados no último ano, o segundo maior número absoluto do país. O estado ficou atrás apenas de São Paulo em mortes de mulheres. Os dados apontam que 6 em cada 10 homicídios femininos no estado ocorrem por razões de gênero. As autoridades reforçam que as vítimas e testemunhas podem buscar ajuda e denunciar pelo telefone 180. Falando agora sobre saúde, Minas Gerais registra um aumento expressivo nos casos de coqueluche. O estado contabiliza 43 casos confirmados da doença. Em Governador Valadares, 4 suspeitas passam por investigação. A coqueluche é uma infecção respiratória bacteriana altamente contagiosa que começa parecida com um resfriado, mas evolui para crises intensas de tosse seca. Bebês, gestantes e idosos formam o grupo com maior risco de complicações graves. Segundo a Secretaria Municipal de Saúde, a cobertura vacinal em Governador Valadares está abaixo de 80%. A dose contra coqueluche está disponível gratuitamente pelo SUS em todas as salas de vacina de Governador Valadares. Os pais devem levar as crianças para imunizar e as gestantes precisam tomar a dose a cada gravidez. Com a apresentação de Igor França, o Rádio Notícia volta amanhã às 9 da manhã. 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
5: 97 FM, agora são 5 horas e 4 minutos. Boa tarde.
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E agora, a partir das 5 horas, serão somente as pedidas por vocês aqui no nosso WhatsApp. Então, sem muita enrolação, vamos com a música do meu grande amigo Matosinho, que oferece pra esposa dele, a Maria Rosa, e a irmã dele, Neném. Ele pede a música Nando Moreno, Chapeludo. Então, sem mais enrolação, vamos com ela. Daqui a pouquinho a gente volta com mais no Circuito Sertanejo.

0: Os Agora Boy com Ana Castela, Eu Minto e Nando Moreno, o Chapeludo, que eu mando pro meu amigo Matozinho, lá de Açucena, ele que dedica pra irmã dele e pra Maria Rosa, a sua querida esposa. Ele tá sempre ligadinho aqui também na gente e também pediu a música. Nós vamos pra um breve intervalo comercial, mas antes eu gostaria de falar de um dos nossos parceiros, um dos nossos patrocinadores aqui do Circuito Sertanejo, que é a Loja É Demais, onde você encontra de tudo para proteger a sua família desse frio que tá fazendo em Valadares, pessoal. 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E eu quero mandar um alô para os meus amigos que nos acompanham aqui no nosso WhatsApp, que é o 33999891977. Até as 18 horas serão somente as pedidas por vocês aqui no nosso WhatsApp. Então não perca tempo, já mande o seu pedido de música. Eu mando meu alô para Creuza, lá da Vila Eugênio, lá em Alpercata, ligadinha com a gente aqui na 97 FM, pra Maria do Nem, lá da Barra do Cuieté, pro Matozinho, que tá sempre ligadinho aqui também, pro Júlio de Souza, da Fazenda do Jaino, lá em São José de Safira, pro Carlos Henrique, lá de Derribadinha, pro Valdeci de São José de Itapinoã, e tem muita gente aqui mandando mensagem. Eu não vou conseguir ler de todo mundo, mas daqui a pouquinho eu volto interagindo com vocês aqui no Circuito Sertanejo.
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0: volta aqui com o Circuito Sertanejo. Você que tava ligadinho na nossa programação acabou de acompanhar Amado Batista com participação de Simone Simaria, Folha Seca, essa que eu dedico pra minha querida e fiel radiovinte, a Nenzinha lá de Pescador, que pediu pra gente aqui no nosso WhatsApp. Também teve mais cedo Chico Rei Paraná, Amor com Amor se Paga. Essa quem pediu foi também uma querida fiel radiovinte lá de São José da Cássio, a senhora Dona Lucinéia Patrício, sempre ligadinha com a gente aqui de segunda a sábado no Circuito Sertanejo. E nós vamos para um breve intervalo comercial, pessoal, e daqui a pouquinho a gente volta. Mas antes, mandar um abraço para todo mundo que está interagindo com a gente aqui no nosso WhatsApp. Pro Elton lá do bairro... Aelton lá do bairro Grande Quiza. O Aelton das Caldeiras. Que tá sempre interagindo com a gente aqui no Circuito Sertanejo. Mas é isso, nós vamos para um breve intervalo comercial e daqui a pouquinho a gente volta.
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3: Agora 5h34, de volta aqui com o Circuito Sertanejo, passando para agradecer a interação e a participação de cada um de vocês aqui no nosso WhatsApp, que é o 33999891977. Eu passo aqui só para dedicar uma música pro meu amigo Carlos Henrique, lá de Derribadinha, que dedica para ele e pro seu supervisor que trabalha com ele. Pessoal, fique agora com Zeneto e Cristiano, Escravo da Sofrência. Daqui a pouco a gente volta com mais no Circuito Sertanejo.
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0: Agora 5h46, faltando apenas 14 minutos para as 18 horas, que daqui a pouquinho tem o nosso bispo com a palavra do bispo e a novena do Bom Pastor. Nós vamos para um breve intervalo comercial, mas antes gostaria de passar aqui para falar de um dos nossos parceiros, um dos nossos patrocinadores, e esse recado vai diretamente para você que está precisando reformar ou construir. 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Nós vamos para um breve intervalo comercial. Logo mais tem uma sequência excelente de música. E logo após a palavra do bispo, eu volto para poder encerrar o nosso programa e me despedir de vocês. Agora são 5 horas e 47 minutos. 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

O anjo do Senhor anunciou a Maria, e ela concebeu do Espírito Santo. Ave Maria, cheia de graças, o Senhor é convosco. Bendita sois vós entre as mulheres, e bendito é o fruto do vosso ventre, Jesus. Santa Maria, Mãe de Deus, rogai por nós, pecadores, agora e na hora de nossa morte. Amém. Eis aqui a serva do Senhor, faça-se em mim segundo a vossa palavra. Ave Maria, cheia de graças, o Senhor é convosco. Bendita sois vós entre as mulheres, e bendito é o fruto do vosso ventre, Jesus. Santa Maria, Mãe de Deus, rogai por nós, pecadores, agora e na hora de nossa morte. Amém. E o Verbo se fez carne e habitou entre nós. Ave Maria, cheia de graças, o Senhor é convosco. Bendita sois vós entre as mulheres, e bendito é o fruto do vosso ventre, Jesus. Santa Maria, Mãe de Deus, rogai por nós, pecadores, agora e na hora de nossa morte. Amém. Rogai por nós, Santa Mãe de Deus, para que sejamos dignos das promessas de Cristo. Oremos. Infundi, Senhor, vos rogamos a vossa graça em nossos corações, para que nós, conhecendo pela anunciação do anjo a encarnação de Jesus Cristo, vosso Filho, por sua paixão e morte de cruz, cheguemos à glória da ressurreição. Pelo mesmo Cristo, nosso Senhor. Amém.

0: Louvado seja nosso Senhor Jesus Cristo. Que a graça e a paz de Deus, nosso Pai, e de Jesus Cristo, nosso Senhor, estejam com todos vocês e seus familiares. Prezados radiovintes, hoje é quinta-feira, dia 23 de julho, e nós vamos meditar o Evangelho de Jesus Cristo segundo Mateus, capítulo 13, do versículo 10 ao 17. Naquele tempo, os discípulos aproximaram-se e disseram a Jesus: "Por que tu falas ao povo em parábolas?" Jesus respondeu: "Porque a vós foi dado o conhecimento dos mistérios do reino dos céus, mas a eles não é dado. Pois a pessoa que tem será dado ainda mais, e terá em abundância, mas a pessoa que não tem será tirado até o pouco que tem. É por isso que eu lhes falo em parábolas, porque olhando eles não veem, e ouvindo eles não escutam, nem compreendem. Deste modo se cumpre neles a profecia de Isaías: havereis de ouvir sem nada entender, havereis de olhar sem nada ver, porque o coração deste povo se tornou insensível. Eles ouviram com má vontade e fecharam seus olhos, para não ver com os olhos, nem ouvir com os ouvidos, nem compreender com o coração, de modo que se convertam e eu os cure. Felizes sois vós, porque vossos olhos veem e os vossos ouvidos ouvem. Em verdade vos digo, muitos profetas e justos desejaram ver o que vedes e não viram. Desejaram ouvir o que ouvis e não ouviram." Palavra da salvação. Amados radiovintes, a resposta de Jesus aos discípulos é mais bem compreendida se lida com os versículos 34 e 35. De fato, quem não estimula e aguça sua percepção, vê e ouve, mas não compreende. O reino dos céus continua um enigma, apesar de Jesus fazer uso de uma eficaz pedagogia. Quem não se abre para o sentido do discipulado não tem a fé necessária para ir além das aparências e, assim, alcançar a realidade dos ensinamentos que estão subjacentes às parábolas. Por detrás da linguagem humana e dos seus recursos de comunicação está o mistério do reino dos céus, revelado em Jesus. Se não houver o despertar da fé, as parábolas continuam apenas parábolas, e seu caráter enigmático permanece inacessível. Porém, se por elas a fé despertar, a incredulidade é superada e experimenta-se a força salvífica que torna felizes os discípulos de Jesus. Oremos. Ó Deus, que realizastes a obra da redenção humana pelo mistério pascal do vosso unigênito, concedei propício que, proclamando a morte e a ressurreição de Cristo, confiantes dos sinais sacramentais, possamos colher cada vez mais os frutos da salvação. Por nosso Senhor Jesus Cristo, vosso Filho, na unidade do Espírito Santo. Amém. Meu abraço amigo, que a bênção de Deus, Pai, Filho e Espírito Santo, desça sobre todos vocês e permaneça para sempre. Fiquem com Deus e até daqui a pouco no programa Fé Católica.
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0: Amados irmãos, amadas irmãs, iniciamos o programa Fé Católica e a nossa catequese é sobre o sacramento da Eucaristia. O sacramento da Eucaristia é o sacramento instituído por Jesus Cristo na última ceia, no qual ele está real e substancialmente presente sob as aparências de pão e vinho. É considerado a fonte e o ápice de toda a vida cristã, pois é o memorial do sacrifício de Cristo na cruz e a união dos fiéis com ele. Quais são os principais significados e aspectos teológicos deste sacramento? Primeiramente, a presença real, ou seja, a transubstanciação. Pela consagração, a substância do pão e do vinho converte-se no corpo, sangue, alma e divindade de Cristo. Sacrifício e memorial. A missa não repete, mas torna presente, portanto atualiza, o sacrifício único de Cristo na cruz, que foi antecipado na última ceia. Ação de graças. A palavra Eucaristia vem do grego significando ação de graças a Deus Pai. Comunhão e unidade. A Eucaristia é o alimento espiritual que aumenta a união do fiel com o Senhor Jesus e com a Igreja. Pão da vida, necessário para a salvação, alimenta a esperança da vida eterna. Vejamos também alguns sinônimos ou nomes da Eucaristia. Ela pode ser chamada também de Santo Sacrifício ou Santa Missa, Ceia do Senhor, Fração do Pão, Comunhão, o Santíssimo Sacramento, e Assembleia Eucarística ou Sinax. Exemplos de uso e celebração. A celebração da missa é composta da liturgia da palavra e liturgia eucarística. A comunhão é o recebimento do corpo e sangue de Cristo pelos fiéis, lembrando que Jesus está por inteiro, tanto na hóstia consagrada quanto no vinho consagrado. Adoração eucarística é uma oração diante do Santíssimo Sacramento exposto, reconhecendo ali a presença viva de Jesus que se entregou por nós na Eucaristia. A Eucaristia é, portanto, o ápice da vida espiritual, o sacramento do amor do qual Cristo se entrega como alimento. Meu abraço, amigo, a minha bênção, fiquem com Deus e até o próximo programa.
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0: Amados irmãos, amadas irmãs, iniciamos a Novena do Bom Pastor. Sou Dom Félix, bispo da Diocese de Governador Valadares. Sou pastor dessa porção do povo de Deus da região do Vale do Rio Doce. É com alegria, então, que nós iniciamos em nome do Pai e do Filho e do Espírito Santo. Amém. Peçamos perdão. Senhor Jesus, bom pastor, tem compaixão de nós, porque somos pecadores. Não leves em conta as nossas faltas, mas concede-nos a graça de arrepender-nos dos nossos pecados. Converte-nos a ti. Não nos deixes pecar. Não nos deixes cair em tentação. Livra-nos do mal e perdoa todas as nossas culpas. Amém. Façamos o nosso agradecimento. Ó Deus, nosso Pai, nós te damos graças por todo o bem que nos fizeste até agora. Nós te agradecemos pelos imensos benefícios que concedeste a todos nós, seres humanos, e a todas as outras criaturas tuas que estão no céu, na terra e em todo o universo. Por teu Filho Jesus Cristo, Senhor nosso e bom pastor, a ti, nossa ação de graças, a honra e a glória, pelos séculos dos séculos e por toda a eternidade. Amém. Ouçamos a palavra de Deus. Eu sou o bom pastor. Conheço as minhas ovelhas e elas me conhecem, assim como o Pai me conhece e eu conheço o Pai, e dou a minha vida pelas ovelhas. João 10, 14. Meditemos a palavra de Deus.

Façamos agora a nossa intenção geral para alcançar a graça de perdoar as ofensas. Ó Deus de bondade, tu que não levas em conta nossas culpas, tu que perdoas a todos que te ofendem, dá-nos um coração manso e humilde, como é o coração de Jesus. Concede-nos a graça de perdoar sem restrições e sem medidas a todos que fazem o mal contra nós. Não permitas que caiamos na tentação de pagar o mal com o mal. Ensina-nos a amar nossos inimigos e a rezar com frequência pelo bem deles. Nós te pedimos por Cristo Senhor nosso. Amém. Façamos agora uma pausa para que no silêncio do nosso coração, com os olhos fixos na imagem do bom pastor, seja feito a ele o pedido de graças que desejamos receber dele por meio desta novena.

Oremos. Senhor Jesus, Filho de Deus e Filho de Maria, Tu que és verdadeiro Deus e verdadeiro homem, tem piedade de nós. Senhor Jesus, Tu que és o Cristo de Deus, tem piedade de nós. Senhor Jesus, Tu que és o bom pastor, atende a nossa súplica. Rezemos uma Ave Maria, pedindo à nossa querida Mãe do Céu, que por intercessão dela, sejam recebidas as graças do bom pastor que dele esperamos obter. Ave Maria, cheia de graças, o Senhor é convosco. Bendita sois vós entre as mulheres, e bendito é o fruto do vosso ventre, Jesus. Santa Maria, Mãe de Deus, rogai por nós, pecadores, agora e na hora de nossa morte. Amém. Neste momento, nós vamos abençoar a água. Ó Deus, Criador, nós te damos graças porque criaste a água para nos dar vida, saciar nossa sede, para lavar e refrescar nossos corpos, para molhar a terra e fazê-la produzir frutos que nos alimentam e sustentam. Nós te agradecemos pela água do batismo, pela qual tu nos purificas, a fim de que tenhamos uma vida limpa da sujeira do pecado e sem nenhuma mancha do mal. Nós te damos graça. Nós te agradecemos pela água do batismo, pela qual tu nos purificas, a fim de que tenhamos uma vida limpa da sujeira do pecado e sem nenhuma mancha.

0: concede a todos que fizerem uso dela tua proteção e a cura de suas enfermidades. Assim como pela passagem dos hebreus pelas águas do Mar Vermelho, tu os libertaste da escravidão do Egito, a todos que usarem desta água, livra-os de todos os males. Nós te damos graças e te pedimos por Jesus Cristo, Senhor nosso. Amém. Passamos agora a nossa consagração ao Bom Pastor. Ó Bom Pastor, nós te consagramos toda a nossa vida. A ti confiamos nossas famílias e nossos amigos. Tudo que temos e tudo que somos entregamos a ti. Tu és a fonte da vida. De ti procedem a cura e a libertação de todos os males. Tu és nossa luz e salvação. Queremos ser tuas ovelhas e pertencermos para sempre ao teu rebanho, pois junto de ti encontramos acolhida, paz e segurança. De todos os temores, tu sempre nos livras. Em ti pomos toda a nossa esperança, pois quem em ti espera jamais será decepcionado. Bom e eterno pastor, seguindo a ti com fidelidade, sabemos que após nossa peregrinação neste mundo, seremos recebidos por ti no céu. Lá, conforme tua promessa, viveremos para sempre contigo e teremos a felicidade eterna. Amém. Rezemos juntos a oração que o Senhor nos ensinou, através da qual nós chamamos a Deus de Pai e nos comprometemos a viver como irmãos e irmãs. Pai nosso que estais nos céus, santificado seja o vosso nome. Venha a nós o vosso reino. Seja feita a vossa vontade, assim na terra como no céu. O pão nosso de cada dia nos dai hoje. Perdoai-nos as nossas ofensas, assim como nós perdoamos a quem nos tem ofendido. E não nos deixeis cair em tentação, mas livrai-nos do mal. Amém. Recebamos agora a bênção do Bom Pastor. Que o Bom Pastor nos olhe com amor, traga luz aos nossos olhos e serenidade para o nosso coração. Amém. Que o Bom Pastor nos abrace agora com ternura, de modo que sintamos o afeto do seu divino coração. Amém. Que o Bom Pastor seja nosso guia, nos faça conhecer sua estrada, nos conduza e conduza nossas famílias pelos caminhos da paz e da felicidade. Amém. Ao Bom Pastor, a honra, a glória e o louvor para sempre. Amém. Que a bênção de Deus, Todo-Poderoso e rico em misericórdia, Pai, Filho e Espírito Santo, desça sobre todos nós e permaneça para sempre. Amém. Fiquem com Deus.
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0: Estamos de volta aqui com o Circuito Sertanejo. Você acabou de acompanhar Gustavo Lima, Olha no Retrovisor. E também logo antes, a Novena do Bom Pastor e a palavra do nosso bispo diocesano, Tom Félix. E como eu disse antes do bloco do nosso bispo, eu ia passar aqui rapidinho pra me despedir, mas agora eu passo pra falar de um dos nossos patrocinadores que estão sempre presentes aqui no Circuito Sertanejo, que é a Funerária GV, pessoal. 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Nós vamos para um breve intervalo comercial e daqui a pouquinho eu volto para me despedir de vocês aqui no Circuito Sertanejo.
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6: Agora 6:28, passando aqui para agradecer a interação, a audiência e a participação de cada um de vocês que mandaram mensagem aqui no nosso WhatsApp, assim como a Rosária, o Paraíba lá da Fazenda do Jânio, a Márcia Mendes lá de Baranau, lá de Jampruca, o Reuron de Santos, rapaz, eu não sei se eu falei seu nome certo não, mas é isso aí, um abraço para você, um abraço pro pai dele, o João, e a mãe dele, Wanda, lá de Frei Inocêncio, que estão ligadinho aqui na nossa programação também, o Lucas Jedaia, conterrâneo do Venades, lá de Tarumirim, a Malir Gomes, lá de Batias Lobato, o Aelton, lá do bairro Granduquesa, a Maria do Nen, o Matozinho, o Carlos Henrique, o Jonas Filho, a Nenzinha de Pescador e mais muita gente que mandou mensagem aqui no nosso WhatsApp. É muita gente, eu não consigo falar o nome de todo mundo, mas muito obrigado pela audiência e pela participação. Eu encerro o Circuito Sertanejo, amanhã eu tô de volta, mas antes eu falo em nome dos nossos patrocinadores, que é o Rogai Material de Construção, Loja É Demais, Nutrisucos Picolé e Vitória Meat Market.
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6: Agora são 6:29, amanhã eu tô de volta, fiquem com Deus e tchau, tchau.

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6: Mundo Melhor, 18:48.
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1: Mundo Melhor, 19:03.
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1: Mundo Melhor, 20 horas, 3 minutos.
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0: Diego e Arnaldo.
1: Obrigado, meus irmãos. Que Deus continue abençoando e iluminando
2: muitas
1: a carreira de vocês.
2: Muitas palmas pra eles, gente. Que eles merecem.
1: É sucesso.
2: Sucesso, moleque.
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2: Mundo Melhor, 20 horas, 51 minutos.
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0: Está no ar a Voz do Brasil. As notícias do governo federal que movimentaram o país no dia de hoje.
1: Olá. Olá, boa noite.
2: Boa noite para você que nos acompanha em todo o país.
1: Quinta-feira, 23 de julho de 2026.
2: E vamos ao destaque do dia.
1: Governo contesta a decisão dos Estados Unidos de impor nova tarifa de 12,5% a produtos brasileiros.
2: E diz que o Brasil é reconhecido na Organização Internacional do Trabalho pelo combate ao trabalho forçado.
1: Restituição do imposto de renda.
2: Receita Federal abre amanhã consulta ao terceiro lote de pagamento.
1: Depósito será feito no dia 31 de julho, Thaisa de Araújo.
3: Para saber se a sua restituição foi liberada, basta acessar o serviço Meu Imposto de Renda no site da Receita Federal ou consultar pelo aplicativo oficial do órgão em celulares e tablets.
2: Ciência e inovação contra desigualdades.
1: Prêmio Jovem Cientista reconhece iniciativas que desenvolvem tecnologias de inteligência artificial com impacto social.
2: Sobre o assunto, conversamos com Olival Freire Júnior, presidente do CNPq.
4: Em princípio, todos os alunos do segundo grau da universidade, aluno de mestrado, aluno de doutorado, um jovem pesquisador já com doutorado, todos esses podem se candidatar.
1: Na apresentação da Voz do Brasil, Luciana Vasconcelos e eu, Ellen Bernardes.
2: E acompanhe a gente ao vivo, acesse radiogov.ebc.com.br ou o canal Gov na sua TV aberta.
1: Produtores rurais devem ficar atentos. Os imóveis cadastrados no Cadastro Ambiental Rural, o CAR, precisam ter as informações validadas ou corrigidas.
2: A consulta é simples e pode ser feita pela internet.
1: Quem não verificar possíveis pendências pode perder benefícios. Saiba como consultar a situação do cadastro.
5: Mais de 845 mil produtores rurais de todo o Brasil receberam notificação para validar as informações de seus imóveis no Cadastro Ambiental Rural. As notificações foram enviadas pelo gov.br. Para consultar se o imóvel tem alguma pendência, o proprietário deve acessar o site www.car.gov.br e consultar a caixa de mensagem da Central Proprietário Possuidor, como explica Henrique Dolabella, diretor do Cadastro Ambiental Rural.
6: A mensagem pode ser para validar a análise que o Estado fez, pode ser para retificar alguma informação que o Estado identificou que não estava corretamente declarado, ou pode ser